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1: O tempo para segunda-feira, 29 de junho. O IPMA prevê céu pouco nublado ao limpo, apresentando períodos de maior nubosidade no litoral centro. O vento fraco a moderado do quadrante norte, rodando temporariamente para sudoeste, na costa sul do Algarve durante a tarde, superando por vezes forte nas terras altas até ao meio da manhã e na faixa costeira ocidental a sul do Cabo Carvoeiro a partir da tarde. Prevê-se uma pequena subida da temperatura mínima no interior norte e centro, pequena subida da temperatura máxima, em especial no norte e centro. Para Tavira, a temperatura máxima prevista aponta para 35 graus.
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10: Uma da manhã e 2 minutos. Até às 7 da manhã, a continuação de uma ótima madrugada. Obrigado pela boleia que nos vai dando.

Uma vez mais a todos, muito boa noite, uma excelente madrugada. Obrigado pela sua companhia e pela sua preferência. Eu sou o Jorge Sampaio e, como sempre, vou consigo até às 7 da manhã.

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1: Uma da manhã e 51 minutos. A continuação de uma ótima noite, de uma ótima madrugada. Obrigado pela sua companhia aí desse lado. Vamos consigo até às 7 da manhã.

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1: O tempo para segunda-feira, 29 de junho. O IPMA prevê céu pouco nublado ao limpo, apresentando períodos de maior nubosidade no litoral centro. O vento fraco a moderado do quadrante norte, rodando temporariamente para sudoeste, na costa sul do Algarve durante a tarde, superando por vezes forte nas terras altas até ao meio da manhã e na faixa costeira ocidental a sul do Cabo Carvoeiro a partir da tarde. Prevê-se uma pequena subida da temperatura mínima no interior norte e centro, pequena subida da temperatura máxima, em especial no norte e centro. Para Tavira, a temperatura máxima prevista aponta para 35 graus.
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7: Boa noite, são 2 horas e 1 minuto. Até às 7 da manhã, a continuação de uma ótima madrugada. Obrigado pela boleia que nos vai dando.

Vamos assim, nesta madrugada até às 7 da manhã. Continuação de uma ótima noite. Para si que está a trabalhar tal como nós, então aproveite-a da melhor forma. Bom descanso, se for caso disso.

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onde quer que esteja, para si, a continuação de uma ótima madrugada, de uma ótima noite na companhia da Chilão FM. Até às 7 da manhã, como habitualmente acontece, com Jorge Sampaio.

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1: Boa noite. São 2 horas e 46 minutos. A continuação de uma ótima noite, de uma ótima madrugada. Obrigado pela sua companhia aí desse lado. Vamos consigo até às 7 da manhã.
2: Eu sei, não é assim tão complicado.

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1: O tempo para segunda-feira, 29 de junho. O IPMA prevê céu pouco nublado ao limpo, apresentando períodos de maior nubosidade no litoral centro. O vento fraco a moderado do quadrante norte, rodando temporariamente para sudoeste, na costa sul do Algarve durante a tarde, superando por vezes forte nas terras altas até ao meio da manhã e na faixa costeira ocidental a sul do Cabo Carvoeiro a partir da tarde. Prevê-se uma pequena subida da temperatura mínima no interior norte e centro, pequena subida da temperatura máxima, em especial no norte e centro. Para Tavira, a temperatura máxima prevista aponta para 35 graus.
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7: Boa noite, são 3 horas e 1 minuto. Até às 7 da manhã, a continuação de uma ótima madrugada. Obrigado pela boleia que nos vai dando.

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Obrigado pela sua companhia e pela sua preferência. Continuação de uma ótima madrugada e uma ótima noite na companhia da Chilão FM. Até às 7 da manhã, como habitualmente acontece, com Jorge Sampaio.

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3: Boa noite. São 3 horas e 46 minutos. A continuação de uma ótima noite, de uma ótima madrugada. Obrigado pela sua companhia aí desse lado. Vamos consigo até às 7 da manhã.

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1: O tempo para segunda-feira, 29 de junho. O IPMA prevê céu pouco nublado ao limpo, apresentando períodos de maior nubosidade no litoral centro. O vento fraco a moderado do quadrante norte, rodando temporariamente para sudoeste, na costa sul do Algarve durante a tarde, superando por vezes forte nas terras altas até ao meio da manhã e na faixa costeira ocidental a sul do Cabo Carvoeiro a partir da tarde. Prevê-se uma pequena subida da temperatura mínima no interior norte e centro, pequena subida da temperatura máxima em especial no norte e centro. Para Tavira, a temperatura máxima prevista aponta para 35 graus.
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1: Município de Tavira e Regimento de Infantaria número 1 reforçam vigilância florestal no concelho. Foi celebrado um protocolo de colaboração entre o município de Tavira e o Regimento de Infantaria número 1. O objetivo é reforçar a segurança das populações e a proteção do património natural durante o período crítico de risco de incêndio. No âmbito desta parceria, elementos do Exército equipados com viatura e sistema de comunicações vão percorrer rotas específicas em ações de patrulhamento e vigilância florestal. A colaboração contribui para uma maior proximidade às populações e para a detecção precoce de incêndios rurais, reforçando a prevenção e a capacidade de resposta no território. São Brás Cuida é o novo projeto que reforça a rede de apoio social no concelho de São Brás de Alportel. O apoio às populações mais vulneráveis, a ajuda aos mais jovens e famílias, a promoção e inclusão social e a melhoria da qualidade de vida da comunidade de São Brás de Alportel. Reforçados com a entrada em funcionamento o projeto São Brás Cuida SLDS5G. Um projeto em curso desde o início do ano que dá forma aos contratos locais de desenvolvimento social está a ser desenvolvido no concelho com o apoio do programa comunitário num desafio partilhado pelo município e coordenado pela Santa Casa da Misericórdia de São Brás de Alportel. Contando com o financiamento do programa regional Algarve 2030, Portugal 2030 e da União Europeia, o projeto Cuida Comunidade Unida, Inclusiva e Ativa tem a duração de 36 meses, integrado na quinta geração de contratos locais de desenvolvimento social CLDS, pretende ser um fator de mudança, mobilidade de entidades, diferentes entidades e recursos locais, com especial atenção à comunidade e à situação de maior fragilidade social. Entre os seus objetivos destaca-se o combate à pobreza, a promoção da coesão territorial e o reforço da inclusão social através de intervenção dirigida aos grupos populacionais que apresentam maiores níveis de vulnerabilidade. Com 12 atividades globais distribuídas por 2 eixos de intervenção, o projeto conta com equipa técnica dedicada e um vasto grupo de parceiros para uma intervenção adequada, complexa e bem-sucedida. No eixo 2, dedicado ao combate à pobreza e exclusão social, crianças e jovens, serão desenvolvidas atividades como Garante Mais, Crescer Juntos, atividades 360, Descomplica-te, o Clube dos Jovens, Cidadania na Mochila. Iniciativas que se destinam sobretudo a crianças e jovens em contexto escolar ou em situação de vulnerabilidade, bem como os respectivos agregados familiares. Fala-se também do eixo 4, que é centrado no desenvolvimento social, na capacitação comunitária e na intervenção em contextos de emergência social e de cenários de exceção, integrada em atividades como Saber Mais, Cultura Sem Fronteiras, Clube de Inclusão, o Cuidar de Quem Cuida, Gabinete SOS Famílias e Bairro Ativo. Estas ações dirigem-se a famílias, pessoas com deficiência e ou incapacidade, cuidadores informais e à comunidade sambrasense em geral. Com o São Brás Cuida, CLDS 5G, o município de São Brás de Alportel pretende reforçar o compromisso com o desenvolvimento social do território, apoiando iniciativas que promovam igualdade de oportunidade, a inclusão social e o fortalecimento da comunidade.
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1: Aí está a programação para este ano. Falamos de Cenas na Rua, Festival Internacional de Teatro e Artes na Rua de Tavira, que celebra 20 anos e que marca o arranque do verão aqui pela cidade. O município promove entre os dias 1 e 12 de julho a 20ª edição do Cenas na Rua. É um festival internacional de teatro e artes na rua, iniciativa que assinala ao mesmo tempo duas décadas de um dos mais importantes festivais nacionais dedicados às artes de rua e o começo da programação municipal do verão em Tavira. O festival arranca dia 1 de julho, às 10 da noite, na Baixa da Cidade, com o espetáculo Quimera, pela companhia espanhola La Femme Teatro. Ao longo dos últimos 20 anos, o Cenas na Rua transformou o espaço público num palco de criação artística, aproximando artistas, comunidades e afirmando-se, assim como o território onde a cultura se vive, de forma aberta, participativa e acessível. Entre as ruas, praças

0: Cultural Municipal. Para este ano, um significado especial na celebração dos 20 anos de existência, apresentando aquilo que é a programação internacional mais abrangente, diz a organização, reunindo companhias e artistas provenientes de Portugal, Espanha, França, Itália, Países Baixos e Argentina. Durante estes 12 dias, o público poderá assistir a muitos espetáculos que transformam o Centro Histórico de Tavira num grande palco ao ar livre, privilegiando a proximidade entre artistas, espectadores, proporcionando experiências culturais dirigidas a todas as idades. A programação deste ano inclui propostas de teatro de rua, marionetas, circo contemporâneo, música, teatro visual, grandes espetáculos itinerantes e projetos de grande qualidade artística, refletindo a diversidade estética que sempre caracterizou o festival e reforçando a dimensão internacional. Integrado na estratégia cultural, o Cenas na Rua continua a afirmar-se como um projeto estruturante, promovendo o encontro entre diferentes culturas, linguagens artísticas e comunidades, estimulando a participação cidadã e reforçando a atratividade do concelho junto de residentes e visitantes. Para assinalar o verão em Tavira, este festival volta a colocar a cidade no roteiro nacional e internacional de artes na rua, oferecendo uma programação de qualidade artística, de acesso gratuito e dirigida a públicos de todas as cidades. Fica o convite para todos na celebração desta 20ª edição. Aí está para este verão 2026, aquele que é o Cenas na Rua, Festival Internacional de Teatro e Artes na Rua de Tavira, celebrando 20 anos e anunciando o início do verão no concelho. O Instituto de Conservação da Natureza e das Florestas abriu 9 vagas para voluntariado no Centro Nacional de Reprodução do Lince Ibérico em Silves, 4 vagas entre agosto e outubro e outras 5 vagas entre novembro e janeiro. O estágio terá duração de 3 meses, os voluntários ficarão integrados na equipa de etologia e videovigilância do centro, todos terão formação para o efeito. Lembrando que este centro procura pessoas preferencialmente com formação nas áreas de ciências naturais ou etologia ou nas ciências de comportamento. O alojamento durante o período de voluntariado será assegurado nas instalações do centro de forma gratuita, sendo concedido um montante equivalente a subsídio de refeição, 6€ por cada turno de 8 horas de trabalho, incluindo um seguro de acidentes pessoais. Em funcionamento desde 2009, este centro foi criado no âmbito do projeto de reintrodução do lince ibérico na natureza. Ao todo, já nasceram 192 linces neste centro desde 2009 para reintrodução na natureza em vários pontos da Península Ibérica. Esse é o objetivo do Centro Nacional de Reprodução do Lince Ibérico, lembrando que as candidaturas para voluntariado devem ser feitas entretanto para participar neste projeto, lembrando que são 4 vagas para os meses de agosto e outubro e 5 para os meses de novembro a janeiro.
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5: Boa noite, são 4 horas e 11 minutos. Até às 7 da manhã, a continuação de uma ótima madrugada. Obrigado pela boleia que nos vai dando.

obrigado pela sua companhia e pela sua preferência. Espero que esteja a gostar da nossa escolha musical. Eu sou o Jorge Sampaio e, como sempre, vou consigo até às 7 da manhã.

boa noite. São 4 horas e 29 minutos. A continuação de uma boa madrugada na companhia da Gilão FM.

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3: Obrigado pela sua companhia e pela sua preferência. Eu sou o Jorge Sampaio e, como sempre, vou consigo até às 7 da manhã.

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1: Uma vez mais a todos, muito boa noite, uma excelente madrugada. Obrigado pela sua companhia e pela sua preferência. Eu sou o Jorge Sampaio e, como sempre, vou consigo até às 7 da manhã.

0: São 5 horas.
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2: O tempo para segunda-feira, 29 de junho. O IPMA prevê céu pouco nublado ao limpo, apresentando períodos de maior nubosidade no litoral centro. O vento fraco a moderado do quadrante norte, rodando temporariamente para sudoeste, na costa sul do Algarve durante a tarde, superando por vezes forte nas terras altas até ao meio da manhã e na faixa costeira ocidental a sul do Cabo Carvoeiro a partir da tarde. Prevê-se uma pequena subida da temperatura mínima no interior norte e centro, pequena subida da temperatura máxima, em especial no norte e centro. Para Tavira, a temperatura máxima prevista aponta para 35 graus.
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2: No âmbito das comemorações dos 20 anos da Biblioteca Municipal Álvaro de Campos, decorre no dia 2 de julho um conjunto de iniciativas que convidam a revisitar o percurso da biblioteca e a refletir sobre os desafios que se colocam estes espaços no Algarve nas próximas décadas. O programa inicia às 6 da tarde com a inauguração da exposição 20 anos Abrir Caminhos, uma cronologia visual que propõe uma viagem pelos momentos mais significativos da história da Biblioteca Municipal desde a sua abertura a 1 de junho de 2006. Através de fotografias, documentos e testemunhos visuais, a exposição recorda a transformação da antiga cadeia civil de Tavira, reabilitada pelo arquiteto João Luís Carrilho da Graça, bem como duas décadas de atividades, projetos, encontros e personalidades que contribuíram para afirmar a biblioteca como um espaço de promoção da leitura, do conhecimento e da participação cultural. Às 6:30 da tarde realiza-se a conversa aberta entre livros e territórios, o papel das bibliotecas no Algarve, um momento de reflexão e debate sobre a missão das bibliotecas num contexto marcado por profundas transformações sociais, culturais, demográficas e tecnológicas, partindo de questões como que bibliotecas necessita o Algarve nos próximos 20 anos ou que lugar terão as bibliotecas num Algarve cada vez mais turístico, multicultural e digital. O debate procura abordar temas relacionados com a identidade e memória dos territórios, a cidadania, a inclusão digital, o acesso ao conhecimento e ao desenvolvimento regional. Contando com a participação de Dália Paulo, especialista nas áreas do património e da valorização da identidade da Algarvia, Joaquim Brandão Pires, conhecedor de dinâmicas territoriais e dos desafios do desenvolvimento regional, acompanhando igualmente o trabalho da Rede de Bibliotecas do Algarve no âmbito da AMAL, Salomé Horta, diretora da Biblioteca da Universidade do Algarve e antiga diretora da Biblioteca Municipal de Faro, com experiência nas bibliotecas públicas e académicas. Participação também de Elizabeth Rodrigues, jornalista do Sul Informação, que irá assegurar a moderação da sessão. A iniciativa pretende assumir diferentes perspectivas sobre o papel das bibliotecas enquanto espaços de cidadania, conhecimento, inclusão e desenvolvimento dos territórios, reforçando a sua relevância numa região em permanente transformação. A participação é livre para este dia 2 de julho, reflexão sobre o futuro das bibliotecas. Mercadinhos de Castro Marim, Odeleite e Azinhal decorrem mensalmente. O Mercadinho na Aldeia, em Odeleite, decorre no primeiro domingo de cada mês, enquanto em Castro Marim acontece no segundo sábado do mês, ao mesmo tempo que a Feira das Velharias. No Azinhal, há mercado no último domingo do mês. Primeira meia maratona de futsal da Associação 1597 de Santo Estevão acontece nos dias 11 e 12 de julho no Polidesportivo em Santo Estevão. Há bons prémios para as equipas melhor classificadas. Mais informações e inscrições contatando a Associação 1597 de Santo Estevão. Festas em honra de Nossa Senhora do Livramento, dias 11 e 12 de julho, organização da paróquia com diversos apoios institucionais. Sábado, dia 11 de julho, a partir das 20h30, a celebração mariana, às 22 horas, a Real com Silvino Campos e atuação da Associação Cultural Lusense. No domingo, dia 12 de julho, a partir das 6 da tarde, a Missa Solene, animada pelo coro da paróquia de Fuzeta, às 7 da tarde, a procissão, acompanhada pela banda musical Tavira, e às 9 da noite, a Real. A animação com o grupo Acorde Anima, a atuação do grupo de dança Urban Expression de Mon Carapacho e a atuação do grupo etnográfico de Kelfes, Dança dos Velhos. É a festa em honra de Nossa Senhora do Livramento, dias 11 e 12 de julho. Verão sem escaldão. É uma campanha promovida pela Associação Ecológica do Algarve, alertando para o perigo dos raios UV, aconselhando a usar boné e óculos de sol, a utilização do protetor solar e o evitar das horas de maior calor. A Associação Ecológica do Algarve lembra assim que um verão deve ser sem escaldão, para que cada um possa usufruir de um verão em pleno. Tavira acolhe durante este verão as mostras de artesanato. É no Jardim das Palmeiras, diariamente, e a partir das 19 horas. Organização do município de Tavira em colaboração com as associações de artesanato locais. Entre 9 de junho e 7 de dezembro, o Museu Zero acolhe a exposição Lugar Depois. Exposição fotográfica Olhares dos Mercados, a Identidade, a Frescura e a Diversidade. Uma exposição para visitar no Mercado Municipal de Tavira até o dia 15 de setembro.
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5: Boa noite, são 5 horas e 6 minutos. A continuação de uma ótima noite, de uma ótima madrugada. Obrigado pela sua companhia aí desse lado. Vamos consigo até às 7 da manhã.

assim, nesta madrugada até às 7 da manhã. Continuação de uma ótima noite. Para si que está a trabalhar tal como nós, então aproveite-a da melhor forma. Um bom descanso, se for caso disso.

Boa noite. São 5:23. Até às 7 da manhã. A continuação de uma ótima madrugada. Obrigado pela boleia que nos vai dando.

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1: Onde quer que esteja, para si, a continuação de uma ótima madrugada e uma ótima noite na companhia da Gilão FM. Até às 7 da manhã, como habitualmente acontece, com Jorge Sampaio.

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2: Uma vez mais a todos, muito boa noite, uma excelente madrugada com a Gilão FM.

0: Bom dia, são 6 horas.
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2: O tempo para segunda-feira, 29 de junho. O IPMA prevê céu pouco nublado ao limpo, apresentando períodos de maior nubosidade no litoral centro. O vento fraco a moderado do quadrante norte, rodando temporariamente para sudoeste, na costa sul do Algarve durante a tarde, superando por vezes forte nas terras altas até ao meio da manhã e na faixa costeira ocidental a sul do Cabo Carvoeiro a partir da tarde. Prevê-se uma pequena subida da temperatura mínima no interior norte e centro, pequena subida da temperatura máxima em especial no norte e centro. Para Tavira, a temperatura máxima prevista aponta para 35 graus.
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2: Município de Tavira e Regimento de Infantaria número 1 reforçam vigilância florestal no concelho. Foi celebrado um protocolo de colaboração entre o Município de Tavira e o Regimento de Infantaria número 1. O objetivo é reforçar a segurança das populações e a proteção do património natural durante o período crítico de risco de incêndio. No âmbito desta parceria, elementos do Exército equipados com viatura e sistema de comunicações vão percorrer rotas específicas em ações de patrulhamento e vigilância florestal. A colaboração contribui para uma maior proximidade às populações e para a detecção precoce de incêndios rurais, reforçando a prevenção e a capacidade de resposta no território. São Brás Cuida é o novo projeto que reforça a rede de apoio social no concelho de São Brás de Alportelo. Apoio às populações mais vulneráveis, a ajuda aos mais jovens e famílias, a promoção e inclusão social e a melhoria da qualidade de vida da comunidade de São Brás de Alportelo. Reforçados com a entrada em funcionamento do projeto São Brás Cuida SLDS5G. Um projeto em curso desde o início do ano que dá forma aos contratos locais de desenvolvimento social está a ser desenvolvido no concelho com o apoio do programa comunitário num desafio partilhado pelo município e coordenado pela Santa Casa da Misericórdia de São Brás de Alportel. Contando com o financiamento do programa regional Algarve 2030, Portugal 2030 e da União Europeia, o projeto Cuida Comunidade Unida, Inclusiva e Ativa tem a duração de 36 meses, integrado na quinta geração de contratos locais de desenvolvimento social CLDS. Esse pretende ser um fator de mudança, mobilidade de entidades, diferentes entidades e recursos locais, com especial atenção à comunidade e à situação de maior fragilidade social. Entre os seus objetivos, destaca-se o combate à pobreza, a promoção da coesão territorial e o reforço da inclusão social, através de intervenção dirigida aos grupos populacionais que apresentam maiores níveis de vulnerabilidade. Com 12 atividades globais distribuídas por 2 eixos de intervenção, o projeto conta com equipa técnica dedicada e um vasto grupo de parceiros para uma intervenção adequada, complexa e bem-sucedida. No eixo 2, dedicado ao combate à pobreza e exclusão social, crianças e jovens, serão desenvolvidas atividades como Garante Mais, Crescer Juntos, Atividades 360, Descomplica-te, o Clube dos Jovens, Cidadania na Mochila. Iniciativas que se destinam sobretudo a crianças e jovens em contexto escolar ou em situação de vulnerabilidade, bem como os respectivos agregados familiares. Fala-se também do eixo 4, que é centrado no desenvolvimento social, na capacitação comunitária e na intervenção em contextos de emergência social e de cenários de exceção, integrada em atividades como Saber Mais, Cultura Sem Fronteiras, Clube de Inclusão, o Cuidar de Quem Cuida, Gabinete SOS Famílias e Bairro Ativo. Estas ações dirigem-se a famílias, pessoas com deficiência e ou incapacidade, cuidadores informais e à comunidade sambrasense em geral. Com o São Brás Cuida, CLDS5G, o município de São Brás de Alportel pretende reforçar o compromisso com o desenvolvimento social do território, apoiando iniciativas que promovam igualdade de oportunidade, a inclusão social e o fortalecimento da comunidade.
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2: Aí está a programação para este ano. Falamos de Cenas na Rua, Festival Internacional de Teatro e Artes na Rua de Tavira, que celebra 20 anos e que marca o arranque do verão aqui pela cidade. O município promove entre os dias 1 e 12 de julho a 20ª edição do Cenas na Rua. É um festival internacional de teatro e artes na rua, iniciativa que assinala ao mesmo tempo duas décadas de um dos mais importantes festivais nacionais dedicados às artes de rua e o começo da programação municipal do verão em Tavira. O festival arranca dia 1 de julho, às 10 da noite, na Baixa da Cidade, com o espetáculo Quimera, pela companhia espanhola La Femme Teatre. Ao longo dos últimos 20 anos, o Cenas na Rua transformou o espaço público num palco de criação artística, aproximando artistas, comunidades e afirmando-se assim como um território onde a cultura se vive de forma aberta, participativa e acessível. Entre as ruas, praças, jardins e largos históricos, os espetáculos vão se cruzando entre o teatro, o circo contemporâneo, a música, a dança, o teatro visual, acrobacias, entre outras linguagens artísticas, contribuindo para democratizar o acesso à cultura e reforçar a identidade cultural de Tavira. Desde a sua criação, mais de 300 companhias nacionais e internacionais passaram por Tavira, com centenas de artistas, consolidando o festival como referência no panorama das artes de rua e como um espaço de internalização da programação cultural municipal. Para este ano, um significado especial na celebração dos 20 anos de existência, apresentando aquilo que é a programação internacional mais abrangente, diz a organização, reunindo companhias e artistas provenientes de Portugal, Espanha, França, Itália, Países Baixos e Argentina. Durante estes 12 dias, o público poderá assistir a muitos espetáculos que transformam o Centro Histórico de Tavira num grande palco ao ar livre, privilegiando a proximidade entre artistas, espectadores, proporcionando experiências culturais dirigidas a todas as idades. A programação deste ano inclui propostas de teatro de rua, marionetas, circo contemporâneo, música, teatro visual, grandes espetáculos itinerantes e projetos de grande qualidade artística, refletindo a diversidade estética que sempre caracterizou o festival e reforçando a dimensão internacional. Integrado na estratégia cultural, o Cenas na Rua continua a afirmar-se como um projeto estruturante, promovendo o encontro entre diferentes culturas, linguagens artísticas e comunidades, estimulando a participação cidadã e reforçando a atratividade do concelho junto de residentes e visitantes. Para assinalar o verão em Tavira, este festival volta a colocar a cidade no roteiro nacional e internacional de artes na rua, oferecendo uma programação de qualidade artística, de acesso gratuito e dirigida a públicos de todas as cidades. Fica o convite para todos na celebração desta 20ª edição. Aí está para este verão 2026, aquele que é o Cenas na Rua, Festival Internacional de Teatro e Artes na Rua de Tavira, celebrando 20 anos e anunciando o início do verão no concelho. O Instituto de Conservação da Natureza e das Florestas abriu 9 vagas para voluntariado no Centro Nacional de Reprodução do Lince Ibérico em Silves, 4 vagas entre agosto e outubro e outras 5 vagas entre novembro e janeiro. O estágio terá duração de 3 meses. Os voluntários ficarão integrados na equipa de etologia e videovigilância do centro. Todos terão formação para o efeito. Lembrando que este centro procura pessoas preferencialmente com formação nas áreas de ciências naturais ou etologia ou nas ciências de comportamento. O alojamento durante o período de voluntariado será assegurado nas instalações do centro de forma gratuita, sendo concedido um montante equivalente a subsídio de refeição, 6 euros por cada turno de 8 horas de trabalho

0: Centro Nacional de Reprodução do Lince Ibérico, lembrando que as candidaturas para voluntariado devem ser feitas, entretanto, para participar neste projeto. Lembrando que são 4 vagas para os meses de agosto e outubro e 5 para os meses de novembro a janeiro.
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7: Bom dia, são 6 horas e 10 minutos. A continuação de uma boa madrugada na companhia da Gilão FM.

Obrigado pela sua companhia e pela sua preferência. Continuação de uma ótima madrugada e uma ótima noite na companhia da Chilão FM. Até às 7 da manhã, como habitualmente acontece, com Jorge Sampaio.

Bom dia, são 6 horas e 27 minutos. A continuação de uma ótima noite, de uma ótima madrugada. Obrigado pela sua companhia aí desse lado. Vamos consigo até às 7 da manhã.

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1: Obrigado pela sua companhia e pela sua preferência. Espero que esteja a gostar da nossa escolha musical. Eu sou o Jorge Sampaio e, como sempre, vou consigo até às 7 da manhã.
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0: Bom dia, são 7 horas.
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2: O tempo para segunda-feira, 29 de junho. O IPMA prevê céu pouco nublado ao limpo, apresentando períodos de maior nubosidade no litoral centro. O vento fraco a moderado do quadrante norte, rodando temporariamente para sudoeste, na costa sul do Algarve durante a tarde, superando por vezes forte nas terras altas até ao meio da manhã e na faixa costeira ocidental a sul do Cabo Carvoeiro a partir da tarde. Prevê-se uma pequena subida da temperatura mínima no interior norte e centro, pequena subida da temperatura máxima, em especial no norte e centro. Para Tavira, a temperatura máxima prevista aponta para 35 graus.
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2: No âmbito das comemorações dos 20 anos da Biblioteca Municipal Álvaro de Campos, decorre no dia 2 de julho um conjunto de iniciativas que convidam a revisitar o percurso da biblioteca e a refletir sobre os desafios que se colocam estes espaços no Algarve nas próximas décadas. O programa inicia às 6 da tarde com a inauguração da exposição 20 anos Abrir Caminhos, uma cronologia visual que propõe uma viagem pelos momentos mais significativos da história da Biblioteca Municipal desde a sua abertura a 1 de junho de 2006. Através de fotografias, documentos e testemunhos visuais, a exposição recorda a transformação da antiga cadeia civil de Tavira, reabilitada pelo arquiteto João Luís Carrilho da Graça, bem como duas décadas de atividades, projetos, encontros e personalidades que contribuíram para afirmar a biblioteca como espaço de promoção da leitura, do conhecimento e da participação cultural. Às 6:30 da tarde realiza-se a conversa aberta entre livros e territórios, o papel das bibliotecas no Algarve, um momento de reflexão e debate sobre a missão das bibliotecas num contexto marcado por profundas transformações sociais, culturais, demográficas e tecnológicas, partindo de questões como que bibliotecas necessita o Algarve nos próximos 20 anos ou que lugar terão as bibliotecas num Algarve cada vez mais turístico, multicultural e digital. O debate procura abordar temas relacionados com a identidade e memória dos territórios, a cidadania, a inclusão digital, o acesso ao conhecimento e ao desenvolvimento regional. Contando com a participação de Dália Paulo, especialista nas áreas do património e da valorização da identidade da Algarvia, Joaquim Brandão Pires, conhecedor de dinâmicas territoriais e dos desafios do desenvolvimento regional, acompanhando igualmente o trabalho da Rede de Bibliotecas do Algarve no âmbito da AMAL, Salomé Horta, diretora da Biblioteca da Universidade do Algarve e antiga diretora da Biblioteca Municipal de Faro, com experiência nas bibliotecas públicas e académicas. Participação também de Elizabeth Rodrigues, jornalista do Sul Informação, que irá assegurar a moderação da sessão. A iniciativa pretende assumir diferentes perspectivas sobre o papel das bibliotecas enquanto espaços de cidadania, conhecimento, inclusão e desenvolvimento dos territórios, reforçando a sua relevância numa região em permanente transformação. A participação é livre para este dia 2 de julho, reflexão sobre o futuro das bibliotecas. Mercadinhos de Castro Marim, Odeleite e Azinhal decorrem mensalmente. O Mercadinho na Aldeia, em Odeleite, decorre no primeiro domingo de cada mês, enquanto em Castro Marim acontece no segundo sábado do mês, ao mesmo tempo que a Feira das Velharias. No Azinhal, há mercado no último domingo do mês. Primeira meia maratona de futsal da Associação 1597 de Santo Estevão acontece nos dias 11 e 12 de julho no Polidesportivo em Santo Estevão. Há bons prémios para as equipas melhor classificadas. Mais informações e inscrições contatando a Associação 1597 de Santo Estevão. Festas de honra de Nossa Senhora do Livramento, dias 11 e 12 de julho, organização da paróquia com diversos apoios institucionais. Sábado, dia 11 de julho, a partir das 20h30, a celebração mariana, às 22h, a Real com Silvino Campos e atuação da Associação Cultural Lusense. No domingo, dia 12 de julho, a partir das 6 da tarde, a missa solene, animada pelo coro da paróquia de Fuzeta. Às 7 da tarde, a procissão, acompanhada pela banda musical Tavira. E às 9 da noite, a Real. A animação com o grupo Acorde Anima, a atuação do grupo de dança Urban Expression de Mon Carapacho e a atuação do grupo etnográfico de Kelfes, Dança dos Velhos. É a festa em honra de Nossa Senhora do Livramento, dias 11 e 12 de julho. Verão sem escaldão. É uma campanha promovida pela Associação Ecológica do Algarve, alertando para o perigo dos raios UV, aconselhando a usar boné e óculos de sol, a utilização do protetor solar e o evitar das horas de maior calor. A Associação Ecológica do Algarve lembra assim que um verão deve ser sem escaldão, para que cada um possa usufruir do verão em pleno. Tavira acolhe durante este verão as mostras de artesanato no Jardim das Palmeiras diariamente e a partir das 19 horas. Organização do município de Tavira em colaboração com as associações de artesanato locais. Entre 9 de junho e 7 de dezembro, o Museu Zero acolhe a exposição Lugar Depois. Exposição fotográfica Olhares dos Mercados, a Identidade, a Frescura e a Diversidade. Uma exposição para visitar no Mercado Municipal de Tavira até o dia 15 de setembro.
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6: São 7 horas e 7 minutos. Tenha uma ótima segunda-feira.

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11: São 7 horas e 33 minutos. A continuação de um ótimo dia com a Rádio Gilão.

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0: Carneiro. Carta dominante, o mágico, significa habilidade. Amor, deixe que o seu coração fale mais alto que a sua razão e não se arrependerá. Saúde, faça exercício físico ao ar livre. Dinheiro, a estabilidade reina nas suas economias. Número da sorte, 1. Touro. Carta dominante, 3 de ouros, que significa poder. Amor, a incerteza vai pairar no seu coração. Lembre-se que a vida é um canto eterno de beleza. Saúde, tudo estará bem dentro da normalidade. Dinheiro, a estabilidade financeira está presente na sua vida. Número da sorte, 67. Gêmeos. Carta dominante, 6 de espadas, que significa viagem inesperada. Amor, se está só, prepare-se, pois é provável que o cupido invada o seu coração. Saúde, cuidado com o ar-condicionado, pois pode constipar-se facilmente. Dinheiro, seja prudente nos seus investimentos. Número da sorte, 56. Caranguejo. Carta dominante, 2 de copas, que significa amor. Amor, clima de diálogo e romance favoráveis nesta fase. Saúde, agradeça a Deus tudo o que tem. Dinheiro, será mais audacioso no que diz respeito aos seus investimentos. Número da sorte, 38. Leão. Carta dominante, 7 de paus, que significa discussão. Amor, a sua vida amorosa poderá passar por uma grande mudança brevemente. Saúde, tendência para problemas de rins. Beba mais água. Dinheiro, pode fazer aquele negócio que tanto deseja. Número da sorte, 29. Virgem. Carta dominante, 4 de copas, que significa desgosto. Amor, seja mais tolerante e saiba ouvir. Saúde, momento muito favorável. Dinheiro, boa altura para comprar aquela peça de vestuário que tanto gosta. Número da sorte, 40. Balança. Carta dominante, valete de espadas, que significa vigilante e atento. Amor, irá sentir uma energia muito positiva. Cultiva a alegria no seu coração e ela dará frutos de paz e amor. Saúde, pratique exercício físico. Dinheiro, fique atento, poderão surgir oportunidades. Número da sorte, 61. Escorpião. Carta dominante, 3 de espadas, que significa amizade, equilíbrio. Amor, modera a sua má disposição. Os seus amigos podem queixar-se. Saúde, evita as mudanças bruscas de temperatura. Uma constipação pode estar à espreita. Dinheiro, a sua capacidade de trabalho está mais favorecida do que nunca. Continua assim, pois vai conseguir realizar tudo o que deseja. Número da sorte, 53. Sagitário. Carta dominante, o ermita, que significa procura, solidão. Amor, seja prudente na forma como lida com as pessoas. Aprenda a amar-se, então amará tudo e todos. Saúde, cuide-se. Dinheiro, tenha atenção e não se deixe levar pelo impulso. Número da sorte, 9. Capricórnio. Carta dominante, a força, que significa força. Amor, o amor e a aventura estão bem presentes na sua vida, mas tenha cuidado para não se magoar. Saúde, poderá sofrer de algumas dores de coluna. Dinheiro, nada a preocupará. Número da sorte, 11. Aquário. Carta dominante, as de copas, que significa princípio do amor, grande alegria. Amor, seja mais sincero consigo mesmo e com os outros. As suas mudanças de humor só o prejudicam. Saúde, leve a vida de uma forma mais descontraída. Dinheiro, o seu poder de comunicação será um trunfo. Sirva-se dele para atingir os seus objetivos. Número da sorte, 37. Peixes. Carta dominante, cavaleiro de espadas, que significa guerreiro. Cuidado. Amor, opte por uma relação cautelosa. Não avance sem certezas, seja prudente. Saúde, levanta a sua autoestima, irá correr tudo muito bem. Dinheiro, evite que a sua vida profissional afete outras áreas da sua vida. Número da sorte, 62.
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2: Bom dia, são 8 horas.
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5: O tempo para segunda-feira, 29 de junho. O IPMA prevê céu pouco nublado ao limpo, apresentando períodos de maior nubosidade no litoral centro. O vento fraco a moderado do quadrante norte, rodando temporariamente para sudoeste, na costa sul do Algarve durante a tarde, superando por vezes forte nas terras altas até ao meio da manhã e na faixa costeira ocidental a sul do Cabo Carvoeiro a partir da tarde. Prevê-se uma pequena subida da temperatura mínima no interior norte e centro, pequena subida da temperatura máxima em especial no norte e centro. Para Tavira, a temperatura máxima prevista aponta para 35 graus.
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3: Edição de Ana Cristina.
5: Município de Tavira e Regimento de Infantaria número 1 reforçam vigilância florestal no concelho. Foi celebrado um protocolo de colaboração entre o município de Tavira e o Regimento de Infantaria número 1. O objetivo é reforçar a segurança das populações e a proteção do património natural durante o período crítico de risco de incêndio. No âmbito desta parceria, elementos do Exército equipados com viatura e sistema de comunicações vão percorrer rotas específicas em ações de patrulhamento e vigilância florestal. A colaboração contribui para uma maior proximidade às populações e para a detecção precoce de incêndios rurais, reforçando a prevenção e a capacidade de resposta no território. São Brás Cuida é o novo projeto que reforça a rede de apoio social no concelho de São Brás de Alportel. O apoio às populações mais vulneráveis, a ajuda aos mais jovens e famílias, a promoção e inclusão social e a melhoria da qualidade de vida da comunidade de São Brás de Alportel. Reforçados com a entrada em funcionamento o projeto São Brás Cuida SLDS5G. Um projeto em curso desde o início do ano que dá forma aos contratos locais de envolvimento social está a ser desenvolvido no concelho com o apoio do programa comunitário num desafio partilhado pelo município e coordenado pela Santa Casa da Misericórdia de São Brás de Alportel. Contando com o financiamento do programa regional Algarve 2030, Portugal 2030 e da União Europeia, o projeto Cuida a Comunidade Unida, Inclusiva e Ativa tem a duração de 36 meses, integrado na quinta geração de contratos locais de envolvimento social CLDS. Pretende ser um fator de mudança, mobilidade de entidades, diferentes entidades e recursos locais, com especial atenção à comunidade e à situação de maior fragilidade social. Entre os seus objetivos destaca-se o combate à pobreza, a promoção da coesão territorial e o reforço da inclusão social através de intervenção dirigida aos grupos populacionais que apresentam maiores níveis de vulnerabilidade. Com 12 atividades globais distribuídas por dois eixos de intervenção, o projeto conta com equipa técnica dedicada e um vasto grupo de parceiros para uma intervenção adequada, complexa e bem-sucedida. No eixo 2, dedicado ao combate à pobreza e exclusão social, crianças e jovens, serão desenvolvidas atividades como Garante Mais, Crescer Juntos, atividades 360, Descomplica-te, o Clube dos Jovens, Cidadania na Mochila. Iniciativas que se destinam sobretudo a crianças e jovens em contexto escolar ou em situação de vulnerabilidade, bem como os respectivos agregados familiares. Fala-se também do eixo 4, que é centrado no desenvolvimento social, na capacitação comunitária e na intervenção em contextos de emergência social e de cenários de exceção, integrada em atividades como Saber Mais, Cultura Sem Fronteiras, Clube de Inclusão, o Cuidar de Quem Cuida, Gabinete SOS Famílias e Bairro Ativo. Estas ações dirigem-se a famílias, pessoas com deficiência e ou incapacidade, cuidadores informais e à comunidade sambrasense em geral. Com o São Brás Cuida, CLDS 5G, o município de São Brás de Alportel pretende reforçar o compromisso com o desenvolvimento social do território, apoiando iniciativas que promovam igualdade de oportunidade, a inclusão social e o fortalecimento da comunidade.
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5: Aí está a programação para este ano. Falamos de Cenas na Rua, Festival Internacional de Teatro e Artes na Rua de Tavira, que celebra 20 anos e que marca o arranque do verão aqui pela cidade. O município promove entre os dias 1 e 12 de julho a 20ª edição do Cenas na Rua. É um festival internacional de teatro e artes na rua, iniciativa que assinala ao mesmo tempo duas décadas de um dos mais importantes festivais nacionais dedicados às artes de rua e o começo da programação municipal do verão em Tavira. O festival arranca dia 1 de julho, às 10 da noite, na Baixa da Cidade, com o espetáculo Quimera, pela companhia espanhola La Femme Teatre. Ao longo dos últimos 20 anos, o Cenas na Rua transformou o espaço público num palco de criação artística, aproximando artistas, comunidades e afirmando-se assim como um território onde a cultura se vive de forma aberta, participativa e acessível. Entre as ruas, praças, jardins e largos históricos, os espetáculos vão se cruzando entre o teatro, o circo contemporâneo, a música, a dança, o teatro visual, acrobacias, entre outras linguagens artísticas, contribuindo para democratizar o acesso à cultura e reforçar a identidade cultural de Tavira. Desde a sua criação, mais de 300 companhias nacionais e internacionais passaram por Tavira, com centenas de artistas, consolidando o festival como referência no panorama das artes de rua e como um espaço de internalização da programação cultural municipal. Para este ano, significado especial na celebração dos 20 anos de existência, apresentando aquilo que é a programação internacional mais abrangente, diz a organização, reunindo companhias e artistas provenientes de Portugal, Espanha, França, Itália, Países Baixos e Argentina. Durante estes 12 dias, o público poderá assistir a muitos espetáculos que transformam o Centro Histórico de Tavira num grande palco ao ar livre, privilegiando a proximidade entre artistas, espectadores, proporcionando experiências culturais dirigidas a todas as idades. A programação deste ano inclui propostas de teatro de rua, marionetas, circo contemporâneo, música, teatro visual, grandes espetáculos itinerantes e projetos de grande qualidade artística, refletindo a diversidade estética que sempre caracterizou o festival e reforçando a dimensão internacional. Integrado na estratégia cultural, o Cenas na Rua continua a afirmar-se como um projeto estruturante, promovendo o encontro entre diferentes culturas, linguagens artísticas e comunidades, estimulando a participação cidadã e reforçando a atratividade do concelho junto de residentes e visitantes. Para assinalar o verão em Tavira, este festival volta a colocar a cidade no roteiro nacional e internacional de artes na rua, oferecendo uma programação de qualidade artística, de acesso gratuito e dirigida a públicos de todas as cidades. Fica o convite para todos na celebração desta 20ª edição. Aí está para este verão 2026, aquele que é o Cenas na Rua, Festival Internacional de Teatro e Artes na Rua de Tavira, celebrando 20 anos e anunciando o início do verão no concelho. O Instituto de Conservação da Natureza e das Florestas abriu 9 vagas para voluntariado no Centro Nacional de Reprodução do Lince Ibérico em Silves, 4 vagas entre agosto e outubro e outras 5 vagas entre novembro e janeiro. O estágio terá duração de 3 meses, os voluntários ficarão integrados na equipa de etologia e videovigilância do centro, todos terão formação para o efeito. Lembrando que este centro procura pessoas preferencialmente com formação nas áreas de ciências naturais ou etologia ou nas ciências de comportamento. O alojamento durante o período de voluntariado será assegurado nas instalações do centro de forma gratuita, sendo concedido um montante equivalente a subsídio de refeição, 6 euros por cada turno de 8 horas de trabalho, incluindo um seguro de acidentes pessoais. Em funcionamento desde 2009, este centro foi criado no âmbito do projeto de reintrodução do lince ibérico na natureza. Ao todo já nasceram 192 linces neste centro desde 2009 para reintrodução na natureza em vários pontos da Península Ibérica. Esse é o objetivo do Centro Nacional de Reprodução do Lince Ibérico, lembrando que as candidaturas para voluntariado devem ser feitas entretanto para participar neste projeto, lembrando que são 4 vagas para os meses de agosto e outubro e 5 para os meses de novembro a janeiro.
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1: Momento certo de consultório do consumidor, o apontamento semanal da Rádio Gilão em colaboração com a DECLO, Delegação Regional do Algarve. Hoje contamos com a colaboração de Susana Correia. Bem-vinda, Susana.
2: Obrigada.
1: Cá estamos para a nossa conversa semanal e hoje vamos aqui saber como é que podemos ser mais eficientes na questão de gestão de serviços bancários. Olha que bem.
2: É verdade. Falamos hoje de contas, não é? De contas, créditos, seguros. A verdade é que são áreas que são algo complicadas, até pela própria linguagem, pelos contratos que envolve, mas aquilo que nós queremos é que, efetivamente, gerir estas contas, os créditos, não seja assim tão complicado. E também diria, nestes casos, que conhecer os nossos direitos ajuda então a evitar problemas e a tomar decisões que são mais responsáveis. E, picando aqui mais uma vez o nosso projeto da que tem direito, nós queremos perceber aqui, queria trazer aqui 5 dicas desta vez que farão toda a diferença nos hábitos financeiros. A primeira é que a conta bancária é um direito básico, portanto, e neste sentido o consumidor tem direito a receber informação clara sobre as comissões e os custos de manutenção da conta. Isto é muito importante, principalmente pelo acompanhamento que nós muitas vezes fazemos no nível da proteção financeira. Nós percebemos que, apesar de muitos consumidores ainda receberem esta informação nos extratos, acabam por não a entender verdadeiramente. E, portanto, às vezes não percebem, lá está, para onde é que nos foge o dinheiro no fim do mês, não é? E, portanto, lá está, olhando efetivamente para as comissões que muitas vezes pagamos mensalmente, o custo do cartão de débito, o custo do cartão de crédito. Portanto, é importante conhecer e entender. E, portanto, daqui a este facto de ser um direito a nós recebermos esta informação, porque, infelizmente, pode nos fazer refletir sobre se devemos manter aberta ou não uma cada conta. E, por isso, também deixar aqui a indicação de que o consumidor pode movimentar e encerrar a conta a qualquer momento, portanto, quando quiser, só com uma pequena exceção, desde que não tenha dívidas. Portanto, as dívidas têm que estar saldadas para que ele possa encerrar a conta. Mas, efetivamente, perceber quais são os custos que aquela conta tem para nós poder comparar com outra é efetivamente uma vantagem. Depois, o consumidor tem aqui o dever, que é assegurar que tem saldo suficiente para os pagamentos que autorizou, porque muitas vezes quando a conta até não está devidamente provisionada, isto gera também por si só algumas comissões por atraso, juros, e portanto podemos ter aqui, com estas pequenas atrasos, começar aqui a gerar que estas bolas de neve que vão ficando maiores. E, portanto, nada como ser críticos com todas as nossas despesas e até em específico aqui com as nossas despesas bancárias. Depois, uma dica que muitos não sabem é que existe uma conta de serviços mínimos bancários. Ou seja, para quem só precisa do mínimo, portanto, tem uma relação com o banco mais simples, portanto, não tem créditos, quer só ter uma conta aberta, pode ter então uma conta de serviços mínimos bancários com um valor relativamente reduzida a nível anual, portanto, por comparação com outras contas que têm custos mensais, esta tem um valor anual e, portanto, pode ser aqui uma boa dica e deixo aqui para, quando forem ao banco, questionarem sobre a conta de serviços mínimos bancários. Depois, relativamente a créditos, é muito importante quando fazemos um crédito, seja quando fazemos um crédito pessoal para comprar uma coisa, ou até na loja, numa loja, quando compramos um eletrodoméstico, por exemplo, devemos sempre ler a ficha de informação normalizada. Esta ficha traz-nos aqui o custo real do crédito e permite-nos ver de uma forma até muito simples, portanto, porque vem por tabelas, portanto é mais fácil ver a informação, por exemplo, perceber quais são os custos, por exemplo, qual é a TAEG. A TAEG é o quê? A taxa anual de encargos efetiva global, portanto é a taxa total que aquele crédito nos vai implicar, portanto perceber a taxa que vamos pagar, se é 15, se é 20, se é 28, e depois também devemos sempre procurar uma outra sigla, que é o MTIC, que é o montante total limitado ao consumidor, porque isto vai nos dizer quanto é que nós vamos pagar no fim. Ou seja, todas as prestações somadas, todos os custos somados, quanto é que esse crédito nos vai implicar. Porque muitas vezes, como dizia, as pessoas muitas vezes sabem quanto é que custou o bem, sabem quantas prestações é que vão pagar, mas depois não se apercebem que, no fim, o valor que pagam com os juros, às vezes é bastante superior.
1: Substancialmente, às vezes.
2: É mesmo. E, portanto, ao longo dos anos tem vindo aqui a surgir a obrigatoriedade de mais informação para os consumidores, mas nós temos que a procurar. E, portanto, não devemos só olhar para o valor da prestação, devemos também perceber, no fim, quanto é que nós vamos pagar por aquele bem na totalidade. O ideal é que as nossas prestações de crédito não ultrapassem 35% do nosso rendimento mensal, e esperamos podemos acautelar aqui para eventuais problemas. Também relativamente às taxas de juro, portanto, nós temos, ouvimos falar muito na televisão, portanto, sabemos que há a fixa, que é uma prestação que se mantém igual, ela dá-nos mais segurança, mas muitas vezes, por norma, é um bocadinho mais cara. Temos a variável, que é uma prestação que pode subir e descer, portanto, tem aqui mais risco, porque está suscetível a estas movimentações de mercado e, portanto, quem tem crédito à habitação já percebe que já pagou muito menos, agora paga muito mais, e, portanto, há sempre aqui uma flutuação. E também temos taxas mistas, normalmente começa-se por um determinado anos em que está fixa e depois passa a variável. No crédito à habitação, deixar também aqui a dica que são exigidos seguros de vida em multirriscos de habitação, nós podemos escolher livremente a seguradora, no entanto temos que perceber que às vezes oferecem-nos aqui, entre aspas, é-nos proposto um spread mais baixo quando nós contratamos certos produtos nas empresas do grupo. Portanto, convém fazermos as contas, percebermos e antes de assinar, obviamente, ver sempre exclusões, franquias e pedidos de crédito. O que é que eu quero dizer? Que antes de assinarmos o contrato de seguro de vida, por exemplo, temos que ver na apólice se está excluída alguma situação de saúde que nós já tenhamos, não é? Se há alguma franquia, ou seja, algum valor a nosso cargo. É muito importante nós termos estas noções, porque não poucas vezes surgem situações de consumidores que querem acionar os seus seguros de vida e que nós percebemos que no início já havia uma exclusão em função de uma determinada doença e que fez com que agora a seguradora recuse. E, portanto, no momento em que se celebra, é muito importante perceber se está tudo bem, se nós concordamos com tudo, para evitar problemas posteriormente. Depois, obviamente, se surgirem dificuldades em pagar a prestação, há que agir rapidamente. O ideal é contactar o banco. Portanto, há hoje em dia alguns procedimentos que nós podemos usar, como o plano de ação para o risco de incumprimento, ou até já o PERSI, que é o procedimento extrajudicial para situações de risco de incumprimento. Portanto, há aqui uma obrigação do banco tentar nos ajudar a encontrar soluções antes de avançar para o tribunal. Depois, se tem estado sempre na ordem do dia, desconfiar de mensagens, portanto, SMS ou e-mails urgentes ou chamadas a alertar para problemas na conta, é melhor duvidar de pedidos e nunca dar pedidos ou códigos ou dados pessoais por telefone, e-mail ou SMS. Às vezes mais vale aguardar e perceber junto do balcão se é efetivamente necessário esses dados e depois controlar regularmente os tratos das contas, é essencial. Evitar a contratação de créditos necessários, portanto, atenção aqui, um crédito para isto, um crédito para as férias, um crédito para o carro, um crédito para o telemóvel. Nós percebemos o impacto que estas decisões têm todas no nosso orçamento e quanto é que nós vamos pagar no fim. Depois, ter um fundo de emergência e, obviamente, guardar sempre cópias dos contratos e os documentos mais importantes. Mais uma vez, conhecer os direitos enquanto consumidor de bens e serviços é o primeiro passo para ser um cidadão ativo e interventivo. E, portanto, voltaremos com certeza aqui para falar de mais algumas ideias e dicas no âmbito do projeto do Tem Direito, que é um projeto que é financiado a nível europeu pelo programa Mercado Único. E, portanto, Ana, com certeza voltaremos aqui hoje.
1: Certamente, como dissemos já há dias, a picar, não é? Os vários pontos inerentes a este projeto que efetivamente chama a atenção para assuntos bastante interessantes para todos nós enquanto consumidores, com certeza. Susana, obrigada, agradecemos mais uma vez a colaboração e voltamos para a semana de novo aqui para este consultório do consumidor. Então até lá.
2: Combinado, até para a semana.
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0: dia, são 9 horas.
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3: Município de Tavira e Regimento de Infantaria número 1 reforçam vigilância florestal no concelho. Foi celebrado um protocolo de colaboração entre o município de Tavira e o Regimento de Infantaria número 1. O objetivo é reforçar a segurança das populações e a proteção do património natural durante o período crítico de risco de incêndio. No âmbito desta parceria, elementos do Exército equipados com viatura e sistema de comunicações vão percorrer rotas específicas em ações de patrulhamento e vigilância florestal. A colaboração contribui para uma maior proximidade às populações e para a detecção precoce de incêndios rurais, reforçando a prevenção e a capacidade de resposta no território. São Brás Cuida é o novo projeto que reforça a rede de apoio social no concelho de São Brás de Alportel. O apoio às populações mais vulneráveis, a ajuda aos mais jovens e famílias, a promoção e inclusão social e a melhoria da qualidade de vida da comunidade de São Brás de Alportel. Reforçados com a entrada em funcionamento do projeto São Brás Cuida SLDS5G. Um projeto em curso desde o início do ano que dá forma aos contratos locais de desenvolvimento social está a ser desenvolvido no concelho com o apoio do programa comunitário num desafio partilhado pelo município e coordenado pela Santa Casa da Misericórdia de São Brás de Alportel. Contando com o financiamento do programa regional Algarve 2030, Portugal 2030 e da União Europeia, o projeto Cuida Comunidade Unida, Inclusiva e Ativa tem a duração de 36 meses, integrado na quinta geração de contratos locais de desenvolvimento social CLDS. Esse pretende ser um fator de mudança, mobilidade de diferentes entidades e recursos locais, com especial atenção à comunidade e à situação de maior fragilidade social. Entre os seus objetivos destaca-se o combate à pobreza, a promoção da coesão territorial e o reforço da inclusão social através de intervenção dirigida aos grupos populacionais que apresentam maiores níveis de vulnerabilidade. Com 12 atividades globais distribuídas por 2 eixos de intervenção, o projeto conta com equipa técnica dedicada e um vasto grupo de parceiros para uma intervenção adequada, complexa e bem-sucedida. No eixo 2, dedicado ao combate à pobreza e exclusão social, crianças e jovens, serão desenvolvidas atividades como Garante Mais, Crescer Juntos, atividades 360, Descomplica-te, o Clube dos Jovens, Cidadania na Mochila. Iniciativas que se destinam sobretudo a crianças e jovens em contexto escolar ou em situação de vulnerabilidade, bem como os respectivos agregados familiares. Fala-se também do eixo 4, que é centrado no desenvolvimento social, na capacitação comunitária e na intervenção em contextos de emergência social e de cenários de exceção, integrada em atividades como Saber Mais, Cultura Sem Fronteiras, Clube de Inclusão, o Cuidar de Quem Cuida, Gabinete SOS Famílias e Bairro Ativo. Estas ações dirigem-se a famílias, pessoas com deficiência e ou incapacidade, cuidadores informais e à comunidade sambrasense em geral. Com o São Brás Cuida, CLDS5G, o município de São Brás de Alportel pretende reforçar o compromisso com o desenvolvimento social do território, apoiando iniciativas que promovam igualdade de oportunidade, a inclusão social e o fortalecimento da comunidade.
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3: Aí está a programação para este ano. Falamos de Cenas na Rua, Festival Internacional de Teatro e Artes na Rua de Tavira, que celebra 20 anos e que marca o arranque do verão aqui pela cidade. O município promove entre os dias 1 e 12 de julho a 20ª edição do Cenas na Rua. É um festival internacional de teatro e artes na rua, iniciativa que assinala ao mesmo tempo 2 décadas de um dos mais importantes festivais nacionais dedicados às artes de rua e o começo da programação municipal do verão em Tavira. O festival arranca dia 1 de julho às 10 da noite na Baixa da Cidade com o espetáculo Quimera pela companhia espanhola La Femme Teatro. Ao longo dos últimos 20 anos, o Cenas na Rua transformou o espaço público num palco de criação artística, aproximando artistas, comunidades e afirmando-se assim como um território onde a cultura se vive de forma aberta, participativa e acessível. Entre as ruas, praças, jardins e largos históricos, Os espetáculos vão se cruzando entre o teatro, o circo, o contemporâneo, a música, a dança, o teatro visual, acrobacias, entre outras linguagens artísticas, contribuindo para democratizar o acesso à cultura e reforçar a identidade cultural de Tavira. Desde a sua criação, mais de 300 companhias nacionais e internacionais passaram por Tavira, com centenas de artistas, consolidando o festival como referência no panorama das artes de rua e como um espaço de internalização da programação cultural municipal. Para este ano, significado especial na celebração dos 20 anos de existência, apresentando aquilo que é a programação internacional mais abrangente, diz a organização, reunindo companhias e artistas provenientes de Portugal, Espanha, França, Itália, Países Baixos e Argentina. Durante estes 12 dias, o público poderá assistir a muitos espetáculos que transformam o Centro Histórico de Tavira num grande palco ao ar livre, privilegiando a proximidade entre artistas, espectadores, proporcionando experiências culturais dirigidas a todas as idades. A programação deste ano inclui propostas de teatro de rua, marionetas, circo contemporâneo, música, teatro visual, grandes espetáculos itinerantes e projetos de grande qualidade artística, refletindo a diversidade estética que sempre caracterizou o festival e reforçando a dimensão internacional. Integrado na estratégia cultural, o Cenas na Rua continua a afirmar-se como um projeto estruturante, promovendo o encontro entre diferentes culturas, linguagens artísticas e comunidades, estimulando a participação cidadã e reforçando a atratividade do concelho junto de residentes e visitantes. Para assinalar o verão em Tavira, este festival volta a colocar a cidade no roteiro nacional e internacional de artes na rua, oferecendo uma programação de qualidade artística, de acesso gratuito e dirigida a públicos de todas as cidades. Fica o convite para todos na celebração desta 20ª edição. Aí está para este verão 2026, aquele que é o Cenas na Rua, Festival Internacional de Teatro e Artes na Rua de Tavira, celebrando 20 anos e anunciando o início do verão no concelho. O Instituto de Conservação da Natureza e das Florestas abriu 9 vagas para voluntariado no Centro Nacional de Reprodução do Lince Ibérico em Silves, 4 vagas entre agosto e outubro e outras 5 vagas entre novembro e janeiro. O estágio terá duração de 3 meses, os voluntários ficarão integrados na equipa de etologia e videovigilância do centro, todos terão formação para o efeito. Lembrando que este centro procura pessoas preferencialmente com formação nas áreas de ciências naturais ou etologia ou nas ciências de comportamento. O alojamento durante o período de voluntariado será assegurado nas instalações do centro de forma gratuita, sendo constituído um montante equivalente a subsídio de refeição, 6 euros por cada turno de 8 horas de trabalho, incluindo um seguro de acidentes pessoais. Em funcionamento desde 2009, este centro foi criado no âmbito do projeto de reintrodução do lince ibérico na natureza. Ao todo, já nasceram 192 linces neste centro desde 2009 para reintrodução na natureza em vários pontos da Península Ibérica. Esse é o objetivo do Centro Nacional de Reprodução do Lince Ibérico, lembrando que as candidaturas para voluntariado devem ser feitas entretanto para participar neste projeto, lembrando que são 4 vagas para os meses de agosto e outubro e 5 para os meses de novembro a janeiro.
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1: A aula que faltava, o apontamento semanal, a responsabilidade do professor Luís Horta. Hoje a proposta é que possamos abordar aqui uma questão relacionada com uma época extraordinária que vivemos. Nunca tivemos tanto conhecimento disponível, nunca foi tão fácil aprender, mas também nunca foi tão fácil parecer que sabemos muito, quando na realidade sabemos muito pouco. Hoje qualquer pessoa pode escrever um texto convincente, gravar um vídeo, publicar uma opinião e alcançar milhares de pessoas em poucos minutos. Mas será que estamos a confundir confiança com conhecimento? Para nos ajudar a refletir sobre isto, está connosco o professor e empresário há 30 anos e fundador da Web Faros, empresa de estratégia digital, com atuação nacional e internacional, Luís Horta. Professor Luís Horta, nunca foi tão fácil para ser especialista?
2: Olá para a Ciana e para todos os ouvintes da Rádio Gilão que me estão a ouvir. Sabe, eu acho que estamos a viver uma das maiores mudanças da história da comunicação. Durante séculos, para uma pessoa ensinar alguma coisa, normalmente precisava de aprender primeiro. Para escrever um livro, era preciso estudá-lo. Para dar uma conferência, era preciso conhecer o assunto. Para aparecer num programa de televisão, normalmente era preciso que alguém reconhecesse competência naquela área. Hoje, basta um telemóvel. E atenção, isso não é necessariamente mau, muito pelo contrário. A internet democratizou o acesso à informação. Deu voz a milhões de pessoas que antes nunca teriam tido a oportunidade de ser ouvidas. Isso é extraordinário. Mas trouxe também um desafio enorme. Hoje, uma opinião muito bem fundamentada aparece exatamente ao lado de uma opinião completamente inventada. Visualmente, parecem ter o mesmo valor. E isso nunca tinha acontecido na história da humanidade. Há um relatório recente da Reuters Institute que mostra que para muitos jovens as redes sociais, as plataformas de vídeo, passaram a ser uma das principais formas de acesso às notícias. Cada vez mais pessoas informam-se através de criadores de conteúdos, em vez dos meios de comunicação tradicionais. Não estou a dizer que isso seja necessariamente mau, mas obriga-nos a fazer uma pergunta. Quem escolhe aquilo que nós vemos? E muita gente responde, eu. Mas a resposta não é totalmente essa. Quem escolhe grande parte do que vemos é o algoritmo. E o algoritmo não pergunta, isto é verdade? Pergunta apenas, isto prende a atenção? E há uma diferença enorme entre estas duas perguntas. Porque aquilo que prende a atenção nem sempre é aquilo que mais nos ajuda. Aliás, muitas vezes é exatamente o contrário. E agora, aprendeu uma nova realidade. A inteligência artificial. Nunca foi tão fácil escrever um texto bonito, criar uma imagem impressionante, produzir um vídeo convincente ou parecer especialista em praticamente qualquer assunto. E eu digo isto com toda a tranquilidade porque utilizo inteligência artificial praticamente todos os dias. É uma ferramenta extraordinária. Mas uma ferramenta continua a ser apenas isso. Uma ferramenta. Ter acesso à melhor calculadora do mundo não faz de ninguém matemático. Ter acesso ao melhor estetoscópio não transforma ninguém em médico. E utilizar a inteligência artificial também não transforma automaticamente ninguém num especialista. Na verdade, talvez o maior perigo seja outro. Começarmos a confundir respostas rápidas com conhecimento profundo. Porque conhecimento demora tempo, demora estudo, demora experiência. Demora erros, demora dúvidas. Ao longo de mais de 30 anos como professor, descobri uma coisa curiosa. Os melhores alunos raramente eram aqueles que tinham a resposta para tudo. Eram aqueles que faziam perguntas, boas perguntas. Porque quem faz boas perguntas, normalmente ainda tem curiosidade. E a curiosidade é uma das maiores demonstrações de inteligência. Como empresário, descobri exatamente o mesmo. As melhores reuniões não são aquelas onde toda a gente concorda, nem aquelas onde alguém fala mais alto. São aquelas onde alguém tem coragem de dizer: e se estivermos todos errados? Essa pergunta já evitou muitos maus investimentos, muitos maus negócios e muitas decisões precipitadas. Hoje preocupa-me outra coisa. Nunca tivemos tanta informação disponível. Mas isso não significa que tenhamos mais conhecimento. Aliás, a Organização para a Cooperação e Desenvolvimento Económico, OCDE, tem alertado repetidamente para a importância da literacia crítica numa sociedade cada vez mais digital. Porque o problema do futuro já não será encontrar informação, será saber distingui-la. E talvez aqui esteja uma das maiores responsabilidades da nossa geração: ensinar os nossos filhos, os nossos alunos e até nós próprios a fazer uma pergunta muito simples: como é que sabes que isso é verdade? E não: onde é que viste? Mas como é que sabes? Porque há uma enorme diferença. Hoje, uma mentira pode ser escrita sem erros. Pode ter gráficos, pode ter imagens, pode ter uma voz convincente, pode até citar estudos que nunca existiram. Nunca foi tão fácil produzir aparência de credibilidade. Mas há uma coisa que continua impossível de fabricar: sabedoria. Sabedoria continua a exigir tempo, experiência, humildade e uma palavra que me parece estar cada vez mais esquecida: estudo. Talvez por isso me preocupe quando vejo pessoas discutirem medicina com médicos, economia com economistas, educação com professores. Não porque tenham estudado mais, mas porque um vídeo de 90 segundos lhes deu uma confiança que o conhecimento ainda não lhes deu. E isso não acontece apenas com os outros. Acontece connosco, comigo também. Todos nós somos vulneráveis a acreditar naquilo que confirma as nossas ideias. Todos, sem exceção. É por isso que a humildade intelectual talvez seja uma das competências mais importantes no futuro. Ter coragem para dizer: não sei. Nunca tinha pensado nisso. Tens razão. Curiosamente, estas três frases talvez revelem muito mais inteligência do que falar durante meia hora sem admitir uma única dúvida. Talvez o verdadeiro desafio da nossa geração não seja aprender mais. Talvez seja aprender melhor. Porque informação nunca tivemos tanta, mas conhecimento, esse continua a exigir tempo. Exige espírito crítico, exige curiosidade e exige uma qualidade que nenhum algoritmo consegue substituir: a capacidade de pensar. Por isso, deixo-lhe uma pergunta. Da próxima vez que ler uma publicação, vir um vídeo ou ouvir alguém falar com enorme convicção, pergunta a si próprio: esta pessoa sabe realmente do que está a falar ou apenas fala muito bem? Porque nunca foi tão fácil parecer especialista. Mas continuarão sempre a ser raros aqueles que nunca deixaram de ser aprendizes. Pense nisso. Eu sou o Luís Horta. Obrigado por me ter ouvido. Até à próxima.
1: Bem, talvez o conhecimento nunca tenha sido tão acessível, mas talvez também nunca tenha sido tão importante saber distinguir quem realmente estudou de quem apenas aprendeu a parecer convincente. Obrigada, professor Luís Horta. Até para a semana.
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0: Bom dia, são 10 horas.
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2: No âmbito das comemorações dos 20 anos da Biblioteca Municipal Álvaro de Campos, decorre no dia 2 de julho um conjunto de iniciativas que convidam a revisitar o percurso da biblioteca e a refletir sobre os desafios que se colocam estes espaços no Algarve

0: nas próximas décadas. O programa inicia às 18h com a inauguração da exposição 20 anos Abrir Caminhos, uma cronologia visual que propõe uma viagem pelos momentos mais significativos da história da Biblioteca Municipal desde a sua abertura a 1 de junho de 2006. Através de fotografias, documentos e testemunhos visuais, a exposição recorda a transformação da antiga cadeia civil de Tavira, reabilitada pelo arquiteto João Luís Carrilho da Graça, bem como duas décadas de atividades, projetos, encontros e personalidades que contribuíram para afirmar a biblioteca como um espaço de promoção da leitura, do conhecimento e da participação cultural. Às 18h30 realiza-se a conversa aberta entre livros e territórios, o papel das bibliotecas no Algarve, um momento de reflexão e debate sobre a missão das bibliotecas num contexto marcado por profundas transformações sociais, culturais, demográficas e tecnológicas, partindo de questões como que bibliotecas necessita o Algarve nos próximos 20 anos ou que lugar terão as bibliotecas num Algarve cada vez mais turístico, multicultural e digital. O debate procura abordar temas relacionados com a identidade e memória dos territórios, a cidadania, a inclusão digital, o acesso ao conhecimento e ao desenvolvimento regional. Contando com a participação de Dália Paulo, especialista nas áreas do património e da valorização da identidade da Algarvia, Joaquim Brandão Pires, conhecedor de dinâmicas territoriais e dos desafios do desenvolvimento regional, acompanhando igualmente o trabalho da Rede de Bibliotecas do Algarve no âmbito da AMAL, Salomé Horta, diretora da Biblioteca da Universidade do Algarve e antiga diretora da Biblioteca Municipal de Faro, com experiência nas bibliotecas públicas e académicas. Participação também de Elizabeth Rodrigues, jornalista do Sul Informação, que irá assegurar a moderação da sessão. A iniciativa pretende assumir diferentes perspectivas sobre o papel das bibliotecas enquanto espaços de cidadania, conhecimento, inclusão e desenvolvimento dos territórios, reforçando a sua relevância numa região em permanente transformação. A participação é livre para este dia 2 de julho, reflexão sobre o futuro das bibliotecas. Mercadinhos de Castro de Marim, Odeleite e Azinhal decorrem mensalmente. O Mercadinho na Aldeia, em Odeleite, decorre no primeiro domingo de cada mês, enquanto em Castro de Marim acontece no segundo sábado do mês, ao mesmo tempo que a Feira das Velharias. No Azinhal, há mercado no último domingo do mês. Primeira meia maratona de futsal da Associação 1597 de Santo Estevão acontece nos dias 11 e 12 de julho no Polidesportivo em Santo Estevão. Há bons prémios para as equipas melhor classificadas. Mais informações e inscrições contatando a Associação 1597 de Santo Estevão. Festas de honra de Nossa Senhora do Livramento, dias 11 e 12 de julho, organização da paróquia com diversos apoios institucionais. Sábado, dia 11 de julho, a partir das 20h30, a celebração mariana, às 22h, a Real com Silvino Campos e atuação da Associação Cultural Lusense. No domingo, dia 12 de julho, a partir das 18h, a missa solene, animada pelo coro da paróquia de Fuzeta, às 19h, a procissão acompanhada pela banda musical Tavira e às 21h, a Real. A animação com o grupo Acorde Anima, a atuação do grupo de dança Urban Expression de Mon Carapacho e a atuação do grupo etnográfico de Kelfes, Dança dos Velhos. É a festa em honra de Nossa Senhora do Livramento, dias 11 e 12 de julho. Verão sem escaldão. É uma campanha promovida pela Associação Ecológica do Algarve, alertando para o perigo dos raios UV, aconselhando a usar boné e óculos de sol, a utilização do protetor solar e o evitar das horas de maior calor. A Associação Ecológica do Algarve lembra assim que um verão deve ser sem escaldão para que cada um possa usufruir do verão em pleno. Tavira acolhe durante este verão as mostras de artesanato. É no Jardim das Palmeiras, diariamente e a partir das 19 horas. Organização do município de Tavira em colaboração com as associações de artesanato locais. Entre 9 de junho e 7 de dezembro, o Museu Zero acolhe a exposição Lugar Depois. Exposição fotográfica Olhares dos Mercados, a Identidade, a Frescura e a Diversidade. Uma exposição para visitar no Mercado Municipal de Tavira até o dia 15 de setembro.
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3: Olá, bom dia. Olá, bem-vindos ao Haja Manhã para esta segunda-feira. Bom contar consigo desse lado. Obrigada pela companhia que nos faz. Vamos a isso. 2 horas na sua companhia no Haja Manhã.

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1: Pois é isso, semana mais, o apontamento de Beatriz Grilo. Este é o Dia e Hora. Bem-vinda, Beatriz.
2: Olá, obrigada.
1: Cá estamos, aqui para partilhar com os nossos ouvintes dicas importantes e sugestões. E qual é a tua proposta para hoje?
2: Hoje venho falar sobre um tema, mais especificamente uma frase que ouço muitas vezes, principalmente das mulheres. Pronto, a gente acaba sempre por falar. Pronto, então, é mais mulheres com quem se calhar dou ou lido em termos de contexto de trabalho, e se calhar é por isso que ouço mais essa frase vinda das mulheres. Mas normalmente é as frases de: já passei da idade, agora que estou na menopausa, já não adianta muito mexer.
1: Ah, sim, os homens. Não, os homens não dizem essas coisas, os homens estão sempre.
2: Sempre jovens.
1: Sim.
2: Nunca têm dificuldade em nada, corpo não. Sempre igual aos 30 anos, apesar isso. De agora têm se calhar os seus. Meio de 50, 60, mas não há dor, não dói nada, está em forma. Em forma é frase curta. Não, estou em forma.
1: Uhum.
2: Depois a gente se olhar bem, se calhar já li alguma dificuldade ou outra. Mas pronto.
1: Não interessa.
2: Hoje não são aqui os senhores chamados,
1: mas nós,
2: vão ser,
1: se
2: então.
1: Calhar nós mulheres somos mais realistas, se calhar. Não?
2: Realistas e mais honestas. A gente não se faz às
1: vezes. Ah, eles ouvirem esta conversa.
2: Ouçam, porque de certeza têm esposas, têm filhas, têm energia feminina na família, e de certeza que já ouviram isto, são os temas de conversa cá chegaram a isso. Então pronto, o tema do nosso apontamento de hoje é: será que o treino de força continua a funcionar em mulheres mais velhas, principalmente em casos já mais de menopausa? Será que é mesmo verdade? Se sim, como... Já dei a resposta, sim. Então, de que maneira é que a prática de exercício físico possam trazer ainda resultados nestes tabus ainda que as senhoras têm de... agora depois da menopausa o meu corpo está a mudar, sinto diferenças, se calhar já não vale a pena esforçar-me tanto porque é uma coisa do qual eu não posso controlar, porque é hormonal. Mais uma vez... Vou buscar sempre estudos científicos, o que é que fizeram, o que é que não fizeram, e acho curioso, e podemos mostrar aqui algumas coisas que se calhar não devíamos aceitar tanto as coisas sem nos questionar, porque a prática de exercício físico e aqui as questões dos estudos científicos vão-nos mostrar então que maneiras é que ainda podemos mudar o nosso corpo e mantê-lo com as nossas funções, mesmo após a... A menopausa.
1: Venha daí a dica.
2: Isto é uma revisão científica, ou seja, mais uma vez juntaram vários estudos científicos e nesta meta-análise juntaram várias mulheres, mais ou menos cerca de 4 mil mulheres de diferentes idades. Muitas delas em pré-menopausa, muitas delas ainda não, muitas então já é pós-menopausa. E então o que é que os investigadores quiseram perceber? De que forma é que o corpo da mulher tenha diferenças com o treino de força? Será que ele ainda se continua a adaptar? Será que fica mais forte? Existe possibilidade de melhorarmos a nossa composição física e corporal? Nós falamos então da massa gorda, massa muscular, da parte também da predisposição que nós vamos ter e temos ao longo dos anos e depois principalmente após a menopausa, que é a perda da densidade óssea. É que nós vamos tendo sempre umas quebrazinhas e é natural, não podemos fugir a isso, mas podemos controlar e contornar então as dificuldades que vêm com base nisso. Por isso pronto, isto também nós temos de dizer e esclarecer que sim, o corpo muda e não posso dizer que o corpo de uma mulher... Pronto, tem os seus 65 anos, tem as mesmas capacidades do que vá nós ainda dos 20 e dos 30. Pronto, não posso dizer isso. E o erro que as pessoas depois têm, que assumem, é que não podem fazer mais nada a partir de uma certa idade. Mas não. O estudo mostrou que as mulheres continuam a ganhar massa muscular, força, e que podem melhorar a sua composição corporal com prática de exercício físico. E eles então colocaram treinos de força 3 vezes da semana, vários grupos musculares, dentro das intensidades confortáveis das mulheres. Há mulheres que têm mais dificuldade, mais cansaço, porque a menopausa dá cansaço, em questão também de recuperação do sono, as questões da força também, questões de velocidade muscular. Então foram sempre respeitadas os condicionantes físicas das mulheres, consoante também depois o seu estado em termos hormonais, e todas elas,

0: independentemente das suas condições hormonais, independentemente da idade, que ainda foram também avaliar senhoras mais velhas que ainda não entraram nessas questões de menopausa, todas elas tiveram melhorias, seja de força, seja de equilíbrio, seja também de contextos de autoestima. Eles também falam muito também neste estudo científico, a percepção do bem-estar, a aceitação do corpo, as questões emocionais da pessoa no início destas análises e da prática de exercício físico, e depois um após, em 6 meses, porque eles falam depois também aqui 6 meses e percentagens que não vamos entrar por aí. Por isso, isto só vem mostrar que será que ambas, independentemente da idade, dos seus estados de parte hormonal, conseguem melhorar? Sim, conseguem. E o objetivo disto é falarmos que não podemos competir. Eu acho que pode às vezes haver essa... Não digo se calhar competição, possa não ser a palavra certa, mas a comparação. Nós, quando chegamos a uma certa idade e sentimos de uma determinada forma, compararmos principalmente com nós próprios, há uns anos atrás, né? Eu tinha muito mais energia, mexia melhor, meu corpo era assim.
1: Toda a gente, sim,
0: pronto,
1: sim.
0: Nós vamos sempre comparar-nos connosco próprios, e acho que devia ser sempre a única comparação que nós fazemos. Devíamos ter só connosco e não nos tanto comparar-nos aos outros. Nós às vezes também colocamos sempre as outras pessoas num pedestal, né? Acima de nós, e que elas são muito melhores e nós não somos nada. Claro. Isto acontece, mas não. Nós temos realmente nos comparar a nós próprios, né? E vermos as pequenas evoluções do dia a dia de uma pessoa que tenha dificuldades, né? Com todas essas questões de alterações hormonais. Ok, eu sinto-me mal, não me sentia confortável com o meu corpo, já sentia alguma dificuldade das coisas do dia a dia, e não estou a falar só de pôr a roupinha e a roupinha não ficar boa, mas o ser capaz, se calhar, mexer-se melhor, levantar-se melhor da cadeira, deitar-se, ou levantar da cama, que às vezes de manhã a pessoa tem de dar ali mil e uma voltas, sim, e arranjar a melhor
1: maneira. Descansar de sair da cama.
0: É isso. Conseguir-se levantar da cama sem ter de dar ali aquela volta e aquela postura, porque é a única que não dói e que não sente desconforto. A pessoa ser capaz de se levantar, cama, sofá, cadeiras, sem qualquer dificuldade. O subir as escadas sem parar, sem dar ali aquele folgozinho, para respirar fundo e chegar então ao andar de casa, para quem mora de apartamentos. Ser capaz de transportar compras sem dificuldade, porque às vezes a pessoa tem de pôr pequenas coisas nos sacos e ai, não consigo ver estas compras todas, tem de ir repartindo, vai às prestações, porque se calhar já não tem a força e o equilíbrio que tinha antes. Ser capaz de brincar com os netos. Nestas idades, depois a gente já pode deduzir que depois haja crianças, há crianças envolvidas, e claramente ser capaz de levantar sem dor nas costas, ou dizer, não consigo levantar o menino porque sinto-me cansado, não sou capaz, se calhar tenho alguma lesão associada, não tenho ânimo, força, pronto. E isto é triste, é triste quando estas coisas acontecem. Viajar, brincar, manter a sua independência, basicamente. Ou seja, ser capaz de fazer as coisas sem precisar de ajuda externa, que às vezes acaba por ser um pouco frustrante. Por isso, isto só para resumir que a menopausa não é um fim. Não temos de mudar a nossa ideia de eu estou condenada, agora o meu corpo mudou, já não há nada a fazer. Por isso é viver um dia de cada vez e ir entrando na lamúria da vida. Não tem nada disso, não é uma sentença, não é um ponto final. Nós não temos um prazo de validade. Quando a gente diz isso, parece que é um iogurte, bate ali aquela data, já claro, foi, já não dá para nada.
1: Como se diz, cada caso é um caso, né? Todos nós.
0: Cada caso é um caso, estou aqui a falar e estou a dar exemplos, se calhar, de mulheres que se sentem assim, mas há outras que foi.
1: Sim.
0: Não acontece nada, não passei mal, mas pronto, isto se calhar é principalmente para quem tem mais dificuldades após estas mudanças todas de vida. Mas pronto, isto é basicamente, é para mudarmos um pouco a nossa mente de não estamos no ponto final da nossa vida, não há sentença, é apenas uma fase, e nós, pronto, nós temos de nos adaptar como o nosso corpo nos adapta, e como, pronto, ele vai se adaptando se a gente lhe for dando então um estímulo muscular, e aí depois podemos dizer que com este estudo científico, mais uma vez, a prática de exercício físico ajuda nestas componentes todas da força, da preservação da massa muscular, da nossa densidade óssea, isto em contextos físicos palpável, mas depois também, mais uma vez, como eles falaram aqui, do ânimo, do bem-estar, da autoestima, da energia que nós sentimos após a prática de exercício físico, e depois vem destas alterações todas, melhorias de já não sinto dificuldade a subir e descer, a pegar dos meus netinhos a ir fazer compras e ser capaz de viajar, e até vou sozinha, não preciso cá ninguém, porque mexo sozinha e posso fazer o que bem apetecer e mexer sem precisar de da ajudinha ali de alguém. Mas pronto, mensagem final, vamos mudar aí a nossa mentalidade. Não, não temos um prazo de validade, não, não chega ali àquela data e eu não posso fazer nada porque já não há melhorias. Não, vamos pôr o corpo a mexer. Realmente, para uma pessoa que nunca fez nada, já sente essas dificuldades por si só, mas depois, chegando a esta altura da nossa vida, realmente há uma quebra grande em termos de ânimo, em termos físicos. Mas se também não experimentarem mexerem-se, também não sabem se...
1: Claro.
0: Sim. Pronto, se vão melhorar, se não vão. Por isso, vão mexer, vejam como se sentem e posso garantir.
1: E progressivamente. Que, e
0: progressivamente, de forma consistente. Eu gosto muito de utilizar esta palavra, sim, aqui, que é consistência.
1: É fazer,
0: não
1: um
0: é
1: dia
0: fazer há uma semana que seja e à espera de milagres e, sim, de melhorias assim milagrosamente. Sim. Claramente não. Isto tem de ser uma coisa que tem de ser feita com calma, sem stress, gosto muito de usar esta frase, sim, sem stress, vão dando tempo ao tempo, mas têm de fazer de forma consistente, progressivamente também, irem sempre desafiando o corpo, e é isto, não, não estamos condenadas à dor, ao desconforto, à nossa idade,
1: e à imobilidade,
0: maneira
1: e à
0: como o nosso corpo vai se...
1: Sim,
0: pronto, adaptando-se.
1: E a altura do ano ideal para isso, não é? Fim de tarde, manhãs e não sei o quê para...
0: Agora o tempo está
1: para ganhar a rotina.
0: Pronto,
1: para ganhar a rotina.
0: Está calorzinho, mas pronto... Temos luz, estamos no verão, os dias longos. Agora, daqui para a frente vão sempre aí.
1: Pois começam a diminuir.
0: Mas vamos à praia, vamos caminhar à praia, vamos fazer algum exercício assim na rua. Na falta também são atividades e sítios e serviços que proporcionam sempre prática de exercício físico adaptada, principalmente, independentemente depois da idade, do condicionamento físico. Se é mulher, se é homem.
1: Sem dúvida.
0: É mexer.
1: E voltamos para a semana. Até lá, Beatriz.
0: Obrigada. Obrigada eu.
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7: Caminhos da Fé, o apontamento mensal de João Correia, tarólogo e conhecido como o Santo Algarve. Bem-vindo, João.
8: Bem-vinda, Ana Cristina. Bem-vindo seja todo o nosso auditório. E aqui nos encontramos reunidos mais um mês para falarmos de amor, falarmos de fé, falarmos de compaixão, de misericórdia, todos estes valores espirituais que desejamos que a nossa sociedade não os perca e que todos possamos cultivar rumo a uma sociedade mais espiritualizada, mais consciente do amor ao próximo.
7: Muito bem, e a proposta para este mês?
8: Bem, este mês o que os céus nos trazem já falámos nos anos anteriores, porque já estamos na terceira edição dos Caminhos da Fé, já falámos sobre a biografia e vida de São João Batista, já falámos sobre a biografia de São Pedro, nosso irmão Pedro. E este mês vamos falar, este ano, neste mês, vamos falar sobre a vida e obra de Santo António. É o meu guia espiritual, como muita gente sabe, e este ano vamos falar sobre Santo António neste mês de junho. O dia de Santo António já se celebrou, dia 13, mas todos os dias são dias para celebrarmos Santo António, sempre que pomos em prática a nossa fé com gestos de misericórdia, de amor, de evangelização, de levarmos o outro ao encontro do caminho da paz e do bem, estamos sempre a celebrar Santo António. Este grande espírito
7: Santo António,
8: que foi, é e será Santo António, e que nós fomos privilegiados por nascer na nossa pátria lusa. Então, agradecer a Deus por ter-nos dado este presente dos céus, ter nascido em Portugal, um dos espíritos, depois de Jesus, mais sensibilizado com as leis do amor. Comecemos então com este programa que traz por tema Santo António, o espírito missionário do amor. Irmãos e irmãs, que a paz dos céus deixa agora sobre cada vida que nos escuta. Que a luz invisível que governa os mundos se aproxime de nós e que os espíritos de amor, misericórdia e verdade nos auxiliem neste momento de comunhão espiritual. Hoje não vos falo apenas de um santo, não vos falo apenas de uma figura histórica, não vos falo apenas de um pregador do século XIII. Hoje falo-vos de um espírito de luz. Hoje falo-vos de uma consciência superior. Hoje falo-vos de um dos maiores missionários espirituais que a Terra recebeu depois de nosso irmão maior, Jesus Cristo. Falo-vos de Santo António. Ao longo dos anos, na minha sensibilidade mediúnica, em oração profunda, recolhimento e silêncio interior, os espíritos de luz foram-me permitindo compreender as dimensões espirituais de Santo António que os livros da Terra não registaram. E hoje partilharei convosco algumas dessas revelações com a humildade que os céus nos devem e nos têm ensinado. Porque aquilo que sei não é meu, aquilo que recebo não me pertence. Aquilo que tenho que transmitir é serviço da minha missão. Muito antes de encarnar como Fernando Martins de Bulhões, seu nome de batismo, em Lisboa, o Espírito Santo António já existia há milénios terrestres. Quando o nosso irmão maior Jesus preparava no alto governo espiritual deste sistema solar os processos de educação daqueles espíritos necessitados de encarnar e formar a humanidade terrestre, já o espírito de Santo António vibrava nas esferas elevadas como consciência amadurecida. Ele já pertencia à vibração dos espíritos bondosos e perfeitos. Já se encontrava unido à frequência dos que servem sem necessidade de provas materiais. Santo António não precisava de encarnar na Terra. Não tinha dívidas kármicas, não vinha expiar faltas, não vinha reparar erros. A sua encarnação foi um ato voluntário de amor. Foi ele quem pediu ao Cristo a autorização para descer. Foi ele quem se apresentou diante das hierarquias de luz e disse: permite-me servir, permiti-me tocar os espíritos endurecidos da Terra, permiti-me levar a vibração de amor aos homens. E o nosso irmão maior Jesus consentiu, pois reconheceu naquele espírito a pureza necessária para uma missão delicada. A humanidade, no tempo de Santo António, que encarnou na Terra, nesse tempo, vivia a humanidade então tempos de dureza moral. Os corações estavam fechados, as consciências obscurecidas, a caridade rareava e a misericórdia era esquecida. Era necessário alguém que despertasse a humanidade para as leis eternas do amor. E então o Espírito Santo António desceu à carne. Nasceu em Lisboa no ano de 1195, com o nome de Fernando Martins de Bulhões. Nasceu num lar nobre, mas desde menino revelava desapego aos bens materiais. Era silencioso, observador, profundo. Enquanto outras crianças brincavam, muitas vezes Fernando recolhia-se em contemplação. Já ali se manifestava a sua mediunidade de visão espiritual. Frequentemente percebia presenças espirituais subtis em sua volta. Escutava orientações do plano invisível. A sua mediunidade auditiva começava a despertar. Cresceu entre os ruídos do mundo, sem nunca pertencer verdadeiramente ao mundo. Entrou muito jovem para os agostinianos e ali viveu os primeiros anos de humildade espiritual. E foram anos de grande silêncio. Poucos imaginavam quem ali estava. Era visto como um religioso discreto, quase apagado. Estudava, rezava, meditava, servia. Os irmãos pouco percebiam a grandeza daquele espírito. Mas Santo António sabia que a vida espiritual existia em seu redor. Porque os grandes espíritos não precisam de ser reconhecidos, precisam apenas de servir. O nosso irmão António sempre aprofundou a meditação sobre a paixão dolorosa de Cristo. Muitos pensam que Santo António chorava por simples emoção ao recordar os martírios vividos pelo nosso irmão maior Jesus. Mas a explicação espiritual é muito mais profunda. Na hora da crucificação de nosso irmão maior, quando Cristo carregava sobre si a densidade moral da humanidade através do ato bárbaro da crucificação, muitos espíritos elevados reuniram-se em torno da cruz em vibração de sustentação espiritual. Oravam, projetavam força, amparavam energeticamente Jesus para que a coragem não faltasse à sua missão. E Santo António era um desses espíritos. Ele estava ali, séculos antes da sua encarnação, ajudando a sustentar espiritualmente aquele momento de dor suprema e de amor supremo. Por isso, já encarnado, quando meditava sobre a paixão do nosso irmão maior Jesus, não estava apenas a recordar, estava a reviver. A sua memória espiritual reconhecia aquele instante e por isso chorava. As lágrimas eram memória da alma, eram recordação vibratória, era saudade espiritual de Cristo. Mais tarde, algo mudaria para sempre o seu destino. Chegaram os restos mortais de mártires franciscanos assassinados em Marrocos. E então pediu para entrar na ordem fundada por São Francisco de Assis e aí recebeu o nome de António. Assim, o irmão António desejava partir para Marrocos, mas adoeceu gravemente. Muitos pensaram tratar-se de fracasso, mas os espíritos sabiam que o destino mudava por direção superior. A tempestade desviou o navio para a Itália, e foi então que ocorreu o momento decisivo da sua missão. Num encontro de frades faltava quem pregasse. Ninguém queria assumir a palavra. Alguns por receio, outros por insegurança, outros por se julgarem incapazes, e António permanecia em silêncio. Ninguém imaginava a força espiritual que ali repousava. Contudo, os irmãos, pois ninguém queria dar o sermão, ninguém queria pregar, insistiram: fala tu, António. Contudo, Santo António recusava. Insistiram novamente, quase o constrangeram a aceitar. E então levantou-se, começou a falar, no início a voz simples, baixa, humilde, mas quando a força da solenidade foi colocada em intenção, manifestou-se aquilo que nós homens chamamos de milagre. A vibração espiritual tomou conta do ambiente. A sua palavra passou a transportar um magnetismo superior. Os presentes sentiram-se atravessados por luz. Muitos choraram, outros estremeceram, outros como converteram-se interiormente. Naquele instante, a sua mediunidade de inspiração plena manifestou-se. E todos compreenderam que estavam diante de um espírito extraordinário. Começou então a sua grande missão. Por onde passava, as consciências despertavam. Quando pregava e os homens recusavam ouvir, dirigia-se ao mar. Ali falou aos peixes, mas entendei isto espiritualmente. A vibração elevada a Santo António expandiu-se sobre a água. Os peixes aproximaram-se, atraídos pela frequência magnética da sua consciência. O povo assistiu espantado e, ao ver a natureza responder, abriram os seus espíritos. Noutra ocasião, diante da incredulidade sob a presença espiritual de Cristo, numa hóstia consagrada, prepararam para Santo António uma prova com uma mula. Dias sem alimento esse animal, e depois colocaram de um lado a comida na manjedoura, no outro lado Santo António sujeitando nas suas mãos o corpo de Cristo consagrado. Quando a força espiritual da sua mediunidade foi dirigida em intenção espiritual, o animal ajoelhou-se diante do sagrado. A consciência instintiva do animal reconheceu a vibração superior em redor de Santo António. Outro episódio extraordinário foi o de seu pai. Acusado injustamente em Lisboa, António encontrava-se em Itália, mas através da mediunidade do desdobramento espiritual, aquilo que também se chama bilocação, projetou-se até Lisboa. Ali interveio energeticamente e, pela força espiritual colocada em intenção, manifestou-se aquilo que os homens chamavam de prodígio. A verdade revelou-se e o pai foi salvo da injustiça terrena. Houve ainda episódios de cura espiritual. Homens dominados pela dor interior reencontravam a paz após a sua presença. Mulheres mergulhadas no sofrimento encontravam consolo ao escutar a sua voz. Crianças enfermas eram envolvidas pela vibração amorosa da sua oração. E muitas vezes, quando a força da sua mediunidade era colocada numa intenção de amor e misericórdia, aconteciam manifestações espirituais que os homens da época não conseguiam explicar. Santo António possuía múltiplas expressões mediúnicas. Possuía mediunidade de visão, via o plano espiritual, mediunidade auditiva, escutava orientações espirituais, desdobramento consciente, projetava-se além do corpo, materialização energética, influenciava a matéria pela vibração superior da energia celestial, intuição profunda, lia os espíritos, lia os corações humanos, discernimento espiritual, reconhecia a verdade invisível. Mais tarde, António, nosso bom e amado irmão António, retirou-se a viver no cimo de uma nogueira. Não por excentricidade, mas por necessidade vibratória. Ali, suspenso entre o céu e a terra, entrava em profunda elevação espiritual. Dormia sob um travesseiro de pedra, não por sofrimento vazio, mas para lembrar a matéria que o espírito deve governar. Ali aprofundou estados elevados de consciência. Ali recebeu orientações do plano superior. ali consolidou a sua missão. Nosso bom e amado irmão António tinha também grande sensibilidade perante as dores femininas. Acolhia viúvas, protegia abandonadas, defendia injustiçadas, auxiliava jovens pobres. A sua mediunidade empática permitia-lhe sentir dores ocultas. Por isso, tantos corações femininos o procuravam. A sua compaixão era autêntica, nunca paternalista, sempre fraterna. E permiti-me agora, meus irmãos, abrir-vos também o meu espírito. Ao longo dos anos, muitos me perguntam por que falo de Santo António com tanta emoção, com tanta proximidade espiritual. Como se não falasse apenas de um santo distante da história, mas de alguém vivo no meu caminho. E hoje, mais uma vez, repito a verdade da minha alma. Quando os espíritos de luz começaram a manifestar-se junto de mim na infância, quando a minha mediunidade despertou ainda na idade de 7 anos, no meio do desconhecido havia uma presença espiritual que me acompanhava silenciosamente. Essa presença era Santo António. Sim, Santo António é um dos meus guias espirituais. Tem sido para mim um companheiro espiritual de todas as horas. Um amigo invisível nos momentos difíceis, um guia de luz nos momentos de dúvida, uma presença de amor nos instantes da maior provação. Foi pela sua vibração de amor, sabedoria e misericórdia que muitas vezes encontrei equilíbrio para compreender a minha missão mediúnica. E digo-vos isto com humildade profunda. Muitas das psicografias que tenho recebido ao longo da minha vida chegaram até mim sobre a sua assistência espiritual. Muitas vezes, quando entro em oração profunda, sinto a sua presença aproximar-se na vibração subtil da sua espiritualidade. É pela sua sabedoria espiritual que fui aprendendo muitas verdades sobre a vida além da matéria. Não verdades para alimentar vaidades, mas ensinamentos para servir, transmitindo esses conhecimentos, como estou a fazer neste momento. Porque todo o verdadeiro conhecimento espiritual só tem utilidade quando colocado ao serviço do amor, da caridade e do consolo humano. Santo António ensinou-me espiritualmente que a mediunidade não é poder, é responsabilidade. Não é vaidade, é serviço. Não é superioridade, é entrega. E talvez seja por isso que sinto tão profundamente a sua missão. Porque Santo António não veio à Terra para ser adorado, veio para amar, veio para despertar consciências, veio para recordar à humanidade que ninguém cresce espiritualmente sem misericórdia. E se hoje consigo transmitir alguma luz, algum conhecimento a vós, meus irmãos de caminhada, devo muito dessa orientação espiritual à presença amorosa deste grande espírito missionário. E assim nosso irmão António viveu, servindo, pregando, consolando, elevando, até que chegou o momento do retorno à morada celeste, no ano de 1231, com apenas 36 anos. Sim, apenas 36 anos. E num instante final, vendo-se abrir diante de si as portas vibratórias da eternidade, pronunciou: vejo o meu Senhor, e regressou à luz, mas não partiu, porque os espíritos perfeitos não se ausentam, continuam servindo, continuam amparando, continuam inspirando, e ao longo dos anos, espíritos de luz foram permitindo compreender algo mais profundo sobre Santo António. A sua missão não começou na Terra, nem terminou com o desencarno do corpo físico. Muito antes de encarnar entre os homens, Santo António já se dedicava à evangelização espiritual nos planos superiores. Auxiliava espíritos pouco despertos para as leis do amor. Aproximava-se daqueles que vagueavam em sofrimento nos seus próprios infernos interiores, nos umbrais criados pela dor, pelo egoísmo, pela ausência de luz. Mas também auxiliava espíritos já evoluídos, porque o aprendizado espiritual é eterno. E mesmo as consciências mais elevadas continuam crescendo em direção a Deus. Santo António tornou-se ao longo dos milénios um verdadeiro mestre espiritual, professor de almas, guia de consciência, mestre de mestres. E muitos espíritos que mais tarde encarnariam na Terra como homens e mulheres de bondade, os quais chamamos de santos, passaram antes pela sua orientação espiritual. Porque Santo António nunca desejou ensinar apenas os espíritos perfeitos. Não. O seu amor sempre foi universal. Sempre desejou levar Deus nosso Pai a todos os espíritos, independentemente do grau de evolução em que se encontrassem. Levar a luz de Cristo, levar a misericórdia, levar a esperança e levar o amor. E por isso, a sua missão mais profunda sempre foi a do professor espiritual. Antes da Terra, durante a Terra e depois da Terra, continua sendo professor espiritual. E hoje, assim como é meu guia espiritual, sei que também tem sido guia silencioso de muitos médios sensitivos e trabalhadores espirituais espalhados pelo planeta Terra. Sempre inspirando, sempre amparando e sempre conduzindo as consciências para mais perto da luz. E se hoje me perguntar, João, qual é a maior lição espiritual de Santo António, eu responderei-vos é o amor e a fé. Porque toda a sua mediunidade, toda a sua luz, toda a força espiritual existem para uma única finalidade, amar. Pois o amor é o que nos salva. Que o nosso bondoso irmão António continue a ser esse companheiro espiritual e amigo invisível e guia de todas as horas na nossa caminhada coletiva da humanidade. Que a sensibilidade de Santo António seja um farol com que as nossas almas se sensibilizem e assim possamos evoluir rumo aos valores morais e sagrados de Deus nosso Pai. Nunca esqueceremos, mais uma vez, o amor é o que nos salva. É assim foi este programa sobre a vida de Santo António. Santo António nos continua amparando e que nós possamos evoluir com estes exemplos de fé e de misericórdia. Um santo e abençoado resto de mês e que Santo António nos abençoe a todos nós.
7: Até ao próximo mês, João.
8: Até ao próximo mês.

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1: Continuamos com o Haja Amanhã, segunda-feira 29 de junho. Vamos agora saber do tempo para hoje, a previsão do Instituto Português do Mar e da Atmosfera. Previsão que aponta para céu pouco nublado ou limpo, com períodos de maior nubosidade no litoral centro. Vento fraco ou moderado do quadrante norte, rodando temporariamente para o oeste-sudoeste na costa sul do Algarve durante a tarde, sendo por vezes forte nas terras altas do norte e centro. E superando leste-noroeste na faixa costeira ocidental, em especial a sul do Cabo Carvoeiro. A partir da tarde. Prevê-se uma pequena subida da temperatura mínima no interior norte e centro, subida da temperatura máxima em especial no interior. O mar na costa sul com ondas inferiores a 1 metro. A temperatura da água do mar ronda entre os 21 e os 22 graus. Vamos lá saber das temperaturas máximas previstas para hoje. É um dia já bastante quente, ou uma manhã já bastante quente.

Ora bem, temperatura máxima prevista hoje para Tavira, 34 graus, diz o IPMA. 34 graus, 34 também para amanhã, 35 para quarta e quinta, depois 33 sexta, 35, 36, 36 para o fim de semana e início da próxima semana. Portanto, é assim mesmo. Está ele no seu melhor, o verão, com temperaturas elevadíssimas. Estes 34 graus hoje para Tavira. O IPMA diz que para Faro se prevê uma máxima de 31 graus. 31 para Lisboa, 27 máxima prevista para o Porto. A temperatura, relativamente às temperaturas registadas ontem, a temperatura mais elevada chegou aos 35,3 graus foi em Reguengos. Abaixo ficou a Marleja com 34,1 e Elvas com 33,9. Em Martilongo a temperatura chegou aos 33,7 graus. Castro Marim, 32 graus certinhos, 31,9 registados ontem em Tavira, 31,3 a temperatura registada ontem em Olhão. Destaques deste dia. Merecem atenção, viremos falar ao longo desta segunda-feira, deste início de semana. Por exemplo, em relação à saúde, a SNS fechou a 2025 com mais utentes, mais pessoas sem médico família e déficit acima de 1.000 milhões. O novo relatório sobre a evolução do desempenho do Serviço Nacional de Saúde, em jeito de balanço de 2025, mostrando as dificuldades nas urgências hospitalares, que as mesmas persistem, sobretudo no cumprimento dos prazos recomendados para atendimento. Da SIC Notícias o artigo, lembrando que a semana de calor começa com 8 concelhos em perigo máximo de incêndio.

Outros temas de hoje que merecem atenção: comunicação social em geral, turismo ligado ao transporte aéreo contribui para aumento das rendas em Portugal.

0: também notícia de um jovem em estado muito grave após ser baleado na cabeça. Isto aconteceu na Amadora. Para nos atualizarmos, também sugerimos os jornais do dia, a revista da imprensa. Passamos pelos jornais generalistas, com o Público a dar conta com manchete: Governo afasta novo alívio no IRS este ano devido às tempestades. Portanto, relativamente aos impostos, finanças confirmam ao FMI que não repetirão este ano corte adicional de IRS igual ao realizado nos dois últimos anos. Executivo adia novas descidas para proteger equilíbrio orçamental. Entrevista de capa do Público com Alberto João Jardim. Diz: Passos Coelho e Montenegro são aves da mesma plumagem. Fundo de resolução, venda do novo banco não evita novo encargo de 630 milhões, diz ainda ao Público. E terremoto, a esperança ainda resiste nos escombros da Venezuela. Outro dos generalistas nas bancas e quiosques, o Jornal de Notícias, manchete: corte nas passagens de nível, não trava mortes e acidentes. O número de sinistros é o mais alto em 6 anos, apesar de diminuição dos acessos. Colisões decorrem do desrespeito dos condutores. Governo quer eliminar 155 travessias até o ano 2030. Fotografia de capa, fala-se dos ginásios, nova modalidade de fitness atrai cada vez mais adeptos à boleia das redes sociais. Ainda no JN Porto, o Supremo rejeita pedido do homicida da Ariosa para baixar pena. Venezuela, Vitória Acosta salvou os filhos e é uma das sobreviventes da tragédia. Vamos para outro dos jornais generalistas nas bancas e quiosques, passamos para o Diário de Notícias. Manchete: o governo gastou 18 milhões de euros no Siresp em 3 anos. Fotografia de capa, tragédia: venezuelanos criticam ritmos das buscas com mais de 50 mil pessoas ainda desaparecidas. Outras chamadas de capa do DN: estatísticas, Portugal passa para o top 10 europeu dos países com maior peso da imigração. Ricardo Gomes: Portugal tem um problema de rendimentos, não é o setor da construção que o resolve. Partido Livre: opositores acusam liderança de Rui Tavares de não cumprir estatutos. Outro dos generalistas nas bancas e quiosques, Correio da Manhã, manchete: professora que morreu foi chamada para classificar exames. Enfim, é dado a conhecer o caos na correção dos testes no secundário. Em Oliveira de Azemais, uma docente de português vai avaliar provas de economia. Outro dos casos relativamente a esta questão dos exames. Polémica: Polícia Marítima trava chapéus de sol nas praias do Algarve. Polémica está instalada. Declarações do Primeiro-Ministro: é obrigatório. Montenegro ignora registro de ofertas. Donald Trump: Irão deixará de existir se os Estados Unidos voltarem à guerra. Fiscalização: carreiras falsas para aceder a subsídios. Ainda chamada de capa do Correio da Manhã: quarto privado no SNS vai custar 200 euros por dia. E terror em lar ilegal: idosa maltratada morre a pesar 20 quilos. A outra chamada de capa do Correio da Manhã fala-se de desporto. Encarnados concentram atenções no eixo da defesa. Sai António Silva, vem Leigh Entler. São estes os destaques, alguns deles, de chamadas de capa e manchetes dos jornais que estão nas bancas e quiosques do país. Nós partilhamos para ajudar a escolher a melhor leitura do dia, para que toda a gente fique muitíssimo bem atualizada, não é? Assim gostamos que seja, todos nós gostamos de nos sentir assim. 33 minutos para o meio-dia, continuamos com o Haja Amanhã, vem aí um beijinho repuxado para todos, aqui com um tema musical onde... principalmente que do Miquel Carreira, onde entra o Anselmo Ralph, o Toy e também o pai Tony Carreira. Vamos a isso, beijo, já a seguir aqui no Haja Amanhã.
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1: Apenas 9 minutos, o tempo que nos separa do meio-dia, da hora certa em que iremos atualizar informação de âmbito local e regional. Só que algumas das informações e dicas que vamos avançar, avançado pela Autoridade Marítima Nacional, a confirmação da morte de um homem após uma queda ocorrida nas docas de Faro. Outro dos temas para o nosso espaço de informação prende-se com uma situação ocorrida em Portimão.

0: Um homem tentou fazer exame de condução em nome de outro, mas foi descoberto e já foi detido pela polícia judiciária. Também do fim de semana vem a informação de um sismo registado na escala de 4.1, registado ao largo do Cabo de São Vicente e que foi sentido em Lagos e Portimão. São estas algumas das notícias, entre outras, que vamos desenvolver. Não sem antes dar conta de que vamos fazer balanço da partida dos sonâmbulos na Taça Nacional e também vamos conhecer, ou dar a conhecer, os que ainda não o conhecem, o que é o Grupo das Matraquilhas em Tavira. Estes e outros temas que iremos desenvolver no nosso bloco informativo deste 29 de junho. Por aqui continuamos no Haja Manhã, desejando a continuação de uma ótima segunda-feira, de uma boa semana para todos, com saúde.
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Beijinhos, abraços, portem-se bem, boa segunda-feira, boa semana para todos, com saúde. Amanhã cá estaremos de novo na vossa companhia. Estamos mais às amanhã. Então, um bom dia, já a seguir, vem aí as notícias na Gilão à hora certa.

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3: Boa tarde, notícias na Gilão, segunda-feira, 29 de junho deste 2026, neste bloco informativo de âmbito local e regional. Vamos dar destaque ao desporto, vem do fim de semana a partida dos sonâmbulos na campanha na Taça Nacional e com um empate em Évora. Falamos-lhe também do grupo de mulheres que em Tavira se dedicam a praticar futebol, são as Matraquilhas, vamos conhecer a sua história também hoje num trabalho

0: aqui neste espaço de informação. Em Castro Marim, novo posto de turismo vai ser instalado no mercado local. Falamos-lhe ainda relativamente a Tavira, do que é o Festival Internacional de Teatro e Artes de Rua, que este ano está a celebrar 2 décadas. Estes e outros temas para desenvolver de seguida.
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0: Boa tarde. Festival Internacional de Teatro e Artes de Rua de Tavira celebra 2 décadas. O festival arranca dia 1 de julho, a partir das 10 da noite, na Baixa da Cidade, com o espetáculo Quimera, da companhia espanhola La Femme Teatre. O município de Tavira, que promove esta iniciativa, há uns anos, hoje estamos a celebrar o 20º aniversário, e desta feita as datas de 2026 são entre 1 e 12 de julho, nesta 20ª edição. Um importante festival nacional que se dedica às artes de rua, com uma programação no verão em Tavira. Ao longo destes anos, este festival tem-se consolidado, quer para visitantes como para residentes. A edição deste ano assume um significado especial na celebração do aniversário, apresentando aquilo que é provavelmente a programação internacional mais abrangente, reunindo companhias de artistas de Portugal, Espanha, França, Itália, Países Baixos, Argentina. Durante estes 12 dias, o público poderá assistir gratuitamente a inúmeros espetáculos que transformam o Centro Histórico de Tavira num grande palco ao ar livre, privilegiando a proximidade entre artistas, espectadores e proporcionando experiências culturais dirigidas a todas as idades. A programação inclui propostas de teatro de rua, marionetas, circo contemporâneo, música, teatro visual, grandes espetáculos itinerantes, projetos de qualidade artística refletindo a diversidade estética que sempre caracterizou o festival. Integrado na estratégia cultural do município, o Cenas na Rua continua a afirmar-se como um projeto estruturante, promovendo o encontro entre diferentes culturas, linguagens artísticas e comunidades, estimulando a participação cidadã, reforçando a atratividade do concelho junto de quem nos visita ou dos residentes. Assinalando o verão em Tavira, o festival coloca a cidade no roteiro nacional e internacional de artes de rua, oferecendo a programação de qualidade artística de acesso gratuito, dirigida a todos os públicos. Aí está, com o arranque do mês de julho e até o dia 12, a 20ª edição do Festival Internacional de Teatro e Artes de Rua de Tavira. Em Castro Marim, o novo posto de turismo instala-se no mercado local. Na sequência de um protocolo de colaboração celebrado entre o município e a região de turismo do Algarve, assinado durante a sessão solene do dia do município, que decorreu no dia 24 de junho, na Praça 1º de Maio. O acordo prevê também a transferência das antigas instalações da região de turismo do Algarve para a posse do município de Castro Marim, passando o espaço a acolher o futuro gabinete de atendimento de ação social, após obras de requalificação e reabilitação enquadradas na Estratégia de Reabilitação Urbana e na Valorização da Vila de Castro Marim. O protocolo foi formalizado pela Presidente do Município de Castro Marim, Filomena Sintra, e pelo Presidente da Região de Turismo do Algarve, André Gomes. Feito o fim de semana, a informação de um sismo de magnitude 4.1 registado ao largo do Cabo de São Vicente e que foi sentido em Lagos e Portimão. Os dados do Instituto Português do Mar e da Atmosfera, do IPMA, a informar que foi registado na manhã do passado domingo, pelas 7 horas e 59 minutos, nas estações da rede sísmica do continente, um sismo de magnitude 4.1 na escala de Richter, com epicentro que se localizado a cerca de 70 km a oeste sudoeste do Cabo de São Vicente. Segundo o IPMA, este sismo não causou danos pessoais ou materiais e foi sentido com intensidade máxima 2-3 na escala de Mercalli modificada nos concelhos de Lagos e Portimão. A Autoridade Marítima Nacional dá conta da morte de um homem após queda nas docas em Faro. O homem morreu no passado domingo após alegadamente ter sofrido uma queda para a água nas docas de Faro, desconhecendo-se as causas da origem da ocorrência. Na sequência do alerta recebido pela manhã, através de um popular que se encontrava na zona, foram ativados para o local elementos do Comando Local da Polícia Marítima de Faro, dos Bombeiros Sapadores de Faro e do INEM. À chegada ao local, os bombeiros do INEM iniciaram iniciaram de imediato manobras de reanimação, não tendo-se possível reverter a situação de paragem cardiorrespiratória. O ato de verificação do óbito foi efetuado pelo médico do INEM. Após contacto com o Ministério Público, o corpo foi posteriormente transportado pelos bombeiros para o Instituto de Medicina Legal e Ciências Forenses de Faro, com a confirmação de que o comando local da Polícia Marítima de Faro tomou conta da ocorrência. Em Portimão, um homem de 25 anos foi detido em flagrante delito pela Polícia Judiciária de Portimão, quando tentava fazer um exame de condução em nome de outra pessoa. O homem foi detido pela presumível prática dos crimes de falsificação de documento e uso de documento de identificação alheio, diz a PJ no comunicado. O suspeito pretendia realizar um exame de condução com o objetivo de obter fraudulentamente a carta de condução em nome de outra pessoa. Na posse do detido encontravam-se os documentos cuja identidade este usurpava, que foram apreendidos. O detido será presente a tribunal para primeiro interrogatório judicial e aplicação de medidas de coação, enquanto a investigação prossegue, diz a PJ. O inquérito é tutelado pelo Ministério Público de Portimão.
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0: Vêm aí as festas em honra do Imaculado Coração de Maria, ocorrem entre os dias 3 e 5 de julho em Altura. Contam com Agir e Vanzi. O programa inclui concertos, atividades dedicadas à juventude, iniciativas desportivas, celebrações religiosas, com 3 dias de animação para todas as idades. A programação arranca a 3 de julho, com a 4ª edição do Festival da Juventude de Altura, o recinto que abre a Zona Jovem e a Zona Gaming, seguindo-se concertos com Felipe Rodrigues, Vanzi, atuação do DJ Miax. No sábado, amanhã é dedicada ao desporto, com um workshop de stand-up paddle e torneios de voleibol e futebol de praia, na Praia das Primas e na Praia da Lagoa. No novo skatepark de Altura, ao início da tarde, acontece a primeira competição de skate organizada no espaço, acompanhada por sessões de experimentação e avaliação de um júri especializado. Seguir-se-á também o podcast ao vivo de Esportes Urbanos e Futuro dos Jovens, com convidados ligados ao skate, trotinete e patins em linha. As festividades prosseguem à noite no campo de futebol de Altura, com a atuação de Tiago Lopes e Joana Lennon, seguindo-se o concerto de Agir. A noite termina com DJs Gustavo Vera e Johnny V. No domingo, o programa religioso durante a tarde na Igreja do Imaculado Coração de Maria, com a recitação do terço e a celebração da Eucaristia e a excelente procissão em honra da padroeira de Altura. No recinto da feira de artesanato de Altura, animação musical com Hugo Madeira e o grupo de dança Rútula e a banda Os Four Men, que encerrará as festividades durante a noite. As festas em honra do Imaculado Coração de Maria são organizadas pelo município de Castro Marim, em parceria com a Junta de Freguesia de Altura, o Clube Recreativo Alturense, a paróquia, também o Instituto Português do Desporto e Juventude, entre outras associações que fazem parte da Comissão de Festas. É assim esta a programação de 3 a 5 de julho em Altura. Festas em honra do Imaculado Coração de Maria. São 3 dias num programa para todas as idades.
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0: Vamos ao desporto. Vamos iniciar por futsal, Sonâmbulos, que termina a campanha na Taça Nacional com um empate em Évora. Vamos conhecer a história desta partida num trabalho de Francisco Grilo.
2: Os Sonâmbulos terminam a sua campanha na Taça Nacional com um empate diante do Internacional de Évora por uma bola. Os Sonâmbulos, com este resultado, garantiram o título da Série E da Taça Nacional, visto que dispõem de confronto direto face ao Quinta do Conde. E com este resultado, os Sonâmbulos conseguiram esse objetivo parcial, que, não valendo um troféu, mas vale o prestígio de ter vencido a sua série. Falámos com o técnico dos Sonâmbulos, Edgar Caixinha, em relação a esta partida, o que aconteceu para suscitar este empate e também o que virá na próxima temporada para os Sonâmbulos nas divisões nacionais.
3: Penso que, no cômputo geral, fomos a melhor equipa. Acho que criámos as ocasiões mais claras, independentemente do adversário ter-se posto à frente. Acho que fomos melhor. Só que, pronto, não sei se foi a descontração, um jogo que já, pronto, não era não valer nada, mas com a classificação já feita ou já apurados para a terceira divisão, houve uma descompressão e pronto, e falhámos muitas ocasiões, a meu ver. O adversário, acho que na única vez que foi à frente, ou numa transição, melhor dizendo, conseguiu fazer o golo. E depois queríamos, mas a bola não estava a entrar. E depois, num lance de bola parada, conseguimos empatar. E pronto, conseguimos.

0: assim é muito ainda para fazer e é isso que vamos tentar, caso o clube queira a nossa continuação.
1: Independentemente do empate, os Xenambos conseguiram vencer a Série E da Taça Nacional, o que também deixa o técnico dos Xenambos bastante satisfeito com o desenrolar da temporada, ainda que tenha falhado o objetivo da Taça de Campeão de Inverno da Liga 1 Algarve Futsal.
0: Sim, nós, e tal como eu disse na outra entrevista, a intenção é que o Xenambos seja competitivo. E o ser competitivo é estar na disputa de campeonatos, neste caso, de classificações, neste caso, e fazer as coisas da melhor forma e que os jogadores percebam isso, que é importante termos e continuar a ter, como tivemos este ano, um plantel competitivo, que os jogadores consigam empenhar-se a nível de treino e durante a semana para que isso depois ao sábado seja mais fácil para a equipa. E foi isso que quisemos criar e acho que foi criado, que é o principal objetivo da nossa equipa e enquanto equipa técnica foi o que tentámos fazer. Inicialmente, pronto, na primeira fase do campeonato tivemos as dificuldades que tivemos, perdemos um objetivo, que era estarmos na Taça Nacional, na Taça de Inverno. Não conseguimos esse objetivo, arregaçámos as mangas, que quisemos mais e depois a partir daí o trabalho veio ao de cima e pronto, e foi o que está à vista. E isso é o mais importante, creio eu, a nível dos Xenambos e da equipa dos Xenambos. Acho que é sermos competitivos e não virar a cara à luta.
1: Sobre a sua continuidade nos Xenambos, Edgar Caixinha afirma que é necessário afinar alguns detalhes, mas que, na sua parte, gostaria de ficar mais uma temporada em Vistavira, ainda que seja necessário alguns reforços para aumentar a competitividade do plantel para a terceira divisão nacional.
0: Penso que tanto a nível diretivo como da equipa técnica há pequenas questões, mas acho que são ultrapassáveis, não há nada de dificuldades, até porque sinto-me em casa a trabalhar na Lustavira, sou sincero, não escondo isso, gosto do sítio, gosto das pessoas. A nível de jogadores, não é que tenhamos um leque muito vasto para contratar, é mais manter o que temos e ir a buscar 4, 5 peças no máximo e pronto, e que venham a trazer ainda mais competitividade no plantel. Esta é a minha visão, pronto, espero bem que seja a visão de direção e acho que isso é fácil de chegarmos a acordo, nunca foi difícil. Portanto, se a direção quiser, penso que estão reunidas as condições para continuarmos pelo menos mais um ano e continuarmos o trabalho que é o mais importante e que o Xenambus, pronto, tenha alguma coisa a dizer na terceira divisão.
1: A reação de Edgar Caixinha a este empate dos Xenambos diante do Internacional de Évora por uma bola. O resultado ainda favorece a equipa dos Xenambos que conseguiu, através do confronto direto com o Quinta do Conde, garantir o título da Série E da Taça Nacional.
2: No futsal, este Sonâmbulos a terminar a campanha na Taça Nacional com o empate do último fim de semana em Évora. Do futsal, vamos ao futebol no feminino e vamos conhecer a história das Matraquilhas, num trabalho de Pedro Nogueira.
3: As Matraquilhas são um grupo feminino de futsal que junta mulheres de diferentes idades. O projeto nasceu da vontade de um grupo de amigas, antigas praticantes de handball, de continuar ligadas ao desporto e criar um espaço de convívio. Foi dessa vontade que surgiu a pergunta: e se nós começássemos a juntar-nos para dar uns chutes na bola? Dando assim origem a um projeto que está prestes a completar um ano de existência. Falámos com Patrícia Nogueira, uma das fundadoras do projeto, sobre a evolução das Matraquilhas desde o início do grupo.
4: Surgimos há exatamente um ano, começámos em julho, e é muito engraçado porque começámos a 5, 6, a pensar mesmo, isto vamos ser só nós, ninguém vai ser muito difícil encontrar pessoas, mas no entanto, uma puxa a outra e o passo à palavra acabaram por ser, aliás, creio que no grupo estamos umas 30, claro que nos nem sempre vêm todas, mas o grupo cresceu muito, já passou aqui muita gente no ano e muita gente que ficou, e a adesão tem sido muito boa.
3: Questionada sobre o objetivo inicial das Matraquilhas, Patrícia Nogueira explicou-nos o que esteve na base da criação do grupo.
4: A ser um grupo descomplicado, um grupo em que possamos brincar todas, por isso, desde o início e quando lançámos este

0: Passa a palavra, o objetivo foi sempre: tragam as vossas amigas, pessoas que tenham interesse, pessoas que já tenham jogado, quem nunca tenha jogado, mas queira experimentar. Por isso, não há limite de idade. Creio que já tivemos pessoas com 60 também, muitos a jogar connosco, pessoas que lá está que vão passando, outras já também já tivemos pessoas com 18, ou seja, isto é, as pessoas vêm e vão aparecendo. Também se juntam algumas pessoas que, como têm filhos ou vêm de longe, não podem estar sempre, então. Só aparecem depois, vêm depois aos jogos. Há muitas pessoas que, pronto, também têm filhos, têm os seus trabalhos, têm a sua vida, vêm de longe, então não conseguem vir a todos os treinos, mas acabam sempre por vir aos jogos. E é isso, o objetivo é sermos o mais diversas possíveis.
1: Patrícia Nogueira, descreva-nos como tem sido a experiência de participar em maratonas no Conselho de Tavira.
0: É engraçado porque, lá está, quando começámos há um ano, nem sequer imaginávamos que... Claro que queremos sempre evoluir, mas começámos mesmo como um grupo que queria dar uns chutes na bola, se queria divertir, nunca pensámos nessa vertente de vir a jogar, mas efetivamente percebemos que se calhar não é uma lacuna, porque existem outras equipas, mas da forma se calhar mais livre, porque é importante dizer, somos um grupo só feito de mulheres, completamente independente, não estamos associadas a nenhum clube e acho que isso acaba por nos diferenciar um bocadinho, é gerido por nós, por todas. Então é incrível quando começaram a surgir estes convites. O último convite também foi um pouco na Conceição, na Maratona da Conceição, para mostrar e para incentivar as meninas mais novas a poderem também iniciar no futsal. Por isso é incrível, não, se calhar não estamos a abrir porta nenhuma, porque lá está, existem outros clubes, mas podermos participar e podermos divertir-nos disto, porque no final é para isso que cá estamos.
1: Sobre o futuro do projeto, Patrícia Nogueira deixou-nos algumas perspectivas para a continuidade das matraquilhas.
0: Não, queremos continuar, sem dúvida, a crescer. Às vezes ainda estamos... Eu sei que passou só um ano, mas eu que estive fora também, agora voltar e ver esta... Que há muita gente que evoluiu, portanto, só podemos continuar a evoluir, melhores passos, melhores... Entender um bocadinho mais o jogo, porque quando começámos não éramos... Eu falo por mim, eu se calhar não sabia as regras, agora já sei. Portanto, é sempre continuar a evoluir. Possivelmente, isto é... Creio que é uma coisa assim, também já falámos de criar um... Quem sabe, a nossa própria maratona feminina em Tavira. Podermos ir também lá fora, seja Lisboa, que existem também maratonas de futebol de rua, é continuarmos a crescer, cada vez temos mais pessoas a jogar connosco, é isso, continuarmos a evoluir.
1: A atleta falou-nos ainda da importância de participarem em maratonas para a valorização do futsal feminino da região.
0: Eu acho que sim. Primeiro mostrar que mulheres conseguem fazer um clube de futebol e que nos conseguimos organizar, isso é fantástico, e principalmente mulheres, cada uma com a sua vida, que não ganhamos nada por isto, lá como qualquer equipa que está a começar, nem é sequer a nossa pretensão sermos atualmente, né? Sermos profissionais. E é importante porque, por exemplo, temos uma, a Susana, que vem de Castro Marim, temos, enfim, pessoas que já vieram aqui jogar connosco, aqui, creio que até Faro, pronto, assim, lá está, sem contar com o Santa Luziense e os Senamos, que têm as suas equipas femininas. É mais uma equipa, e ver sempre mais uma equipa é bom, existe variedade, as pessoas jogam onde elas quiserem. Por isso sim, é mostrar que o futsal feminino, o desporto feminino, e que as mulheres conseguem criar os seus próprios espaços, e que cada vez, felizmente, existem mais, porque se calhar se fôssemos há 10, 15 anos atrás, não tínhamos o destaque no desporto feminino que existe agora, e muito graças também à seleção de futebol feminino. E também às pessoas que acreditam em nós, porque desde o início que temos a Bite Me connosco, que foi logo a primeira pessoa, a primeira marca a dizer não, eu quero apoiar-vos, se deu-nos logo os equipamentos, e isso acho que sem elas, sem esta marca, se calhar teria sido mais difícil. Agora temos a All Finance, portanto também é importante que as marcas comecem a olhar e as pessoas comecem a olhar e a ir ver futebol feminino, a futsal feminino, desporto feminino. Por isso sim, acho que isto é um espaço que tem tudo para dar certo.
1: Sobre a diferença de idades no grupo, ouvimos ainda Ana Tavares, uma das participantes mais velhas das matraquilhas.
2: Elas correm muito. Mas é bom. Faz-me sentir mais nova. Não, há sempre uma diferençazinha, mas elas fazem-nos sentir bem e não estamos assim que há umas mais velhas e umas mais novas. Não, o espírito de grupo é o que conta.
1: Ana Tavares falou ainda sobre a importância de existirem grupos femininos como as matraquilhas.
2: Sim, é... O nosso grupo, o maior intuito é esse, não é? Fazermos disto uma profissão, digamos assim, jogarmos profissionalmente, é só mesmo para convívio. E acho que é importante estarmos a participar também em vários eventos, também para dinamizar um pouco a modalidade, de forma amadora.
1: Sobre o papel do grupo na região de Tavira, Ana Tavares sublinhou a sua importância para a comunidade.
2: Sim, acho que é importante cada vez mais também dinamizarmos a modalidade, cada vez mais atrairmos mais raparigas mais novas e mais velhas, também criar mais grupos a nível do Algarve e tudo.
1: Falámos também com Susana Samúdio, jogadora natural de Castro Marim, sobre a sua integração no projeto das Matraquilhas e o facto de se deslocar de fora do concelho para treinar com o grupo.
3: Então, é um desporto que eu gosto muito, já tinha treinado noutros clubes. Pronto, e já tinha visto publicações da equipa e achei que... para conhecer pessoas novas, para me divertir acima de tudo.
1: Sobre a vontade de continuar no grupo, Susana Samúdio destacou as razões que a fizeram continuar no grupo.
3: A energia da equipa, acima de tudo, porque acolheram-me super bem quando eu vim e não conhecia ninguém. E pronto, isso fez-me vir mais vezes e praticar o desporto.
1: A jogadora falou ainda sobre o ambiente vivido dentro do grupo e a forma como descreve a convivência entre as participantes.
3: Sim. Sendo que não é profissional, é amador, acho que nos faz bem. Não há competição, não há guerras contra outros clubes ou assim, então é bom.
1: Sobre a forma como o ambiente do grupo pode atrair jogadoras de outras zonas do Algarve, Susana Samúdio falou na possibilidade do projeto continuar a crescer.
3: Traz. Elas vão vendo e acabam por vir sempre gostar de treinar connosco. Até inclusive já trouxe uma rapariga, que é a minha prima, do Diastro, que é em Lagos. Pronto, ela gostou e cada vez que a gente vamos a maratonas ela gosta de participar e pergunta, então vocês vão ter algum jogo amigável. Que ela gostou mesmo do ambiente e então também é bom.
1: Por fim, sobre a participação em maratonas, a atleta destacou a importância dessas experiências para o projeto e para o desporto feminino.
3: Isso faz com que mais mulheres, mais raparigas vejam que nós também jogamos, que não é só os homens que jogam à bola, também há mulheres a jogar à bola. E sim, pode ser que se interessem também por vir experimentar.
1: Em Tavira, as Matraquilhas continuam a crescer, como um projeto feminino de futsal que junta mulheres de várias idades e de várias zonas do Algarve. O grupo aproxima-se do primeiro ano de existência e já tem previsto a participação em algumas maratonas em breve.
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5: Quase a finalizar, nota do Instituto Português do Mar e da Atmosfera relativamente ao distrito de Faro, lançado o aviso amarelo pelo tempo quente. Este aviso amarelo entra em vigor às 9 horas da manhã do dia 1 de julho, mantendo-se até às 6 da manhã do dia 2, isto numa primeira abordagem do IPMA, relativamente à persistência de valores elevados da temperatura máxima. Portanto, o aviso amarelo lançado para o distrito de Faro. Também a nota a dar conta de que o Algarve tem hoje um concelho com perigo máximo e 9 com muito elevado de incêndio rural. Segundo o Instituto Português do Mar e da Atmosfera, Tavira está com risco máximo de incêndio rural. Hoje, Vila do Bispo, Monchique, Portimão, Silves, Loulé, São Brás de Alportel, Alcoutim, Castro Marim e Vila Real de Santo António, classificados com muito elevado. Com risco elevado estão ainda Lagos, Algesur, Lagoa, Albufeira, Faro e Olhão, que recebem a classificação moderado também. Lembrando que o perigo de incêndio rural determinado pelo IPA tem 5 níveis, que vão de reduzido a máximo e os cálculos são obtidos a partir da temperatura do ar, umidade relativa, velocidade do vento e quantidade de precipitação das últimas 24 horas. Informação da Tavira Verde para esta segunda-feira. Uma interrupção programada de abastecimento de água entre as 14 e as 18 horas acontece na freguesia de Conceição de Tavira, no sítio do Carapeto, para instalação de válvula de seccionamento em ramal. Lembramos, entre as 14 e as 18 horas, esta interrupção programada de abastecimento de água afetará o caminho municipal 1240 e o caminho municipal 1230. A Tavira Verde procede a uma interrupção programada de abastecimento de água aqui em Tavira no dia 1 de julho entre as 14 e as 18 horas para eliminar ramal de boca de incêndio. É na rua Borda d'Água da Seca, afetando a rua João Vaz Corte Real e a rua Borda d'Água da Seca. Diz a Tavira Verde que para mais informações e consulta detalhada do mapa das zonas afetadas, devem os interessados visitar o website da Tavira Verde na secção de alertas e comunicados. O tempo para hoje, 29 de junho, o IPMA prevê céu pouco nublado ao limpo, apresentando períodos de maior nubosidade no litoral centro, vento fraco a moderado do quadrante norte, rodando temporariamente para o oeste-sudoeste na costa sul do Algarve. Durante a tarde, sendo por vezes forte nas terras altas do norte e centro, superando leste-noroeste na faixa costeira ocidental, em especial a sul do Cabo Carvoeiro. Prevê-se ainda uma pequena subida da temperatura mínima no interior norte e centro, subida da temperatura máxima, em especial no interior. O mar na costa sul, com ondas inferiores a 1 metro. A temperatura da água do mar ronda entre os 21 e os 22 graus. Temperaturas máximas previstas para hoje, segundo o IPMA, para Tavira uma máxima de 34 graus, 31 para Faro e para Lisboa, 27 graus de máxima prevista para o Porto. Ponto final neste espaço de informação. Desejamos a continuação de uma boa segunda-feira, de uma boa semana, com a sua rádio.
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Desejamos a todos uma ótima tarde de segunda-feira e iniciamos o Música a Gosto de hoje, para o qual pode participar pelo 281-320-245 numa chamada para a rede fixa nacional. Será um gosto imenso contar convosco aí desse lado no Música a Gosto desta segunda-feira. Obrigada porque nos escolhem como companhia.

0: tudo a postos. Primeira participação chega de Santa Luzia. Boa tarde, Conceição Santos.
1: Boa tarde, minha amiga Cristina.
0: Está boazinha, bem disposta?
1: Sim, estou.
0: Ótimo, ainda bem. Fico feliz por isso. Muito bem. Então, para quem vamos deixar a dedicatória hoje?
1: Primeiro vou dedicar a quem fez ontem.
0: Está bem.
1: Ontem fez a minha amiga Ludovice Estevão.
0: Sim.
1: E fez a minha amiga Manuela Barqueira.
0: Okay.
1: Agora é Madeira.
0: Ah, sim.
1: Muitos beijinhos para elas e muita saúde. E hoje, vá para a minha netinha Isis Capelo, que faz hoje, 19 anos, e vai para o Silvio, e vai para a Fátima Beldade, com muitos beijinhos para eles e muita saúde, para todos, para eles.
0: Sim,
1: e
0: sim.
1: Que eles vivam para dar os parabéns a toda esta gente.
0: Nem mais. Sim, senhor.
1: É verdade, minha amiga Cristina.
0: Que seja com saúde para todos, não é?
1: É, exatamente.
0: Ora bem. E que aproveitemos mais uma semana que aí está, não é?
1: Ah, por acaso até o fim de semana vou até a Nossa Senhora de Fátima.
0: Ai, que bem, sim, senhora. Então pronto, é para aproveitar. Mas agora vamos aproveitar esta semana e que não venha muito calor, como é anunciado.
1: Não, não, devido. Ai, esquecem-me do meu presidente, Nuno, que fez ontem também.
0: Ai, então esquecer do presidente.
1: Esquecer do meu amigo presidente, Nuno Mateus.
0: Também, muitos parabéns para ele da nossa parte.
1: Sim, e para o amigo José Mateus de lá que te viram, da Juntão.
0: Sim, senhor, também.
1: Também fez ontem.
0: Olha, ontem foi dia dos Mateus, foi?
1: Foi.
0: Provavelmente, então, muito para ambos, as maiores felicidades com muita saúde para eles, não é?
1: Obrigada, Ana Cristina, obrigada.
0: Beijinhos, Conceição.
1: Até amanhã obrigado. Também é o que eu faço antes.
0: Mas amanhã fazemos pausa, amanhã fazemos
1: pausa.
0: Pronto, beijinhos, vá, até
1: tchau.
0: Amanhã.
1: Tchau.

0: Estava aqui a trocar uma impressão, umas impressões com o Vítor Colasso, a lembrarmos... Verdade. Só nos lembramos do Santo António, São João. Hoje é dia de São Pedro. Viva São Pedro!
1: Perdão.
0: Né?
1: É verdade.
0: Ah, pois.
1: Foi o Santo António, foi o São João, agora veio o São Pedro para manter a tradição.
0: Sim,
1: sim. Para manter a reinação, pula-se a fogueira e arrebenta-se o balão.
0: Pois, mas
1: isso... Vai comprar o manjerico. Depois, quando a gente... Para não ficar em casa, vamos para o bailarico.
0: Ah, pronto, ok. Mas o bailarico do São Pedro era ontem à noite?
1: Era.
0: Pois, hoje...
1: Hoje ainda está a vir alguma coisa por isso.
0: Ah, capaz, capaz, capaz.
1: Em parte também há ainda hoje.
0: Sim, dia, há festas, brincadeiras ainda para celebrar, não é?
1: Ainda tem baile hoje ali.
0: Ótimo. Ainda bem, ainda bem, ainda bem. Que seja. Nós temos que festejar os nossos santos populares e São Pedro merece, não é? São Pedro merece. É assim. Para quem quer deixar a sua dedicatória hoje?
1: Para quem nos está a ouvir, com uma feliz semana.
0: Sim.
1: Para todos. Felicidades a quem fez anos, ou quem está a fazer anos.
0: Sim.
1: E rápido, senhoras, as pessoas estão doentinhas.
0: Olha, pois é.
1: Quando logo há 20 dias melhores.
0: Sim, tínhamos fé, não é? Tínhamos fé.
1: Sejam positivos.
0: É verdade. Nós ficamos...
1: Abraços e fiquem todos bem.
0: Ficamos a torcer para que toda a gente esteja bem, não é?
1: Isso mesmo.
0: Nem mais, nem mais. Vítor, grande abraço. Boa segunda-feira.
1: Obrigado.
0: Obrigada.

0: E vamos para mais uma participação. Vamos ao encontro da nossa Júlia. Boa tarde, Júlia.
1: Olá, boa tarde, Ana.
0: Bem-vinda à segunda-feira.
1: Muito obrigada, minha querida, muito obrigada.
0: Obrigada.
1: O prazer é todo meu.
0: O balanço do fim de semana positivo, certo?
1: Positivo,
0: sim, graças a Deus.
1: Graças a Deus, não é?
0: Sim, é verdade.
1: Está tudo bem. Eu gosto de ouvir o nosso Vitinha quando ele está inspirado.
0: Sim, ah pá, sim. E o São Pedro inspirou. E o São Pedro,
1: sim. O São Pedro,
0: sim,
1: e o São, sim, João, sim, e o São José, sim, e tudo isso.
0: Tudo
1: lá,
0: isso, sim, sim.
1: Ó, Vitinha.
0: É.
1: É verdade, não? É. Eu não tenho esse dom, mas pronto. Mas
0: pois, isto é para quem é?
1: É para quem é, exatamente, exatamente. Certo. A minha Judite também está muito inspirada.
0: Ah, ok.
1: Sim, sim. Mas eu, por acaso, não tenho essa veia.
0: Ok.
1: Não, pois, tenho essa veia.
0: Não, não. E admiro.
1: Tenho outras parvas.
0: Admiro.
1: Essa não. Eu admiro.
0: Olha, outras parvas. Ai, Júlia.
1: Temos que rir um bocadinho.
0: Temos, então, e precisamos.
1: Então.
0: Ai, desanuviar.
1: Precisamos um bocadinho de sorrir. Exatamente.
0: Olha, minha curiosidade. Fez serão na noite de sábado?
1: Olha, minha querida, fiz serão, sim, senhor.
0: Ah. E valeu a pena?
1: Olha, assim, nem por isso. Fiquei um bocadinho aziada. Fiquei aziada.
0: Pois.
1: Pronto.
0: Certo. Sim, sim.
1: Exatamente. Fomos jantar tarde, não é?
0: Sim,
1: e tal e tal.
0: Ah, sim.
1: Para que, não é? À meia-noite e meia.
0: Sim.
1: Estivéssemos
0: tudo a posto,
1: preparadinhos, tudo a posto.
0: Bandeiras, cascóis e.
1: Mas, exatamente,
0: tudo,
1: exatamente.
0: Okay.
1: A saltar aqui com o meu marido no sofá e tal e tal. Mas não gostei muito, não. Não gostamos muito. Não, não.
0: Pois.
1: Não, não. Podia ser melhor.
0: Pois, olha.
1: Podia
0: Vamos
1: ser
0: ver o
1: melhor.
0: Próximo. O próximo.
1: O espanhol dia, está. O nosso treino, o nosso. Pronto, selecionador,
0: sim,
1: está assim um bocadinho ao lado da coisa, não é?
0: Sim.
1: Vamos lá ver. Vamos,
0: pois,
1: lá ver se isto se compõe. Vamos ter esperança.
0: Sim, vamos. Sim,
1: sim, a esperança
0: connosco,
1: não vai morrer.
0: Isto connosco também nunca são favas contadas, é sempre à pele.
1: Sem dúvida.
0: É.
1: Por
0: é
1: isso mesmo, podemos ter boas surpresas.
0: Por isso,
1: quem
0: estamos,
1: sabe?
0: Estamos a aguardar, estamos a aguardar.
1: Exatamente.
0: Vamos então à dedicatória.
1: Ora, vamos
0: dois.
1: Lá, minha querida.
0: Vamos a isso.
1: Ora bem, vou mandar um beijinho muito grande para a Dona Jana Teixeira e peço imensa desculpa, pois enganei-me, não é? Pensei que era a Dona Eugénia, mas era a netinha, pronto.
0: Ah, pois
1: mas é igual, sim, fica
0: é
1: lá em casa,
0: claro.
1: Haja saúde para eles todos, para todos nós. Pronto, um beijinho grande. E vai para a Dona Benedita Melo, isto é a minha segunda lista, não é? Para a Dona,
0: sim,
1: Odília Palmeira, com um beijinho e um abracinho muito apertadinho e muitos parabéns. Foi aniversariante agora, muito recentemente também.
0: É verdade.
1: Um beijinho para ela e tudo de bom lá para casa. Para a Ivélia, para o Sr. Gilberto também, o nosso amigalhaço. Para a Dona Domingas Simão, a Dona Lealdina de Santa Catarina e a Dona Alda e o esposo da Seca. Pronto.
0: Sim, sim.
1: E um beijinho para todos os aniversariantes, dois, porque a Dona Conceição trouxe alguns.
0: Ui, mesmo.
1: Muitos parabéns, com saúde para todos. E tudo bom para toda a gente, uma ótima semana. Um beijinho para si, Ana.
0: Beijinhos também.
1: E vamos ouvir o romântico.
0: Oh, meu
1: Pronto,
0: Deus.
1: Um bocadinho de romantismo nunca faz
0: não,
1: mal.
0: Não,
1: a
0: não.
1: Ninguém.
0: Em doses QB é ótimo. Ajuda
1: vamos
0: a saúde.
1: A isso.
0: Beijinho, Júlio. Obrigada.
1: Beijinho.

0: Aqui, Porto Aveira, temos José Paz. Boa tarde, José Paz.
1: Boa tarde, Ana.
0: Bem dispostinho.
1: Boa tarde, ouvintes da Rádio Gelão.
0: Está tudo bem desse lado?
1: Dentro do possível.
0: Ótimo. Continua assim. É o que nós desejamos. Sim, senhor. Então, e a dedicatória de hoje vai para quem?
1: Vai para os nossos amigos da Rádio Gelão, todos, em geral. Com muita saúde para eles e para as suas famílias.
0: Ok.
1: Vivam a vida. Vida para se viver e continuar a viver.
0: Sem dúvida.
1: Quanto possível.
0: Pois.
1: E melhores para quem está mais em baixo. E quem está a fazer anos, passa muitos e bons. E já agora também os parabéns para quem já fez anos. Como a amiga Odile Palmeira, um beijinho para ela. Passa muitos e bons, muitos cada vez. Para o amigo Zé Mateus também, um abraço para ele. E para todos os ouvintes da Rádio Gilão. E do nosso convívio todo, da nossa sociedade.
0: Sim, senhor.
1: E para si um abraço.
0: Um abraço também.
1: Um bom programa.
0: Obrigada, José Paz. Também cuide-se. Proteja-se e beba muita aguinha porque está muito calor.
1: Pois, e quanto menos sol apanhar, melhor.
0: Melhor. Nem mais, nem mais. Um abraço.
1: Boa tarde.
0: Obrigada. Obrigada.

As nossas despedidas. Beijinhos, abraços, portem-se bem, sejam felizes, um bom almoço, bom trabalho, bom descanso para quem está connosco. E amanhã fazemos uma pausa, não estaremos na vossa companhia, mas voltamos no dia seguinte, tão quanto possamos fazê-lo e que Deus nos ajude, não é? Nem mais. Então beijinhos e protejam-se do calor, não é? Com muita aguinha e usar só, se possível e se obrigatório, as horas de pico de calor. Então beijocas para todos e boa semana.

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0: Boa tarde, são 13 horas. 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
1: E quais são os títulos desta edição?
2: Luís Montenegro envia para a Venezuela palavras de pesar e de esperança. O primeiro-ministro garante que Portugal vai estar ainda mais próximo do país sul-americano depois dos sismos da semana passada. Por causa da subida da imigração em Portugal, o PSD vai pedir audição parlamentar de vários antigos governantes socialistas, incluindo de José Luís Carneiro, anúncio feito hoje pelo porta-voz do Partido Social Democrata, Sebastião Bugalho. A Federação Nacional de Educação exige esclarecimentos urgentes sobre as falhas nos processos de correção digital dos exames do secundário. Já o movimento Missão Escola Pública disponibilizou uma minuta para que os professores possam pedir escusa de responsabilidade na avaliação destas provas.
1: As notícias com edição de Frederico Moreno.
2: A União Europeia mobilizou hoje 5 milhões de euros em ajuda humanitária para apoiar as populações afetadas pelos recentes sismos na Venezuela. A nova assistência soma-se aos 52 milhões de euros que já tinham sido atribuídos este ano para responder às consequências humanitárias da crise socioeconómica na Venezuela. Bruxelas também anunciou esta segunda-feira a organização de uma ponte aérea humanitária para o transporte de bens essenciais. A União Europeia está a organizar um voo humanitário a partir de Copenhaga, na Dinamarca, previsto para esta semana, um voo humanitário que vai transportar cerca de 50 toneladas de material de abrigo, equipamentos de água e saneamento e também material educativo para as zonas atingidas pelos sismos. Luís Montenegro lamenta o profundo sofrimento que se abateu sobre a Venezuela depois do anúncio feito nas redes sociais de que Portugal iria enviar ajuda para o país. O primeiro-ministro falou esta manhã pela primeira vez em público sobre os sismos da semana passada. De visita à Santa Maria da Feira, onde vive uma grande comunidade luso-venezuelana, Montenegro quis deixar uma mensagem de esperança para o povo da Venezuela.
3: É também hoje que daqui quero enviar à Presidente da Venezuela e a todo o povo venezuelano e aos portugueses e luso-descendentes que vivem na Venezuela, que para além das equipas que já mobilizámos para lá e que estão no terreno, tentaremos, nos próximos meses e anos, estar ainda mais perto daquele povo e daquele país para podermos construir um futuro mais próspero e mais justo também para aquele território e para aquela população.
2: Palavras de Luís Montenegro num discurso esta manhã em Santa Maria da Feira. O primeiro-ministro esteve presente no arranque da construção de uma nova unidade do grupo Lufthansa naquele concelho do distrito de Aveiro. Maria Corina Machado diz que é tempo de regressar à Venezuela. A líder da oposição no país e vencedora do Prémio Nobel da Paz revelou à televisão norte-americana Fox que vai voltar ao território venezuelano neste momento de tragédia.
4: The time has come. It is my duty.
5: Chegou a hora. É meu dever acompanhar o meu povo. Precisamos de estar juntos para nos abraçarmos, para chorarmos e fazermos o luto juntos, mas também para nos darmos força uns aos outros neste momento difícil. Rezamos para que Deus nos dê força para avançarmos e para fazermos o trabalho que temos de fazer agora. A prioridade absoluta é salvar vidas, consolar e ajudar aqueles que foram afetados. Estarei muito em breve de volta à Venezuela para me juntar ao povo venezuelano.
2: Maria Corina Machado tem estado no exílio há vários anos. Agora, a líder da oposição ao regime de Caracas anuncia que vai regressar à Venezuela. A terra voltou a tremer na última hora no país sul-americano. Foi sentida uma réplica com alguma intensidade a norte de Caracas, há cerca de 2 horas. Esta réplica atingiu uma magnitude de 4.6, de acordo com as medições feitas pelo Serviço Geológico dos Estados Unidos. Até ao momento, não há registo de quaisquer danos provocados por este abalo. Desde os violentos sismos da passada quarta-feira, a Venezuela tem registado centenas de pequenas réplicas. O PSD vai chamar José Luís Carneiro ao Parlamento e outros antigos governantes do PS para prestarem esclarecimentos sobre o aumento da imigração em Portugal. O pedido de audição parlamentar acontece depois de há precisamente uma semana o Instituto Nacional de Estatística ter divulgado que o número de imigrantes mais do que duplicou entre 2021 e 2025. O porta-voz do PSD, Sebastião Bugalho, responsabilizou esta manhã o Partido Socialista pelo crescimento da população estrangeira no país.
6: Parece-me que faz sentido e que é proporcional que o PSD chame à Assembleia da República, em sede de comissão parlamentar, os governantes que tiveram responsabilidades relacionadas com este processo e a ausência de informação sobre a população do país estrangeira e nacional durante estes anos. Eram os responsáveis, devem ser responsabilizados e devem vir esclarecer a público no sítio local, que é a Assembleia da República, o que fizeram e o que não fizeram, como procuraram resolver ou não resolver aquilo que estava a passar. Como disse nesta declaração, o impacto do aumento populacional é absolutamente transversal do ponto de vista das áreas setoriais da governação, portanto certamente não só saberemos um ex-governante.
2: O PSD vai pedir a audição parlamentar de vários ex-governantes socialistas, um deles José Luís Carneiro, para apurar se o anterior governo sabia ou não do aumento populacional tornado público na semana passada pelo Instituto Nacional de Estatística. José Luís Carneiro insiste que Luís Montenegro deve explicar ao país os contornos do Fundo Soberano, anunciado pelo Primeiro-Ministro no encerramento do Congresso do PSD. O secretário-geral do PS considera que o anúncio serviu como mais uma manobra da AD para distrair os portugueses.
7: Vocês ouviram falar, como eu também, de um OVNI chamado Fundo Soberano. Isto foi há 8 dias atrás. Já ouviram mais falar desse assunto, desse tema? Talvez não tenha pegado, não? Talvez não tenha enraizado. O que é que isto mostra? Mostra que há manobras de diversão. São manobras de diversão ideológica que faz com que as atenções mediáticas saiam daquilo que é o essencial. E para nós estamos com este esforço. Não é apenas este. É também o esforço de apresentar propostas escritas, com carta e sem carta. Porquê? Porque não queremos que as pessoas saiam do essencial e que as políticas não saiam do essencial. Porque o essencial hoje, nós sabemos bem o que é. É o custo de vida, é a habitação, é a saúde, é os rendimentos, é a economia.
2: O líder do PS, em declarações esta manhã em Sintra, à margem de uma ação no âmbito das jornadas parlamentares do Partido Socialista que decorrem até amanhã na área metropolitana de Lisboa. Os professores estão magoados com o Ministério da Educação, em causa o comunicado do EDUCA, o novo organismo responsável pelos exames nacionais de 11º e 12º ano, a culpar as escolas pelas falhas que têm ocorrido na correção digital das provas. Pedro Barreiros, da FNE, a Federação Nacional de Educação, diz que tem recebido muitas queixas de professores devido a esta situação.
8: Magoados também com o facto de haver esta responsabilização por parte do EDUC e do Júri Nacional de Exames. Eles próprios também se sentem, digamos que violentados até na sua dignidade, porque dizem estar a fazer tudo aquilo que lhes é possível e obviamente que não gostam desta implícita crítica que lhes é feita, porque dizem que fazem o seu melhor, mas que os problemas não passam objetivamente pelas lideranças das escolas, mas sim pelo EDUC.
2: A Federação Nacional de Educação exige esclarecimentos, quer saber quais as causas das falhas na digitalização das provas e na plataforma de correção. Pedro Barreiros diz que é preciso até questionar a reforma orgânica do Ministério da Educação, que substituiu o IAV pelo EDUCA, o Instituto de Educação, Qualidade e Avaliação.
8: Importa-nos perceber e ter garantias da origem destes problemas, ou seja, garantias para a resolução e percebermos qual é a garantia que nos possa ser dada em termos futuro. Porque nós precisamos de ter um instituto, com toda esta reforma que está a acontecer, e no momento em que está a acontecer, precisamos ter garantias de que há um caminho para a resolução, sob a pena de ter que haver mudanças substanciais naquilo que é a própria, no próprio instituto, porque cada um daqueles que lá está tem que ser capaz de cumprir o seu papel.
2: A FNE defende transparência total neste caso da confusão gerada em torno do novo modelo de correção dos exames nacionais, relembrando que o Ministério da Educação e o Educa nunca disseram a que empresa foi entregue a digitalização das provas nacionais. Perante esta situação, a Missão Escola Pública disponibilizou minutas de pedidos de escusa de responsabilidades. Foi a pedido dos próprios professores, é o que esclarece a Antena 1, que Cristina Mota.
9: Durante a manhã de hoje disponibilizámos, portanto, uma proposta de minuto, os colegas poderão usar esta ou outra que entendam pertinente. Durante o fim de semana já tínhamos sido questionados se tínhamos algum documento que pudéssemos disponibilizar, portanto sim, já temos, portanto, colegas que mostram intenção de apresentar a escusa. Este processo de digitalização poderá comprometer, portanto, o papel do professor, o profissionalismo e o rigor com que está a avaliar, portanto, as provas de avaliação externa têm um peso significativo, quer na avaliação, quer depois no acesso ao ensino superior dos alunos.
2: Movimento Missão Escola Pública a disponibilizar minutas para que os professores possam pedir escusa de responsabilidade da avaliação destas provas após falhas no processo de correção digital dos exames do secundário. A GNR já registou desde o início do ano mais de 2.300 assaltos a habitações, crimes que têm tendência para aumentar durante as férias de verão, com as famílias mais ausentes de casa de forma prolongada. Por isso, a Guarda Nacional Republicana deixa vários conselhos. O Major João Gaspar explica o que fazer para não deixar a residência à mercê dos ladrões.
10: Devem certificar sempre que as portas, as janelas, os portões e as garagens ficam devidamente fechados e trancados. E além disso, outra coisa que é muito importante é que devem também evitar deixar sinais evidentes de ausência. Estamos a falar, por exemplo, quando deixamos correspondência ou até mesmo correio acumulado. Além disso, outra coisa que é também muito importante é que existem muitas pessoas que acabam por divulgar nas redes sociais informações sobre as férias que estão a fazer, o que acaba por, quem tem más intenções, ser aqui uma boa oportunidade de poderem então furtar a sua residência. Por isso, neste caso, nós queremos também aqui alertar para terem cuidado com as próprias publicações e aquilo que partilham nas redes sociais, de forma a evitar ter depois experiências desagradáveis.
2: Responsável da Divisão de Comunicação e Relações Públicas da GNR, com recomendações para evitar assaltos a residências durante as férias de verão.
1: Foi a informação com Frederico Moreno, simultâneo com a RTP Antena 1 Madeira, Açores e RTP Mundo. 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

Boa tarde, são 13 horas e 36 minutos.

0: Boa tarde, são 14 horas.
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2: No âmbito das comemorações dos 20 anos da Biblioteca Municipal Álvaro de Campos, decorre no dia 2 de julho um conjunto de iniciativas que convidam a revisitar o percurso da biblioteca e a refletir sobre os desafios que se colocam estes espaços no Algarve nas próximas décadas. O programa inicia às 6 da tarde com a inauguração da exposição 20 anos Abrir Caminhos, uma cronologia visual que propõe uma viagem pelos momentos mais significativos da história da Biblioteca Municipal desde a sua abertura a 1 de junho de 2006. Através de fotografias, documentos e testemunhos visuais, a exposição recorda a transformação da antiga cadeia civil de Tavira, reabilitada pelo arquiteto João Luís Carrilho da Graça, bem como duas décadas de atividades, projetos, encontros e personalidades que contribuíram para afirmar a biblioteca como um espaço de promoção da leitura, do conhecimento e da participação cultural. Às 6:30 da tarde realiza-se a conversa aberta entre livros e territórios, o papel das bibliotecas no Algarve, um momento de reflexão e debate sobre a missão das bibliotecas num contexto marcado por profundas transformações sociais, culturais, demográficas e tecnológicas, partindo de questões como que bibliotecas necessita o Algarve nos próximos 20 anos, ou que lugar terão as bibliotecas num Algarve cada vez mais turístico, multicultural e digital. O debate procura abordar temas relacionados com a identidade e memória dos territórios, a cidadania, a inclusão digital, o acesso ao conhecimento e ao desenvolvimento regional. Contando com a participação de Dália Paulo, especialista nas áreas do património e da valorização da identidade da Algarvia, Joaquim Brandão Pires, conhecedor de dinâmicas territoriais e dos desafios do desenvolvimento regional, acompanhando igualmente o trabalho da Rede de Bibliotecas do Algarve no âmbito da AMAL, Salomé Horta, diretora da Biblioteca da Universidade do Algarve e antiga diretora da Biblioteca Municipal de Faro, com experiência nas bibliotecas públicas e académicas. Participação também de Elizabeth Rodrigues, jornalista do Sul Informação, que irá assegurar a moderação da sessão. A iniciativa pretende assumir diferentes perspectivas sobre o papel das bibliotecas enquanto espaços de cidadania, conhecimento, inclusão e desenvolvimento dos territórios, reforçando a sua relevância numa região em permanente transformação. A participação é livre para este dia 2 de julho, reflexão sobre o futuro das bibliotecas. Mercadinhos de Castro de Marim, Odeleite e Azinhal decorrem mensalmente. O Mercadinho na Aldeia, em Odeleite, decorre no primeiro domingo de cada mês, enquanto em Castro de Marim acontece no segundo sábado do mês, ao mesmo tempo que a Feira das Velharias. No Azinhal, há mercado no último domingo do mês. Primeira meia maratona de futsal da Associação 1597 de Santo Estevão acontece nos dias 11 e 12 de julho no Polidesportivo em Santo Estevão. Há bons prémios para as equipas melhor classificadas. Mais informações e inscrições contatando a Associação 1597 de Santo Estevão. Festas de honra de Nossa Senhora do Livramento, dias 11 e 12 de julho, organização da paróquia com diversos apoios institucionais. Sábado, dia 11 de julho, a partir das 20h30, a celebração mariana, às 22 horas, a Real com Silvino Campos e atuação da Associação Cultural Lusense. No domingo, dia 12 de julho, a partir das 6 da tarde, a missa solene, animada pelo coro da paróquia de Fuzeta, às 7 da tarde, a procissão acompanhada pela banda musical Tavira e às 9 da noite, a Real. A animação com o grupo Acorde Anima, a atuação do grupo de dança Urban Expression de Mon Carapacho e a atuação do grupo etnográfico de Kelfes, Dança dos Velhos. É a festa em honra de Nossa Senhora do Livramento, dias 11 e 12 de julho. Verão sem escaldão. É uma campanha promovida pela Associação Ecológica do Algarve, alertando para o perigo dos raios UV, aconselhando usar boné e óculos de sol, a utilização do protetor solar e o evitar das horas de maior calor. A Associação Ecológica do Algarve lembra assim que um verão deve ser sem escaldão para que cada um possa usufruir de um verão em pleno. Tavira acolhe durante este verão as mostras de artesanato. É no Jardim das Palmeiras, diariamente e a partir das 19 horas. Organização do município de Tavira em colaboração com as associações de artesanato locais. Entre 9 de junho e 7 de dezembro, o Museu Zero acolhe a exposição Lugar Depois. Exposição fotográfica Olhares dos Mercados, a identidade, a frescura e a diversidade. Uma exposição para visitar no Mercado Municipal de Tavira até o dia 15 de setembro.
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2: 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A organização do município de Castro Marim oferece uma nova imagem, uniformizando os três mercados do concelho, atraindo um novo público e apresentando as tradições da Serra do Concelho através dos produtos, das gentes, dos costumes, da história e da música. O Mercadinho da Aldeia em Odeleite, sempre no primeiro domingo de cada mês. 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Visite Castro Marim e adquira o que de melhor se produz.
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6: Boa tarde.
7: São 15 horas e 3 minutos.

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1: Boa tarde. Festival Internacional de Teatro e Artes de Rua de Tavira celebra duas décadas. O festival arranca dia 1 de julho, a partir das 10 da noite, na Baixa da Cidade, com o espetáculo Quimera, da companhia espanhola La Femme Teatre. O município de Tavira, que promove esta iniciativa, há uns anos, hoje estamos a celebrar o 20º aniversário, e desta feita as datas de 2026 são entre 1 e 12 de julho, nesta 20ª edição. Importante festival nacional que se dedica às artes de rua, com uma programação no verão em Tavira. Ao longo destes anos, este festival tem-se consolidado, quer para visitantes como para residentes. A edição deste ano assume um significado especial na celebração do aniversário, apresentando aquilo que é provavelmente a programação internacional mais abrangente, reunindo companhias de artistas de Portugal, Espanha, França, Itália, Países Baixos, Argentina. Durante estes 12 dias, o público poderá assistir gratuitamente a inúmeros espetáculos que transformam o Centro Histórico de Tavira num grande palco ao ar livre, privilegiando a proximidade entre artistas, espectadores e proporcionando experiências culturais dirigidas a todas as idades. A programação inclui propostas de teatro de rua, marionetas, circo contemporâneo, música, teatro visual, grandes espetáculos itinerantes, projetos de qualidade artística refletindo a diversidade estética que sempre caracterizou o festival. Integrado na estratégia cultural do município, o Cenas na Rua continua a afirmar-se como um projeto estruturante, promovendo o encontro entre diferentes culturas, linguagens artísticas e comunidades, estimulando a participação cidadã, reforçando a atratividade do concelho junto de quem nos visita ou dos residentes. Assinalando o verão em Tavira, o festival coloca a cidade no roteiro nacional e internacional de artes de rua, oferecendo a programação de qualidade artística de acesso gratuito, dirigida a todos os públicos. Aí está, com o arranque do mês de julho e até o dia 12, a 20ª edição do Festival Internacional de Teatro e Artes de Rua de Tavira. Em Castro Marinho, um novo posto de turismo instala-se no mercado local. Na sequência de um protocolo de colaboração celebrado entre o município e a região de turismo do Algarve, assinado durante a sessão solene do Dia do Município, que decorreu no dia 24 de junho, na Praça 1º de Maio. O acordo prevê também a transferência das antigas instalações da região de turismo do Algarve para a posse do município de Castro Marinho, passando o espaço a acolher o futuro gabinete de atendimento de ação social, após obras de requalificação e reabilitação enquadradas na Estratégia de Reabilitação Urbana e na Valorização da Vila de Castro Marim. O protocolo foi formalizado pela Presidente do Município de Castro Marim, Filomena Sintra, e pelo Presidente da Região de Turismo do Algarve, André Gomes. Bem, do fim de semana, a informação de um sismo de magnitude 4.1 registado ao largo do Cabo de São Vicente e que foi sentido em Lagos e Portimão. Os dados do Instituto Português do Mar e da Atmosfera, do IPMA, a informar que foi registado na manhã do passado domingo, pelas 7 horas e 59 minutos, nas estações da rede sísmica do continente, um sismo de magnitude 4.1 na escala de Richter, com epicentro que se localizado a cerca de 70 km a oeste sudoeste do Cabo de São Vicente. Segundo o IPMA, este sismo não causou danos pessoais ou materiais e foi sentido com intensidade máxima 2-3 na escala de Mercalli modificada nos concelhos de Lagos e Portimão. A Autoridade Marítima Nacional dá conta da morte de um homem após queda nas docas em Faro. O homem morreu no passado domingo após alegadamente ter sofrido uma queda para a água nas docas de Faro, desconhecendo-se as causas da origem da ocorrência. Na sequência do alerta recebido pela manhã, através de um popular que se encontrava na zona, foram ativados para o local elementos do Comando Local da Polícia Marítima de Faro, dos Bombeiros Sapadores de Faro e do INEM. À chegada ao local, os bombeiros do INEM iniciaram iniciaram de imediato manobras de reanimação, não tendo-se possível reverter a situação de paragem cardiorrespiratória. O ato de verificação do óbito foi efetuado pelo médico do INEM. Após contacto com o Ministério Público, o corpo foi posteriormente transportado pelos bombeiros para o Instituto de Medicina Legal e Ciências Forenses de Faro, com a confirmação de que o comando local da Polícia Marítima de Faro tomou conta da ocorrência. Em Portimão, um homem de 25 anos foi detido em flagrante delito pela Polícia Judiciária de Portimão quando tentava fazer um exame de condução em nome de outra pessoa. O homem foi detido pela presumível prática dos crimes de falsificação de documento e uso de documento de identificação alheio, diz a PJ no comunicado. O suspeito pretendia realizar um exame de condução com o objetivo de obter fraudulentamente a carta de condução em nome de outra pessoa. Na posse do detido encontravam-se os documentos cuja identidade este usurpava, que foram apreendidos. O detido será presente a tribunal para primeiro interrogatório judicial e aplicação de medidas de coação, enquanto a investigação prossegue, diz a PJ. O inquérito é tutelado pelo Ministério Público de Portimão.
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1: Vêm aí as festas em honra do Imaculado Coração de Maria. Ocorrem entre os dias 3 e 5 de julho em Altura. Contam com Agir e Vanzi. O programa inclui concertos, atividades dedicadas à juventude, iniciativas desportivas, celebrações religiosas, com 3 dias de animação para todas as idades. A programação arranca a 3 de julho com a 4ª edição do Festival da Juventude de Altura, o recinto que abre a Zona Jovem e a Zona Gaming, seguindo-se concertos com o Filipe Rodrigues, Vanzi e atuação do DJ Miax. No sábado, amanhã é dedicada ao desporto, com um workshop de stand-up paddle e torneios de voleibol e futebol de praia, na Praia das Primas e na Praia da Lagoa. No novo skatepark de Altura, ao início da tarde, acontece a primeira competição de skate organizada no espaço, acompanhada por sessões de experimentação e avaliação de um júri especializado. Seguir-se-á também o podcast ao vivo de esportes urbanos e futuro dos jovens, com convidados ligados ao skate, trotinete e patins em linha. As festividades prosseguem à noite no campo de futebol de Altura, com a atuação de Tiago Lopes e Joana Lennon, seguindo-se o concerto de Agir. A noite termina com DJs Gustavo Vera e Johnny V. No domingo, o programa religioso durante a tarde na Igreja do Imaculado Coração de Maria, com a recitação do terço e a celebração da Eucaristia e a excelente procissão em honra da padroeira de Altura. No recinto da feira de artesanato de Altura, animação musical com Hugo Madeira e o grupo de dança Rutla e a banda Os Four Men, que encerrará as festividades durante a noite. As festas em honra do Imaculado Coração de Maria são organizadas pelo município de Castro Marim, em parceria com a Junta de Freguesia de Altura, o Clube Recreativo Alturense, a Paróquia, o Instituto Português do Desporto e Juventude, entre outras associações que fazem parte da Comissão de Festas. É assim esta a programação de 3 a 5 de julho em Altura, festas em honra do Imaculado Coração de Maria. São 3 dias num programa para todas as idades. Ponto final neste espaço de informação. Desejamos a continuação de uma boa segunda-feira, de uma boa semana com a sua rádio.
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5: Boa tarde, são 16 horas e 10 minutos.

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0: Boa tarde, são 17 horas. 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
1: E esta hora, Nuno, em destaque nas notícias.
2: O Ministro da Educação assume erros no processo de correção dos exames do secundário. Fernando Alexandre diz que tudo está a ser feito para ultrapassar estes problemas e garante que nenhum aluno sairá prejudicado. Entre as perto de 1.500 vítimas mortais dos sismos da semana passada na Venezuela, há agora 56 portugueses ou luso-descendentes. Os dados foram atualizados há pouco pelo Ministério dos Negócios Estrangeiros. 91 pessoas, portugueses ou luso-descendentes, continuam, nesta altura, desaparecidos, num total de cerca de 50 mil pessoas que estarão por contactar. São estimativas das Nações Unidas. Adiante, reportagem do enviado especial da Antena 1 à Venezuela. Nada abala a confiança da Seleção Nacional. Garantia deixada esta tarde por João Félix, em Palm Beach, na Flórida. A equipa treina esta tarde na preparação para o jogo com a Croácia.
1: E nesta altura, em Ponta Delgada, estão 21 graus, 25 no Funchal, 26 no Porto, 27 em Coimbra, Faro 29 e Lisboa 30 graus. As notícias às 5, a edição é de Nuno Rodrigues.
2: O Ministro da Educação garante que nenhum aluno sairá prejudicado pelas falhas reportadas até agora na correção dos exames nacionais. Fernando Alexandre admite que têm surgido erros que não foram antecipados, mas o processo Alexandre Madeira continua a decorrer dentro dos prazos previstos.
3: O Ministro da Educação justifica que são obstáculos que surgiram e que não foram devidamente antecipados. Mantém que é um projeto inovador, benéfico para alunos e professores, que vai ser melhorado e os exames vão ser corrigidos dentro dos 10 dias previstos. É o que sustenta Fernando Alexandre.
4: Nós continuamos dentro dos prazos previstos. Os professores todos os anos têm 10 dias úteis para corrigir os exames e aquilo que o Educa nos diz é que vai garantir esses 10 dias úteis para os professores corrigirem os exames. Hoje já há muitos professores a corrigirem exames, ou seja, muitos já receberam perguntas para corrigir no seu espaço partilhado e credenciado. E por isso, apesar do atraso que houve um reforço de equipas.
3: E por entre as novidades a realçar no sistema de exames que não em papel o de nenhum professor que corrija a prova, o fazer a todo um exame, mas só a partes desse exame.
4: Reduz, por exemplo, o viés que acontece muitas vezes em que há um avaliador que é mais exigente e que numas décimas pode alterar a vida de um aluno. E por isso nós agora temos muito menos viés, porque nenhum professor corrige a prova na totalidade, vai corrigir apenas uma ou duas questões, uma parte do exame, que vai ser corrigida a outra parte por outros professores, e isso é uma forma de garantir precisamente uma avaliação mais rigorosa. É uma novidade no sistema que é muito positiva, que já é seguida noutros países, e nós estamos a dar esse passo muito importante de modernização utilizando as ferramentas digitais.
3: Muito corre nas redes sociais que não é verdadeiro, sublinha o Ministro da Educação, que avança já com uma auditoria para melhorar o processo, porque o digital vai continuar.
2: Este ano, pela primeira vez, as provas são corrigidas em formato digital. O Ministro da Educação, à margem de uma iniciativa ao início da tarde no Porto, adiantou que o processo está a decorrer sem grandes problemas, mas há casos em que as escolas agrafaram os exames.
4: As escolas receberam indicações para não agrafarem os exames, mas algumas agrafaram os exames e agrafaram às vezes em cima do QR Code, que é o que identifica o exame ou o aluno. O desagrafar, a perturbação que isso trouxe na digitalização foi um dos erros. Quando isso aconteceu na primeira prova, que foi a de português, que é a maior, essa informação foi outra vez salientada às escolas e não voltou a acontecer. Mas digamos que aquilo que está a atrasar um pouco este processo tem de facto a ver com dificuldades técnicas que resultam também da novidade desse sistema.
2: Quanto aos problemas relacionados com a credenciação de professores ou mesmo de professores que já morreram, o Ministro da Educação garante que esses casos estão a ser verificados e lembra que quem convoca os professores são os diretores dos agrupamentos.
4: Quem convoca os professores são os diretores das escolas. Quer dizer, se um diretor de uma escola convocou uma professora que infelizmente já faleceu, isso pode acontecer, mas é um erro que vem da escola nesse caso. É preciso tornar claro que há aqui responsabilidades de todo o sistema. E veja, o sistema funcionou. Eu acho que Portugal tem muitas razões para reconhecer a qualidade do seu sistema educativo. E uma delas é precisamente a forma como as avaliações nacionais, as avaliações externas, decorrem. É um processo logístico complexo. Neste momento, este ano, nós temos 160 mil professores, alunos a fazer a avaliação. Isto envolve milhares de avaliadores. É possível sempre que surjam erros, mas qualquer erro que surja, que seja grosseiro, é corrigido. Os erros são corrigidos. Pode haver erros, como é óbvio, mas os erros são corrigidos porque o sistema também tem esses mecanismos de correção dos erros, porque é isso que garante depois o rigor na avaliação.
2: Os esclarecimentos deixados esta tarde no Porto pelo Ministro da Educação. Nos últimos dias, os sindicatos de professores relataram vários problemas, desde convocatórias dirigidas a professores de outras disciplinas, docentes que já estavam reformados ou, em alguns casos, que já tinham falecido. Felinto Lima, o Presidente da Associação Nacional de Diretores de Agrupamentos e Escolas Públicas, escutado entretanto pela Antena 1, diz que no caso desta professora chamada credenciada, professora que já tinha falecido, nem tem conhecimento dessa situação. Felinto Lima diz também que não vale a pena trocar acusações nesta altura. O importante é garantir que no próximo dia 14 de julho as notas estão afixadas.
5: Nós desconhecemos esse caso concreto, nem sabemos qual é a escola, nem sabemos se esse caso concreto é verdadeiro. Então, eu não posso pronunciar-me sobre uma situação que de facto não sei se corresponde à realidade. Agora, o que eu quero dizer também é que os sistemas de informação do Ministério da Educação são obsoletos, são antigos, portanto já não servem para a função que neste momento, portanto, transmitem. Agora, eu não sei se é verdade, portanto, mas mesmo que isso fosse verdade, isso, nós não podemos desviar a situação, os olhares, para aquilo que está a acontecer e que é resultante da digitalização dos exames, que é uma grande novidade no nosso país, e é o facto da plataforma de facto não estar a funcionar.
2: Os diretores das escolas continuam a rejeitar as responsabilidades pelas falhas no processo de correção dos exames nacionais. O governo garante que os problemas estão a ser resolvidos e que continua a ser possível cumprir o calendário previsto para a divulgação dos resultados. Vários portugueses vão ser retirados da Venezuela depois dos violentos sismos da semana passada. O ministro da Defesa tinha adiantado hoje que o voo de repatriamento será assegurado pela Força Aérea e deve chegar a Beja durante o dia de amanhã. O Ministério dos Negócios Estrangeiros acrescentou, entretanto, que não se trata de um voo de repatriamento. É o avião que nos últimos dias levou ajuda humanitária para a Venezuela e que no regresso vai trazer portugueses e também pessoas de outras nacionalidades. O balanço oficial, ainda provisório, aponta nesta altura para cerca de 1.500 mortos, mais de 3 mil feridos. O Ministério dos Negócios Estrangeiros dá agora conta de 56 portugueses ou lusodescendentes entre as vítimas mortais. 91 continuam desaparecidos. Depois do acontecimento trágico da semana passada, os venezuelanos viveram esta manhã um enorme sobressalto com um novo sismo sentido em Caracas, como nos conta o enviado especial da Antena 1 à Venezuela, Daniel Catalão.
6: Amanhã voltou a ser de susto para os venezuelanos, mais até do que para, naturalmente, os estrangeiros que estão em Caracas, uma vez que depois dos fortes terremotos, o duplo terremoto, eles estão naturalmente extremamente preocupados, mas a terra tremeu esta manhã, foi um sismo de 4,6, basicamente no mesmo local onde houve os outros, recordo que foram de 7,2 e 7,5, mas no hotel deu para perceber o sismo, porque houve naturalmente candeeiros a abanar, mas enquanto para os estrangeiros, porque falámos depois, enfim, foi a sensação de sentir a terra tremer, para os venezuelanos foi mais do que isso, foi o pânico novamente, e isso notava-se perfeitamente, porque, enfim, está ainda muito vivo desde quarta-feira o pânico e as consequências que daí advieram. São para já 1.450 mortos, 3.150 feridos, há 53 portugueses confirmados, mas atenção, há 50 mil desaparecidos, pelo menos aqueles que se sabe, é muita gente, e tendo o sismo sido quarta-feira, diminuem drasticamente a possibilidade de encontrar ainda sobreviventes, ainda que vão aparecendo pessoas que saem dos escombros. Desta semana serão duas crianças, ontem uma senhora, que dá a esperança ainda de que possa haver bolsas dentro dos apartamentos ou dos locais onde as pessoas possam estar ainda, de que haja pessoas que ainda estejam com vida no meio dos escombros.
2: Cerca de 50 mil pessoas desaparecidas, é nesta altura essa estimativa em relação às pessoas que ainda não foram encontradas depois dos violentos sismos da semana passada na Venezuela. Os trabalhos de busca e de apoio à população afetada continuam a decorrer, com várias organizações envolvidas, entre elas Médicos Sem Fronteiras, que têm estado a dar apoio a hospitais, oferecendo também medicamentos a quem deles precisa. O coordenador-geral da organização na Venezuela, Andreas Spaet, aponta outra prioridade nesta altura: ajudar os venezuelanos que perderam a casa e que estão nesta altura na rua.
7: Muitas pessoas sem abrigo.
8: Há muitas pessoas sem abrigo na rua, em diferentes locais, sem qualquer organização, em parques de Caracas, mas também em estádios onde as pessoas se reúnem para ver como podem sair desta miséria. Vemos muitas necessidades básicas, como água, comida, abrigo, vestuário, e as necessidades básicas em termos de cuidados de saúde. E há um aspecto que não deve ser esquecido, que é o lado da saúde mental. Estamos a ver e a planear agora o que podemos fazer com clínicas móveis e integrando o apoio psicológico para pessoas traumatizadas que ficaram sem nada.
7: Integrando também um suporte psicológico para a gente traumatizada que se encontra sem nada.
2: O trabalho de Médicos Sem Fronteiras na Venezuela, hoje mesmo a União Europeia mobilizou hoje 5 milhões de euros em ajuda humanitária para apoiar as populações afetadas pelos violentos sismos da semana passada. Tranquilidade não falta à seleção portuguesa depois do empate com a Colômbia e garantida a passagem à fase eliminar do Campeonato do Mundo. João Félix falou esta tarde aos jornalistas em Palm Beach, na Flórida. O internacional português diz que está preparado para melhorar as exibições com a camisola da Seleção Nacional, como nos conta o enviado especial da Antena 1, Fernando Eurico.
9: Está em grande forma, foi dos melhores frente à Colômbia, mas João Félix ainda não marcou neste Mundial. No entanto, isso não é problema se for por um motivo maior.
10: Fazer gol é sempre bom, é sempre importante. Deu para mais agora, nestas fases a eliminar, são sempre golos muito importantes. Mas se me disseres que ganhamos o Mundial e eu não faço nenhum golo, eu assino já por baixo.
9: O dianteiro da seleção confessa que jogar no mesmo clube que Cristiano Ronaldo é mais-valia para a equipa das esquinas.
10: Fazemos uma boa dupla, conhecemos-nos bem, ele conhece os meus movimentos, eu conheço os dele, ele sabe onde eu gosto de receber a bola, eu sei onde ele gosta de receber a bola, a forma que ele gosta de receber. E portanto acho que sim, que é uma mais-valia.
9: A Croácia, velha conhecida de Portugal, e Félix reconhece que é melhor que jogar contra equipas africanas ou sul-americanas.
10: Sabemos as qualidades deles, sabemos as debilidades, e é analisar e aproveitar bem, como temos feito. Acho que temos feito bons jogos contra a Croácia, temos ganho.
9: As críticas contra a Colômbia foram mais que muitas. João Félix deixa, no entanto, um apelo aos portugueses.
10: Estejam tranquilos. A malta aqui está tranquila, não é porque temos empatado dois jogos que há desconfiança ou que estamos menos confiantes, e a malta só tem que estar tranquila, tal como nós estamos.
9: Que o Portugal de bancada confie então.
2: Nada abala a confiança da Seleção Nacional. João Félix, esta tarde, em conferência de imprensa. Portugal volta a entrar em campo, agora frente à Croácia, à meia-noite de quinta para sexta-feira.
1: Nuno Rodrigues, que está de regresso às 6 para atualizar estas e outras notícias na RTP Antena 1, simultâneo com a RTP Antena 1 Açores e Madeira e também Mundo. 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

0: Boa tarde, são 18 horas.
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2: Boa tarde. O Festival Internacional de Teatro e Artes de Rua de Tavira celebra duas décadas. O festival arranca dia 1 de julho, a partir das 10 da noite, na Baixa da Cidade, com o espetáculo Quimera, da companhia espanhola La Femme Teatre. O município de Tavira, que promove esta iniciativa, há uns anos, hoje estamos a celebrar o 20º aniversário, e desta feita as datas de 2026 são entre 1 e 12 de julho, nesta 20ª edição. Um importante festival nacional que se dedica às artes de rua, com uma programação no verão em Tavira. Ao longo destes anos, este festival tem-se consolidado, quer para visitantes como para residentes. A edição deste ano assume um significado especial na celebração do aniversário, apresentando aquilo que é provavelmente a programação internacional mais abrangente, reunindo companhias de artistas de Portugal, Espanha, França, Itália, Países Baixos, Argentina. Durante estes 12 dias, o público poderá assistir gratuitamente a inúmeros espetáculos que transformam o Centro Histórico de Tavira num grande palco ao ar livre, privilegiando a proximidade entre artistas, espectadores e proporcionando experiências culturais dirigidas a todas as idades. A programação inclui propostas de teatro de rua, marionetas, circo contemporâneo, música, teatro visual, grandes espetáculos itinerantes, projetos de qualidade artística refletindo a diversidade estética que sempre caracterizou o festival. Integrado na estratégia cultural do município, o Cenas na Rua continua a afirmar-se como um projeto estruturante, promovendo o encontro entre diferentes culturas, linguagens artísticas e comunidades, estimulando a participação cidadã, reforçando a atratividade do concelho junto de quem nos visita ou dos residentes. Assinalando o verão em Tavira, o festival coloca a cidade no roteiro nacional e internacional de artes de rua, oferecendo a programação de qualidade artística de acesso gratuito, dirigida a todos os públicos. Aí está, com o arranque do mês de julho e até o dia 12, a 20ª edição do Festival Internacional de Teatro e Artes de Rua de Tavira. Em Castro Marinho, o novo posto de turismo instala-se no mercado local. Na sequência de um protocolo de colaboração celebrado entre o município e a região de turismo do Algarve, assinado durante a sessão solene do Dia do Município, que decorreu no dia 24 de junho, na Praça 1º de Maio. O acordo prevê também a transferência das antigas instalações da região de turismo do Algarve para a posse do município de Castro Marinho, passando o espaço a acolher o futuro gabinete de atendimento de ação social, após obras de requalificação e reabilitação enquadradas na Estratégia de Reabilitação Urbana e na Valorização da Vila de Castro Marim. O protocolo foi formalizado pela Presidente do Município de Castro Marim, Filomena Sintra, e pelo Presidente da Região de Turismo do Algarve, André Gomes. Bem do fim de semana, a informação de um sismo de magnitude 4.1 registado ao largo do Cabo de São Vicente e que foi sentido em Lagos e Portimão. Os dados do Instituto Português do Mar e da Atmosfera, do IPMA, a informar que foi registado na manhã do passado domingo, pelas 7 horas e 59 minutos, nas estações da rede sísmica do continente, um sismo de magnitude 4.1 na escala de Richter, com epicentro que se localizado a cerca de 70 km a oeste sudoeste do Cabo de São Vicente. Segundo o IPMA, este sismo não causou danos pessoais ou materiais e foi sentido com intensidade máxima 2-3 na escala de Mercalli modificada nos concelhos de Lagos e Portimão. A Autoridade Marítima Nacional dá conta da morte de um homem após queda nas docas em Faro. O homem morreu no passado domingo após alegadamente ter sofrido uma queda para a água nas docas de Faro, desconhecendo-se as causas da origem da ocorrência. Na sequência do alerta recebido pela manhã, através de um popular que se encontrava na zona, foram ativados para o local elementos do Comando Local da Polícia Marítima de Faro, dos Bombeiros Sapadores de Faro e do INEM. À chegada ao local, os bombeiros do INEM iniciaram iniciaram de imediato manobras de reanimação, não tendo-se possível reverter a situação de paragem cardiorrespiratória. O ato de verificação do óbito foi efetuado pelo médico do INEM. Após contacto com o Ministério Público, o corpo foi posteriormente transportado pelos bombeiros para o Instituto de Medicina Legal e Ciências Forenses de Faro, com a confirmação de que o comando local da Polícia Marítima de Faro tomou conta da ocorrência. Em Portimão, um homem de 25 anos foi detido em flagrante delito pela Polícia Judiciária de Portimão quando tentava fazer um exame de condução em nome de outra pessoa. O homem foi detido pela presumível prática dos crimes de falsificação de documento e uso de documento de identificação alheio, diz a PJ no comunicado. O suspeito pretendia realizar um exame de condução com o objetivo de obter fraudulentamente a carta de condução em nome de outra pessoa. Na posse do detido encontravam-se os documentos cuja identidade este usurpava, que foram apreendidos. O detido será presente a tribunal para primeiro interrogatório judicial e aplicação de medidas de coação, enquanto a investigação prossegue, diz a PJ. O inquérito é tutelado pelo Ministério Público de Portimão.
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2: Vêm aí as festas em honra do Imaculado Coração de Maria. Ocorrem entre os dias 3 e 5 de julho em Altura. Contam com Agir e Vanzi. O programa inclui concertos, atividades dedicadas à juventude, iniciativas desportivas, celebrações religiosas, com 3 dias de animação para todas as idades. A programação arranca a 3 de julho com a 4ª edição do Festival da Juventude de Altura, o recinto que abre a Zona Jovem e a Zona Gaming, seguindo-se concertos com o Filipe Rodrigues, Van Zee, atuação do DJ Miax. No sábado, amanhã é dedicada ao desporto, com um workshop de stand-up paddle e torneios de voleibol e futebol de praia, na Praia das Primas e na Praia da Lagoa. No novo skatepark de Altura, ao início da tarde, acontece a primeira competição de skate organizada no espaço, acompanhada por sessões de experimentação e avaliação de um júri especializado. Seguir-se-á também o podcast ao vivo de Esportes Urbanos e Futuro dos Jovens, com convidados ligados ao skate, trotinete e patins em linha. As festividades prosseguem à noite no campo de futebol de Altura, com a atuação de Tiago Lopes e Joana Lennon, seguindo-se o concerto de Agir. A noite termina com DJs Gustavo Vera e Johnny V. No domingo, o programa religioso durante a tarde na Igreja do Imaculado Coração de Maria, com a recitação do terço e a celebração da Eucaristia e a excelente procissão em honra da padroeira de Altura. No recinto da feira de artesanato de Altura, animação musical com Hugo Madeira e o grupo de dança Rutla e a banda Os Four Men, que encerrará as festividades durante a noite. As festas em honra do Imaculado Coração de Maria são organizadas pelo município de Castro Marim, em parceria com a Junta de Freguesia de Altura, o Clube Recreativo Alturense, a Paróquia, o Instituto Português do Desporto e Juventude, entre outras associações que fazem parte da Comissão de Festas. É assim esta a programação de 3 a 5 de julho em Altura, festas em honra do Imaculado Coração de Maria. São 3 dias num programa para todas as idades.
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2: Vamos ao desporto, vamos iniciar por futsal, Sonâmbulos, que termina a campanha na Taça Nacional com um empate em Évora. Vamos conhecer a história desta partida num trabalho de Francisco Grilo.
3: Os Sonâmbulos terminam a sua campanha na Taça Nacional com um empate diante do Internacional de Évora por uma bola. Os Sonâmbulos, com este resultado, garantiram o título da Série E da Taça Nacional, visto que dispõem de confronto direto face ao Quinta do Conde. E com este resultado, os Sonâmbulos conseguiram esse objetivo parcial, que, não valendo um troféu, mas vale o prestígio de ter vencido a sua série. Falámos com o técnico dos Sonâmbulos, Edgar Caixinha, em relação a esta partida, o que aconteceu para suscitar este empate e também o que virá na próxima temporada para os Sonâmbulos nas divisões nacionais.
4: Penso que, no cómputo geral, fomos a melhor equipa. Acho que criámos as ocasiões mais claras, independentemente do adversário ter-se posto à frente. Acho que fomos melhores. Só que, pronto, não sei se foi a descontração, um jogo que já, pronto, não era não valer nada, mas com a classificação já feita ou já apurados para a terceira divisão, houve uma descompressão. e pronto, e falhámos muitas ocasiões, a meu ver. O adversário, acho que na única vez que foi à frente, ou numa transição, melhor dizendo, conseguiu fazer o golo, e depois queríamos, mas a bola não estava a entrar, e depois num lance de bola parada conseguimos empatar, e pronto, conseguimos manter a classificação, neste caso, que era o mais importante para nós, que era o primeiro lugar, e depois tínhamos mais um ou outro objetivo interno, um conseguimos, o outro não, que era sermos a melhor defesa de todas as séries, conseguimos, queríamos ser o melhor ataque, mas não conseguimos, o trabalho está feito, não há que reclamar dos rapazes, assim é muito ainda para fazer, e é isso que vamos tentar, caso o clube queira a nossa continuação.
3: Independentemente do empate, os Xenambos conseguiram vencer a Série E da Taça Nacional, o que também deixa o técnico dos Xenambos bastante satisfeito com o desenrolar da temporada, ainda que tenha falhado o objetivo da Taça de Campeão de Inverno da Liga 1 Algarve Futsal.
4: Sim, nós, e tal como eu disse na outra entrevista, a intenção é que o Xenambos seja competitivo. E o ser competitivo é estar na disputa de campeonatos, neste caso, de classificações, neste caso, e fazer as coisas da melhor forma, e que os jogadores percebam isso, que é importante termos e continuar a ter, como tivemos este ano, um plantel competitivo, que os jogadores consigam empenhar-se a nível de treino e de durante a semana, para que isso depois ao sábado seja mais fácil para a equipa, e foi isso que quisemos criar, e acho que foi criado, que é o principal objetivo da nossa equipa, e enquanto equipa técnica foi o que tentámos fazer. Inicialmente, pronto, na primeira fase do campeonato tivemos as dificuldades que tivemos, perdemos um objetivo, que era estarmos na Taça Nacional, na Taça de Inverno. Não conseguimos esse objetivo, arregaçámos as mangas, que quisemos mais, e depois a partir daí o trabalho veio ao de cima, e pronto, e foi o que está à vista. E isso é o mais importante, creio eu, a nível dos Xenambos e da equipa dos Xenambos. Acho que é sermos competitivos e não virar a cara à luta.
3: Sobre a sua continuidade nos Xenambos, Edgar Caixinha afirma que é necessário afinar alguns detalhes, mas que, na sua parte, gostaria de ficar mais uma temporada em Lustavira, ainda que seja necessário alguns reforços para aumentar a competitividade do plantel para a 3ª Divisão Nacional.
4: Penso que, tanto a nível diretivo como da equipa técnica, há pequenas questões, mas acho que são ultrapassáveis, não há nada de dificuldades, até porque sinto-me em casa a trabalhar na Lustavira, sou sincero, não escondo isso, gosto do sítio, gosto das pessoas, a nível de jogadores não é que tenhamos um leque muito vasto para contratar, é mais manter o que temos e ir a buscar 4, 5 peças no máximo e pronto, e que venham a trazer ainda mais competitividade no plantel. Esta é a minha visão, pronto, espero bem que seja a visão de direção, e acho que isso é fácil de chegarmos a acordo, nunca foi difícil, portanto, se a direção quiser, penso que estão reunidas as condições, pronto, para continuarmos pelo menos mais um ano e continuarmos o trabalho, que é o mais importante, e que o Xenambos, pronto, tenha alguma coisa a dizer na 3ª divisão.
3: A reação de Edgar Caixinha a este empate dos Xenambos diante do Internacional de Évora por uma bola. O resultado ainda favorece a equipa dos Xenambos, que conseguiu, através de confronto direto com o Quinta do Conde, garantir o título da Série E da Taça Nacional.
2: No futsal, este Xenambos a terminar a campanha na Taça Nacional com o empate do último fim de semana em Évora. Do futsal vamos ao futebol no feminino e vamos conhecer a história das Matraquilhas, no trabalho de Pedro Nogueira.
5: As Matraquilhas são um grupo feminino de futsal que junta mulheres de diferentes idades. O projeto nasceu da vontade de um grupo de amigas, antigas praticantes de handball, de continuar ligadas ao desporto e criar um espaço de convívio. Foi dessa vontade que surgiu a pergunta: e se nós começássemos a juntar-nos para dar uns chutes na bola? Dando assim origem a um projeto que está prestes a completar um ano de existência. Falámos com Patrícia Nogueira, uma das fundadoras do projeto, sobre a evolução das matraquilhas desde o início do grupo.
6: Surgimos há exatamente um ano, começámos em julho, e é muito engraçado porque começámos a 5, 6, a pensar mesmo, isto vamos ser só nós, ninguém vai... Vai ser muito difícil encontrar pessoas, mas no entanto, uma puxa a outra e o passo à palavra acabaram por ser, aliás, creio que no grupo estamos umas 30, claro que nem sempre vêm todas, mas o grupo cresceu muito, já passou aqui muita gente no ano e muita gente que ficou, e a adesão tem sido muito boa.
5: Questionada sobre o objetivo inicial das matraquilhas, Patrícia Nogueira explicou-nos o que esteve na base da criação do grupo.
6: A ser um grupo descomplicado, um grupo em que possamos brincar todas, por isso

0: Também se juntam algumas pessoas que, como têm filhos ou vêm de longe, não podem estar sempre, então só aparecem depois, vêm depois aos jogos. Há muitas pessoas que, pronto, também têm filhos, têm os seus trabalhos, têm a sua vida, vêm de longe, então não conseguem vir a todos os treinos, mas acabam sempre por vir aos jogos. E é isso, o objetivo é sermos o mais diversas possíveis.
1: Patrícia Nogueira, descreva-nos como tem sido a experiência de participar em maratonas no concelho de Tavira.
0: É engraçado porque lá está, quando começámos há um ano, nem sequer imaginávamos que, claro que queremos sempre evoluir, mas começámos mesmo como um grupo que queria dar uns chutes na bola, se queria divertir, nunca pensámos nessa vertente de vir a jogar, mas efetivamente percebemos que se calhar não é uma lacuna porque existem outras equipas, mas da forma se calhar mais livre, porque é importante dizer, somos um grupo só feito de mulheres, completamente independente, não estamos associadas a nenhum clube e acho que isso acaba por nos diferenciar um bocadinho, é gerido por nós, por todas. Então é incrível quando começaram a surgir estes convites. O último convite também foi um pouco na Conceição, na Maratona da Conceição, para mostrar e para incentivar as meninas mais novas a poderem também iniciar no futsal. Por isso é incrível, não, se calhar não estamos a abrir porta nenhuma porque lá está, existem outros clubes, mas podermos participar e podermos divertir-nos disto, porque no final é para isso que cá estamos.
1: Sobre o futuro do projeto, Patrícia Nogueira deixou-nos algumas perspectivas para a continuidade das matraquilhas.
0: Não, queremos continuar, sem dúvida, a crescer. Às vezes ainda estamos. Eu sei que passou só um ano, mas eu que estive fora também, e agora voltar e ver esta. Que há muita gente que evoluiu, portanto só podemos continuar a evoluir, melhores passos, melhores. Entender um bocadinho mais do jogo, porque quando começámos não éramos. Eu falo por mim, eu se calhar não sabia as regras, agora já sei. Portanto é sempre continuar a evoluir. Possivelmente, isto é. Creio que é uma coisa assim, também já falámos de criar um. Quem sabe, a nossa própria maratona feminina em Tavira. Podermos ir também lá fora, seja Lisboa, que existem também maratonas de futebol de rua, é continuarmos a crescer, cada vez temos mais pessoas a jogar connosco, é isso, continuamos a evoluir.
1: A atleta falou-nos ainda da importância de participarem em maratonas para a valorização do futsal feminino da região.
0: Eu acho que sim. Primeiro mostrar que mulheres conseguem fazer um clube de futebol e que nos conseguimos organizar, isso é fantástico, e principalmente mulheres, cada uma com a sua vida. Que não ganhamos nada por isto, lá como qualquer equipa que está a começar, nem é sequer a nossa pretensão sermos atualmente, né? Sermos profissionais. E é importante porque, por exemplo, a Susana que vem de Castro Marim, temos, enfim, pessoas que já vieram aqui jogar connosco, aqui, creio que até Faro. Pronto, assim, lá está, sem contar com o Santa Luziense, e os Senamos, que têm as suas equipas femininas. É mais uma equipa e ver sempre mais uma equipa é bom, existe variedade, as pessoas jogam onde elas quiserem. Por isso, sim, é mostrar que o futsal feminino, o desporto feminino e que as mulheres conseguem criar os seus próprios passos e que cada vez, felizmente, existem mais, porque se calhar se fôssemos há 10, 15 anos atrás, não tínhamos o destaque no desporto feminino que existe agora e muito graças também à seleção de futebol feminino. E também às pessoas que acreditam em nós, porque desde o início que temos a Bite Me connosco, que foi logo a primeira pessoa, a primeira marca a dizer não, eu quero apoiar-vos, cedeu-nos logo os equipamentos e isso acho que sem elas, sem esta marca, se calhar teria sido mais difícil. Agora temos a Alfinance, portanto, também é importante que as marcas comecem a olhar e as pessoas comecem a olhar e a ir ver futebol feminino, a futsal feminino, desporto feminino. Por isso, sim, acho que isto é um espaço que tem tudo para dar certo.
1: Sobre a diferença de idades no grupo, ouvimos ainda Ana Tavares, uma das participantes mais velhas das matraquilhas.
2: Elas correm muito, mas é bom, faz-me sentir mais nova. Não, há sempre uma diferençazinha, mas elas fazem-nos sentir bem e não notamos assim que há umas mais velhas e umas mais novas. Não, o espírito de grupo é o que conta.
1: Ana Tavares falou ainda sobre a importância de existirem grupos femininos como as matraquilhas.
2: Sim, o nosso grupo, o maior intuito é esse, não é? Fazermos disto uma profissão, digamos assim, jogarmos profissionalmente, é só mesmo para convívio. E acho que é importante estarmos a participar também em vários eventos, também para dinamizar um pouco a modalidade, de forma amadora.
1: Sobre o papel do grupo na região de Tavira, Ana Tavares sublinhou a sua importância para a comunidade.
2: Sim, acho que é importante cada vez mais também dinamizarmos a modalidade, cada vez mais atrairmos mais raparigas mais novas e mais velhas, também criar mais grupos a nível do Algarve e tudo.
1: Falámos também com Susana Samúdio, jogadora natural de Castro Marim, sobre a sua integração no projeto das matraquilhas e o facto de se deslocar de fora do concelho para treinar com o grupo.
3: Então, é um desporto que eu gosto muito, já tinha treinado noutros clubes. Pronto, e já tinha visto publicações da equipa e achei que para vir conhecer pessoas novas, para me divertir acima de tudo.

0: sobre a vontade de continuar no grupo, Susana Samúdio destacou as razões que a fizeram continuar no grupo.
1: A energia da equipa, acima de tudo, porque acolheram-me super bem quando eu vim e não conhecia ninguém. E pronto, isso fez-me vir mais vezes e praticar o desporto.
0: A jogadora falou ainda sobre o ambiente vivido dentro do grupo e a forma como descreve a convivência entre as participantes.
1: Sim. Sendo que não é profissional, é amador, acho que nos faz bem. Não há competição, não há guerras contra outros clubes ou assim, então é bom.
0: Sobre a forma como o ambiente do grupo pode atrair jogadoras de outras zonas do Algarve, Susana Samúdio falou na possibilidade do projeto continuar a crescer.
1: Traz. Elas vão vendo e acabam por vir sempre gostar de treinar connosco. Até inclusive já trouxe uma rapariga, que é minha prima, de Odiastro, que é em Lagos. Pronto, ela gostou e cada vez que a gente vamos a maratonas ela gosta de participar e pergunta, então vocês vão ter algum jogo amigável. Que ela gostou mesmo do ambiente e então também é bom.
0: Por fim, sobre a participação em maratonas, a atleta destacou a importância dessas experiências para o projeto e para o desporto feminino.
1: Isso faz com que mais mulheres, mais raparigas vejam que nós também jogamos, que não é só os homens que jogam à bola, também há mulheres a jogar à bola. E sim, pode ser que se interessem também por vir experimentar.
0: Em Tavira, as matraquilhas continuam a crescer, como um projeto feminino de futsal que junta mulheres de várias idades e de várias zonas do Algarve. O grupo aproxima-se do primeiro ano de existência e já tem previsto a participação em algumas maratonas em breve.
2: Ponto final neste espaço de informação. Desejamos a continuação de uma boa segunda-feira, de uma boa semana com a sua rádio.
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2: O tempo para terça-feira, dia 30 de junho, o IPMA prevê céu pouco nublado ao limpo, apresentando períodos de maior nubosidade no litoral centro até ao meio da manhã. O vento fraco a moderado do quadrante norte, rodando temporariamente para sudoeste, na costa sul do Algarve durante a tarde, soprando por vezes forte nas terras altas e na faixa costeira ocidental, em especial a partir da tarde. Prevê-se ainda uma pequena subida da temperatura, em especial da mínima, no interior e no Algarve. O mar na costa sul, com ondas inferiores a 1 metro. A temperatura da água do mar ronda entre os 21 e os 22 graus. Para Tavira, a temperatura máxima prevista aponta para 34 graus.
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Olá, viva a todos. Muito boa tarde. Bem-vindos então para mais uma edição do Lado de Cá. Eu sou o Jorge Sampaio e vou consigo até às 20, como habitualmente acontece, por aqui à segunda-feira, depois das 18. Esse é o final de tarde, início de noite de cada segunda-feira, aqui na Gilão FM, transmitindo para todo o sul do país em 94.8, para Tavira em 98.4, também para todo o mundo na nossa emissão online, em radiogilão.com. Onde quer que esteja, uma boa tarde, um bom dia, uma boa noite. Pode crer que é mesmo bom estar consigo. Vamos então até às 20. Espero que goste da nossa seleção musical. Votos sinceros e renovados de uma ótima tarde, um bom início de noite. Vamos consigo até às 20.

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0: Boa tarde, são 19 horas.
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2: No âmbito das comemorações dos 20 anos da Biblioteca Municipal Álvaro de Campos, decorre no dia 2 de julho um conjunto de iniciativas que convidam a revisitar o percurso da biblioteca e a refletir sobre os desafios que se colocam estes espaços no Algarve nas próximas décadas. O programa inicia às 6 da tarde com a inauguração da exposição 20 anos Abrir Caminhos, uma cronologia visual que propõe uma viagem pelos momentos mais significativos da história da Biblioteca Municipal desde a sua abertura a 1 de junho de 2006. Através de fotografias, documentos e testemunhos visuais, a exposição recorda a transformação da antiga cadeia civil de Tavira, reabilitada pelo arquiteto João Luís Carrilho da Graça, bem como duas décadas de atividades, projetos, encontros e personalidades que contribuíram para afirmar a biblioteca como um espaço de promoção da leitura, do conhecimento e da participação cultural. Às 6:30 da tarde realiza-se a conversa aberta entre livros e territórios, o papel das bibliotecas no Algarve, um momento de reflexão e debate sobre a missão das bibliotecas num contexto marcado por profundas transformações sociais, culturais, demográficas e tecnológicas, partindo de questões como que bibliotecas necessita o Algarve nos próximos 20 anos ou que lugar terão as bibliotecas num Algarve cada vez mais turístico, multicultural e digital. O debate procura abordar temas relacionados com a identidade e memória dos territórios, a cidadania, a inclusão digital, o acesso ao conhecimento e ao desenvolvimento regional. Contando com a participação de Dália Paulo, especialista nas áreas do património e da valorização da identidade da Algarvia, Joaquim Brandão Pires, conhecedor de dinâmicas territoriais e dos desafios do desenvolvimento regional, acompanhando igualmente o trabalho da Rede de Bibliotecas do Algarve no âmbito da AMAL, Salomé Horta, diretora da Biblioteca da Universidade do Algarve e antiga diretora da Biblioteca Municipal de Faro, com experiência nas bibliotecas públicas e académicas. Participação também de Elizabeth Rodrigues, jornalista do Sul Informação, que irá assegurar a moderação da sessão. A iniciativa pretende assumir diferentes perspectivas sobre o papel das bibliotecas enquanto espaços de cidadania, conhecimento, inclusão e desenvolvimento dos territórios, reforçando a sua relevância numa região em permanente transformação. A participação é livre para este dia 2 de julho, reflexão sobre o futuro das bibliotecas. Mercadinhos de Castro Marim, Odeleite e Azinhal decorrem mensalmente. O Mercadinho na Aldeia, em Odeleite, decorre no primeiro domingo de cada mês, enquanto em Castro Marim acontece no segundo sábado do mês, ao mesmo tempo que a Feira das Velharias. No Azinhal, há mercado no último domingo do mês. Primeira meia maratona de futsal da Associação 1597 de Santo Estevão acontece nos dias 11 e 12 de julho no Polidesportivo em Santo Estevão. Há bons prémios para as equipas melhor classificadas. Mais informações e inscrições contatando a Associação 1597 de Santo Estevão. Festas e honra de Nossa Senhora do Livramento, dias 11 e 12 de julho, organização da paróquia com diversos apoios institucionais. Sábado, dia 11 de julho, a partir das 20h30, a celebração mariana, às 22 horas, a Real com Silvino Campos e atuação da Associação Cultural Lusense. No domingo, dia 12 de julho, a partir das 6 da tarde, a missa solene, animada pelo coro da paróquia de Fuzeta, às 7 da tarde, a procissão, acompanhada pela banda musical Tavira, e às 9 da noite, a Real. A animação com o grupo Acorde Anima, a atuação do grupo de dança Urban Expression de Mon Carapacho e a atuação do grupo etnográfico de Kelfes, Dança dos Velhos. É a festa em honra de Nossa Senhora do Livramento, dias 11 e 12 de julho. Verão sem escaldão. É uma campanha promovida pela Associação Ecológica do Algarve, alertando para o perigo dos raios UV, aconselhando a usar boné e óculos de sol, a utilização do protetor solar e o evitar das horas de maior calor. A Associação Ecológica do Algarve lembra assim que um verão deve ser sem escaldão para que cada um possa usufruir de um verão em pleno. Tavira acolhe durante este verão as mostras de artesanato. É no Jardim das Palmeiras, diariamente e a partir das 19 horas. Organização do município de Tavira em colaboração com as associações de artesanato locais. Entre 9 de junho e 7 de dezembro, o Museu Zero acolhe a exposição Lugar Depois. Exposição fotográfica Olhares dos Mercados, a identidade, a frescura e a diversidade. Uma exposição para visitar no Mercado Municipal de Tavira até o dia 15 de setembro.
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2: O tempo para terça-feira, dia 30 de junho, o IPMA prevê céu pouco nublado ao limpo, apresentando períodos de maior nubosidade no litoral centro até ao meio da manhã. O vento fraco a moderado do quadrante norte, rodando temporariamente para sudoeste, na costa sul do Algarve durante a tarde, soprando por vezes forte nas terras altas e na faixa costeira ocidental, em especial a partir da tarde. Prevê-se ainda uma pequena subida da temperatura, em especial da mínima, no interior e no Algarve. O mar na costa sul, com ondas inferiores a 1 metro. A temperatura da água do mar ronda entre os 21 e os 22 graus. Para Tavira, a temperatura máxima prevista aponta para 34 graus.
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Uma vez mais a todos, muito boa tarde. Aqui estamos nós de regresso para esta que é a segunda e última hora do Lado de Cá na Gelão FM. Eu sou o Jorge Champaio, como habitualmente acontece, por aqui à segunda-feira, neste final de tarde, início de noite. Aqui nos 98.4 e 94.8, para a região sul, para todo o Algarve, Andaluzia e também na nossa emissão online para todo o mundo, em radiogelão.com. Vamos caminhando consigo até às 20. Quero desde já agradecer a sua magnífica presença aí desse lado. Muito obrigado. Pode crer que é mesmo bom estar consigo. Até às 20, com Jorge Champaio do Lado de Cá.

Vamos continuando consigo até às 20 no lado de cá, na Gilão FM. Pode crer que é mesmo bom estar consigo. Boa tarde, boa noite, onde quer que esteja.

0: Vamos caminhando consigo até às 20 do lado de cá, aqui na Gilão FM, neste final de tarde, início de noite.
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As tardes de segunda-feira na Gilão FM com Jorge Champaio. Pode crer que é mesmo bom estar consigo. Vamos até às 20 neste final de tarde.

Vamos consigo até às 20, nesta que é mais uma edição do Lado de Cá, na Gilão FM. Eu sou o Jorge Sampaio e espero que esteja a gostar da nossa seleção musical. Continuação de uma ótima tarde, um bom início de noite, aqui com a Gilão FM. Quantas vezes...

0: Boa noite, são 20 horas.
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2: Festival Internacional de Teatro e Artes de Rua de Tavira celebra duas décadas. O festival arranca dia 1 de julho, a partir das 10 da noite, na Baixa da Cidade, com o espetáculo Quimera, da companhia espanhola La Femme Teatre. O município de Tavira, que promove esta iniciativa, há uns anos, hoje estamos a celebrar o 20º aniversário, e desta feita as datas de 2026 são entre 1 e 12 de julho, nesta 20ª edição. Um importante festival nacional que se dedica às artes de rua, com uma programação no verão em Tavira. Ao longo destes anos, este festival tem-se consolidado, quer para visitantes como para residentes. A edição deste ano assume um significado especial na celebração do aniversário, apresentando aquilo que é provavelmente a programação internacional mais abrangente, reunindo companhias de artistas de Portugal, Espanha, França, Itália, Países Baixos, Argentina. Durante estes 12 dias, o público poderá assistir gratuitamente a inúmeros espetáculos que transformam o Centro Histórico de Tavira num grande palco ao ar livre, privilegiando a proximidade entre artistas, espectadores e proporcionando experiências culturais dirigidas a todas as idades. A programação inclui propostas de teatro de rua, marionetas, circo contemporâneo, música, teatro visual, grandes espetáculos itinerantes, projetos de qualidade artística refletindo a diversidade estética que sempre caracterizou o festival. Integrado na estratégia cultural do município, o Cenas na Rua continua a afirmar-se como um projeto estruturante, promovendo o encontro entre diferentes culturas, linguagens artísticas e comunidades, estimulando a participação cidadã, reforçando a atratividade do concelho junto de quem nos visita ou dos residentes. Assinalando o verão em Tavira, o festival coloca a cidade no roteiro nacional e internacional de artes de rua, oferecendo a programação de qualidade artística de acesso gratuito, dirigida a todos os públicos. Aí está, com o arranque do mês de julho e até o dia 12, a 20ª edição do Festival Internacional de Teatro e Artes de Rua de Tavira. Em Castro Marim, o novo posto de turismo instala-se no mercado local. Na sequência de um protocolo de colaboração celebrado entre o município e a Região de Turismo do Algarve, assinado durante a sessão solene do Dia do Município, que decorreu no dia 24 de junho, na Praça 1º de Maio. O acordo prevê também a transferência das antigas instalações da Região de Turismo do Algarve para a posse do município de Castro Marim, passando o espaço a acolher o futuro Gabinete de Atendimento de Ação Social, após obras de requalificação e reabilitação enquadradas na Estratégia de Reabilitação Urbana e na Valorização da Vila de Castro Marim. O protocolo foi formalizado pela Presidente do Município de Castro Marim, Filomena Sintra, e pelo Presidente da Região de Turismo do Algarve, André Gomes. Bem, do fim de semana, a informação de um sismo de magnitude 4.1 registado ao largo do Cabo de São Vicente e que foi sentido em Lagos e Portimão. Os dados do Instituto Português do Mar e da Atmosfera, do IPMA, a informar que foi registado na manhã do passado domingo, pelas 7 horas e 59 minutos, nas estações da rede sísmica do continente, um sismo de magnitude 4.1 na escala de Richter, com epicentro que se localizado a cerca de 70 km a oeste sudoeste do Cabo de São Vicente. Segundo o IPMA, este sismo não causou danos pessoais ou materiais e foi sentido com intensidade máxima 2-3 na escala de Mercalli modificada nos concelhos de Lagos e Portimão. A Autoridade Marítima Nacional dá conta da morte de um homem após queda nas docas em Faro. O homem morreu no passado domingo após alegadamente ter sofrido uma queda para a água nas docas de Faro, desconhecendo-se as causas da origem da ocorrência. Na sequência do alerta recebido pela manhã, através de um popular que se encontrava na zona, foram ativados para o local elementos do Comando Local da Polícia Marítima de Faro, dos Bombeiros Sapadores de Faro e do INEM. À chegada ao local, os bombeiros do INEM iniciaram iniciaram de imediato manobras de reanimação, não tendo-se possível reverter a situação de paragem cardiorrespiratória. O ato de verificação do óbito foi efetuado pelo médico do INEM. Após contacto com o Ministério Público, o corpo foi posteriormente transportado pelos bombeiros para o Instituto de Medicina Legal e Ciências Forenses de Faro, com a confirmação de que o comando local da Polícia Marítima de Faro tomou conta da ocorrência. Em Portimão, um homem de 25 anos foi detido em flagrante delito pela Polícia Judiciária de Portimão quando tentava fazer um exame de condução em nome de outra pessoa. O homem foi detido pela presumível prática dos crimes de falsificação de documento e uso de documento de identificação alheio, diz a PJ no comunicado. O suspeito pretendia realizar um exame de condução com o objetivo de obter fraudulentamente a carta de condução em nome de outra pessoa. Na posse do detido encontravam-se os documentos cuja identidade este usurpava, que foram apreendidos. O detido será presente a tribunal para primeiro interrogatório judicial e aplicação de medidas de coação, enquanto a investigação prossegue, diz a PJ. O inquérito é tutelado pelo Ministério Público de Portimão.
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2: Vêm as festas em honra do Imaculado Coração de Maria, ocorrem entre os dias 3 e 5 de julho em Altura. Contam com Agir e Vanzi. O programa inclui concertos, atividades dedicadas à juventude, iniciativas desportivas, celebrações religiosas, com 3 dias de animação para todas as idades. A programação arranca a 3 de julho com a 4ª edição do Festival da Juventude de Altura, o recinto que abre a Zona Jovem e a Zona Gaming, seguindo-se concertos com o Filipe Rodrigues, Vanzi, atuação do DJ Miax. No sábado, amanhã é dedicada ao desporto, com um workshop de stand-up paddle e torneios de voleibol e futebol de praia, na Praia das Primas e na Praia da Lagoa. No novo skatepark de Altura, ao início da tarde, acontece a primeira competição de skate organizada no espaço, acompanhada por sessões de experimentação e avaliação de um júri especializado. Seguir-se-á também o podcast ao vivo de Esportes Urbanos e Futuro dos Jovens, com convidados ligados ao skate, trotinete e patins em linha. As festividades prosseguem à noite no campo de futebol de Altura, com a atuação de Tiago Lopes e Joana Lennon, seguindo-se o concerto de Agir. A noite termina com DJs Gustavo Vera e Johnny V. No domingo, programa religioso durante a tarde na Igreja do Imaculado Coração de Maria, com a recitação do terço e a celebração da Eucaristia e a excelente procissão em honra da padroeira de Altura. No recinto da feira de artesanato de Altura, animação musical com Hugo Madeira e o grupo de dança Rutla e a banda Os Four Men, que encerrará as festividades durante a noite. As festas em honra do Imaculado Coração de Maria são organizadas pelo município de Castro Marim, em parceria com a Junta de Freguesia de Altura, o Clube Recreativo Alturense, a Paróquia, o Instituto Português do Desporto e Juventude, entre outras associações que fazem parte da Comissão de Festas. É assim esta a programação de 3 a 5 de julho em Altura, festas em honra do Imaculado Coração de Maria. São 3 dias num programa para todas as idades. Ponto final neste espaço de informação. Uma boa semana com a sua rádio.
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2: O tempo para terça-feira, dia 30 de junho, o IPMA prevê céu pouco nublado ou limpo, apresentando períodos de maior nublosidade no litoral centro até ao meio da manhã. O vento fraco a moderado do quadrante norte, rodando temporariamente para sudoeste, na costa sul do Algarve durante a tarde, soprando por vezes forte nas terras altas e na faixa costeira ocidental, em especial a partir da tarde. Prevê-se ainda uma pequena subida da temperatura, em especial da mínima, no interior e no Algarve. O mar na costa sul, com ondas inferiores a 1 metro. A temperatura da água do mar ronda entre os 21 e os 22 graus. Para Tavira, a temperatura máxima prevista aponta para 34 graus.
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0: Boa noite, são 20 horas e 9 minutos. 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
1: Pois é isso, semana mais, o apontamento de Beatriz Grilo. Este é o Dia e Hora. Bem-vinda, Beatriz.
2: Olá, obrigada.
1: Cá estamos, aqui para partilhar com os nossos ouvintes dicas importantes e sugestões. E qual é a tua proposta para hoje?
2: Hoje venho falar sobre um tema, mais especificamente uma frase que ouço muitas vezes, principalmente das mulheres. Pronto, a gente acaba sempre por falar. Pronto, então, é mais mulheres com quem se calhar dou ou lido em termos de contexto de trabalho, e se calhar é por isso que ouço mais essa frase vinda das mulheres. Mas normalmente é as frases de já passei da idade, agora que estou na menopausa, já não adianta muito mexer.
1: Ah, sim, os homens. Não, os homens não dizem essas coisas, os homens estão sempre.
2: Sempre sim. Jovens.
1: Sim, sim, sim, sim.
2: Nunca têm dificuldade em nada, corpo não. Sempre igual aos 30 anos, apesar de agora terem se calhar os seus. Meio de 50, 60, mas não há dor, não dói nada, está em forma. Em forma é frase que não, estou em forma.
1: Uhum.
2: Depois a gente se olhar bem, se calhar já ali há alguma dificuldade ou outra, mas pronto.
1: Não interessa.
2: Hoje não são aqui os senhores chamados,
1: mas nós,
2: vão ser,
1: se
2: então.
1: Calhar nós mulheres somos mais realistas, se calhar. Não?
2: Realistas e mais honestas. A gente não se faz às vezes.
1: Ah, e eles vão ouvir esta conversa.
2: Ouçam, porque de certeza têm esposas, têm filhas, têm energia feminina na família, e de certeza que já ouviram isto, são os temas de conversa que cá chegaram a isso. Então pronto, o tema do nosso apontamento de hoje é: será que o treino de força continua a funcionar em mulheres mais velhas, principalmente em casos já mais de menopausa? Será que é mesmo verdade? Se sim, como... Já dei a resposta, sim. Então, de que maneira é que a prática de exercício físico possam trazer ainda resultados nestes tabus ainda que as senhoras têm de, agora depois da menopausa o meu corpo está a mudar, sinto diferenças, se calhar já não vale a pena esforçar-me tanto porque é uma coisa do qual eu não posso controlar, porque é hormonal. Mais uma vez... Vou buscar sempre estudos científicos, o que é que fizeram, o que é que não fizeram, e acho curioso, e podemos mostrar aqui algumas coisas que se calhar não devíamos aceitar tanto as coisas sem nos questionar, porque a prática de exercício físico e aqui as questões dos estudos científicos vão-nos mostrar então que maneiras é que ainda podemos mudar o nosso corpo e mantê-lo com as nossas funções, mesmo após a... A menopausa.
1: Venha daí a dica.
2: Daí a dica. Isto é uma revisão científica, ou seja, mais uma vez juntaram vários estudos científicos e nesta meta-análise juntaram várias mulheres, mais ou menos cerca de 4 mil mulheres de diferentes idades. Muitas delas em pré-menopausa, muitas delas ainda não, muitas então já é pós-menopausa. E então o que é que os investigadores quiseram perceber? De que forma é que o corpo da mulher tenha diferenças com o treino de força? Será que ele ainda se continua a adaptar? Será que fica mais forte? Existe possibilidade de melhorarmos a nossa composição física e corporal? Nós falamos então da massa gorda.

0: da massa muscular, da parte também da predisposição que nós vamos ter e temos ao longo dos anos e depois principalmente após a menopausa, que é a perda da densidade óssea, né, que nós vamos tendo sempre umas quebrazinhas e é natural, não podemos fugir a isso, mas podemos controlar e contornar então as dificuldades que vêm com base nisso. Por isso, pronto, isto também nós temos de dizer e esclarecer que sim, o corpo muda e não posso dizer que o corpo de uma mulher, pronto, tenha os seus 65 anos, tenha as mesmas capacidades do que vá nós ainda dos 20 e dos 30. Pronto, não posso dizer isso. E o erro que as pessoas depois têm, que assumem, é que não podem fazer mais nada a partir de uma certa idade. Mas não. O estudo mostrou que as mulheres continuam a ganhar massa muscular, força e que podem melhorar a sua composição corporal com prática de exercício físico. E eles então colocaram treinos de força 3 vezes na semana, vários grupos musculares, dentro das intensidades confortáveis das mulheres. Há mulheres que têm mais dificuldade, mais cansaço, porque a menopausa dá cansaço, em questão também de recuperação do sono, as questões da força também, questões de velocidade muscular. Então foram sempre respeitadas os condicionantes físicas das mulheres, consoante também depois o seu estado em termos hormonais, e todas elas, independentemente das suas condições hormonais, independentemente da idade, que ainda foram também avaliar senhoras mais velhas que ainda não entraram nessas questões de menopausa, todas elas tiveram melhorias, seja de força, seja de equilíbrio, seja também de contextos de autoestima. Eles também falam muito também neste estudo científico, a percepção do bem-estar, a aceitação do corpo, as questões emocionais da pessoa no início destas análises e da prática de exercício físico, e depois um após, em 6 meses, porque eles falam depois também aqui 6 meses e percentagens que não vamos entrar por aí. Por isso, isto só vem mostrar que será que ambas, independentemente da idade, dos seus estados de parto hormonal, conseguem melhorar? Sim, conseguem. E o objetivo disto é falarmos que não podemos competir. Eu acho que pode às vezes haver essa... Não digo se calhar competição, possa não ser a palavra certa, mas a comparação. Nós, quando chegamos a uma certa idade e sentimos de uma determinada forma, compararmos principalmente com nós próprios, há uns anos atrás, né? Eu tinha muito mais energia, mexia melhor, meu corpo era assim.
1: Toda a gente, isto, sim, né? Sim.
0: Pronto,
1: sim.
0: Nós vamos sempre comparar-nos connosco próprios e acho que devia ser sempre a única comparação que nós fazemos. Devíamos ter só connosco e não nos tanto comparar-nos aos outros. Nós às vezes também colocamos sempre as outras pessoas num pedestal, né? Acima de nós, e que elas são muito melhores e nós não somos nada. Claro. Isto acontece, mas não. Nós temos realmente nos comparar a nós próprios, né? E vermos as pequenas evoluções do dia a dia de uma pessoa que tenha dificuldades, né? Com todas essas questões de alterações hormonais. Ok, eu sinto-me mal, não me sentia confortável com o meu corpo, já sentia alguma dificuldade das coisas do dia a dia, e não estou a falar só de pôr a roupinha e a roupinha não ficar boa, mas o ser capaz de, se calhar, mexer-se melhor, levantar-se melhor da cadeira, deitar-se, ou levantar da cama, que às vezes de manhã a pessoa tem de dar ali mil e uma voltas e arranjar a melhor
1: maneira. Descansar de sair da cama.
0: É isso. Conseguir-se levantar da cama sem ter de dar ali aquela volta e aquela postura, porque é a única que não dói e que não sente desconforto. A pessoa ser capaz de se levantar, cama, sofá, cadeiras, sem qualquer dificuldade. O subir as escadas sem parar, sem dar ali aquele fogozinho, para respirar fundo e chegar então ao andar de casa, para quem mora de apartamentos. Ser capaz de transportar compras sem dificuldade, porque às vezes a pessoa tem de pôr pequenas coisas nos sacos e, ai, não consigo ver estas compras todas, tem de ir repartindo, okay. Vai às prestações, porque se calhar já não tem a força e o equilíbrio que tinha antes. Ser capaz de brincar com os netos. Nestas idades, pois, a gente já pode deduzir que depois haja crianças, há crianças envolvidas, e claramente ser capaz de levantar sem dor nas costas ou dizer, não consigo levantar o menino porque sinto-me cansado, não sou capaz, se calhar tenho alguma lesão associada, não tenho ânimo, força, pronto. E isto é triste, quando estas coisas acontecem. viajar, brincar, manter a sua independência, basicamente. Ou seja, ser capaz de fazer as coisas sem precisar de ajuda externa, que às vezes acaba por ser um pouco frustrante. Por isso, isto só para resumir que a menopausa não é um fim. Não temos de mudar a nossa ideia de ah, eu estou condenada, agora o meu corpo mudou, já não há nada a fazer. Por isso é viver um dia de cada vez e ir entrando na lamúria da vida. Não tem nada disso, não okay. É uma sentença, não é um ponto sim. final. Nós não temos um prazo de validade. Uhum. Quando a gente diz isso, parece que é um iogurte, bate ali aquela data, já claro, foi, já não dá para nada.
1: Como se diz, cada caso é um caso, né? Todos nós.
0: Cada caso é um caso, estou aqui a falar e estou a dar exemplos, se calhar, de mulheres que sentem assim, mas há outras que foi.
1: Sim.
0: Não acontece nada, não passei mal, mas sim. pronto, isto se calhar é principalmente mesmo. Para quem tem mais dificuldades após estas mudanças todas de vida, mas pronto, isto é basicamente, é para mudarmos um pouco a nossa mente de não estamos no ponto final da nossa vida, não há sentença, é apenas uma fase e nós mesmo. Pronto, nós temos sim. de nos adaptar como o nosso corpo nos adapta e como, pronto, ele vai sim. se adaptando se a gente lhe for dando então um estímulo
1: claro.
0: Muscular e aí depois podemos dizer que com estudo científico, mais uma vez a prática de exercício físico ajuda nestas componentes todas da força, da preservação da massa muscular, da nossa densidade óssea, isto em contextos físicos palpável, mas depois também, mais uma vez como eles falaram aqui, do ânimo, do bem-estar, da autoestima, da energia que nós sentimos após a prática de exercício físico e depois vem destas alterações todas, melhorias de já não sinto dificuldade a subir e descer, a pegar dos meus netinhos a ir fazer compras e ser capaz de viajar e até vou sozinha, não preciso cá ninguém, porque mexo sozinha e posso fazer o que bem acontecer e mexer sem precisar de dar ajudinha ali de alguém, mas pronto, mensagem final, vamos mudar aí a nossa mentalidade. Não temos um prazo de validade, não chega ali àquela data e eu não posso fazer nada porque já não há melhorias. Não, vamos pôr o corpo a mexer. Realmente para uma pessoa que nunca fez nada, já sente essas dificuldades por si só, mas depois chegando a esta altura da nossa vida, realmente há uma quebra grande em termos de ânimo, em termos físicos. Mas se também não experimentarem mexerem-se, também não sabem se...
1: Claro.
0: Sim. Pronto, se vão melhorar, se não vão. Por isso, vão mexer, vejam como se sentem e posso garantir.
1: E progressivamente.
0: De forma consistente. Eu gosto muito de utilizar esta palavra sim. aqui, que é consistência.
1: É fazer
0: não
1: um
0: é
1: dia
0: fazer
1: dois, três.
0: Há uma semana que seja e à espera de milagres e sim. melhorias assim milagrosamente. Sim. Claramente não. Isto tem de ser uma coisa que tem de ser feita com calma. Sem stress, gosto muito de usar esta frase. Sim. Sem stress, vão dando tempo ao tempo, mas têm de fazer de forma consistente, progressivamente também, irem sempre desafiando o corpo. E é isto. Não estamos
1: bem.
0: Condenadas à dor, ao desconforto, à nossa idade
1: e à imobilidade,
0: maneira
1: e à imobilidade.
0: Como o nosso corpo vai se.
1: Sim,
0: pronto, adaptando-se.
1: E a altura do ano ideal para isso, não é? Fim de tarde, manhãs e não sei o quê para.
0: Agora o tempo está
1: para ganhar a rotina.
0: Pronto,
1: para
0: está calorzinho, mas pronto. Temos luz, estamos no verão, os dias longos. Agora, daqui para a frente vão sempre aí.
1: Pois começam a diminuir.
0: Mas vamos à praia, vamos caminhar à praia, vamos fazer algum exercício assim na rua. Na falta também são atividades e sítios e serviços que proporcionam sempre prática de exercício físico adaptada, principalmente, independentemente depois da idade, do condicionamento físico. Se é mulher, se é homem.
1: Sem dúvida.
0: É mexer.
1: E voltamos para a semana. Até lá, Beatriz.
0: Até lá.
1: Obrigada.
0: Obrigada eu.
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0: Boa noite, são 21 horas.
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2: O tempo para terça-feira, dia 30 de junho, o IPMA prevê céu pouco nublado ao limpo, apresentando períodos de maior nubosidade no litoral centro até ao meio da manhã. O vento fraco a moderado do quadrante norte, rodando temporariamente para sudoeste, na costa sul do Algarve durante a tarde, soprando por vezes forte nas terras altas e na faixa costeira ocidental, em especial a partir da tarde. Prevê-se ainda uma pequena subida da temperatura, em especial da mínima, no interior e no Algarve. O mar na costa sul, com ondas inferiores a 1 metro. A temperatura da água do mar ronda entre os 21 e os 22 graus. Para Tavira, a temperatura máxima prevista aponta para 34 graus.
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2: No âmbito das comemorações dos 20 anos da Biblioteca Municipal Álvaro de Campos, decorre no dia 2 de julho um conjunto de iniciativas que convidam a revisitar o percurso da biblioteca e a refletir sobre os desafios que se colocam estes espaços no Algarve nas próximas décadas. O programa inicia às 6 da tarde com a inauguração da exposição 20 anos Abrir Caminhos, uma cronologia visual que propõe uma viagem pelos momentos mais significativos da história da Biblioteca Municipal desde a sua abertura a 1 de junho de 2006. Através de fotografias, documentos e testemunhos visuais, a exposição recorda a transformação da antiga cadeia civil de Tavira, reabilitada pelo arquiteto João Luís Carrilho da Graça, bem como duas décadas de atividades, projetos, encontros e personalidades que contribuíram para afirmar a biblioteca como um espaço de promoção da leitura, do conhecimento e da participação cultural. Às 6:30 da tarde realiza-se a conversa aberta entre livros e territórios, o papel das bibliotecas no Algarve, um momento de reflexão e debate sobre a missão das bibliotecas num contexto marcado por profundas transformações sociais, culturais, demográficas e tecnológicas, partindo de questões como que bibliotecas necessita o Algarve nos próximos 20 anos, ou que lugar terão as bibliotecas num Algarve cada vez mais turístico, multicultural e digital. O debate procura abordar temas relacionados com a identidade e memória dos territórios, a cidadania, a inclusão digital, o acesso ao conhecimento e ao desenvolvimento regional. Contando com a participação de Dália Paulo, especialista nas áreas do património e da valorização da identidade da Algarvia, Joaquim Brandão Pires, conhecedor de dinâmicas territoriais e dos desafios do desenvolvimento regional, acompanhando igualmente o trabalho da Rede de Bibliotecas do Algarve no âmbito da AMAL, Salomé Horta, diretora da Biblioteca da Universidade do Algarve e antiga diretora da Biblioteca Municipal de Faro, com experiência nas bibliotecas públicas e académicas. Participação também de Elizabeth Rodrigues, jornalista do Sul Informação, que irá assegurar a moderação da sessão. A iniciativa pretende assumir diferentes perspectivas sobre o papel das bibliotecas enquanto espaços de cidadania, conhecimento, inclusão e desenvolvimento dos territórios, reforçando a sua relevância numa região em permanente transformação. A participação é livre para este dia 2 de julho, reflexão sobre o futuro das bibliotecas. Mercadinhos de Castro de Marim, Odeleite e Azinhal decorrem mensalmente. O Mercadinho na Aldeia, em Odeleite, decorre no primeiro domingo de cada mês, enquanto em Castro de Marim acontece no segundo sábado do mês, ao mesmo tempo que a Feira das Velharias. No Azinhal, há mercado no último domingo do mês. Primeira meia maratona de futsal da Associação 1597 de Santo Estevão acontece nos dias 11 e 12 de julho no Polidesportivo em Santo Estevão. Há bons prémios para as equipas melhor classificadas. Mais informações e inscrições contatando a Associação 1597 de Santo Estevão. Festas e honra de Nossa Senhora do Livramento, dias 11 e 12 de julho, organização da paróquia com diversos apoios institucionais. Sábado, dia 11 de julho, a partir das 20h30, a celebração mariana, às 22 horas, a Real com Silvino Campos e atuação da Associação Cultural Lusense. No domingo, dia 12 de julho, a partir das 6 da tarde, a missa solene, animada pelo coro da paróquia de Fuzeta. Às 7 da tarde, a procissão, acompanhada pela banda musical Tavira, e às 9 da noite, a Real animação com o grupo Acorde Anima, a atuação do grupo de dança Urban Expression de Mon Carapacho e a atuação do grupo etnográfico de Kelfes, Dança dos Velhos. É a festa em honra de Nossa Senhora do Livramento, dias 11 e 12 de julho. Verão sem escaldão. É uma campanha promovida pela Associação Ecológica do Algarve, alertando para o perigo dos raios UV, aconselhando a usar boné e óculos de sol, a utilização do protetor solar e o evitar das horas de maior calor. A Associação Ecológica do Algarve lembra assim que um verão deve ser sem escaldão, para que cada um possa usufruir de um verão em pleno. Tavira acolhe durante este verão as mostras de artesanato. É no Jardim das Palmeiras, diariamente e a partir das 19 horas. Organização do município de Tavira em colaboração com as associações de artesanato locais. Entre 9 de junho e 7 de dezembro, o Museu Zero acolhe a exposição Lugar Depois. Exposição fotográfica Olhares dos Mercados, a Identidade, a Frescura e a Diversidade. Uma exposição para visitar no Mercado Municipal de Tavira até o dia 15 de setembro.
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0: Boa noite. São 21 horas e 6 minutos. 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

0: Boa noite, são 22 horas.
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2: O tempo para terça-feira, dia 30 de junho, o IPMA prevê céu pouco nublado ao limpo, apresentando períodos de maior nubosidade no litoral centro até ao meio da manhã. O vento fraco a moderado do quadrante norte, rodando temporariamente para sudoeste, na costa sul do Algarve durante a tarde, soprando por vezes forte nas terras altas e na faixa costeira ocidental, em especial a partir da tarde. Prevê-se ainda uma pequena subida da temperatura, em especial da mínima, no interior e no Algarve. O mar na costa sul, com ondas inferiores a 1 metro. A temperatura da água do mar ronda entre os 21 e os 22 graus. Para Tavira, a temperatura máxima prevista aponta para 34 graus.
3: Já a seguir, as notícias.
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3: Edição de Ana Cristina.
2: O Festival Internacional de Teatro e Artes de Rua de Tavira celebra duas décadas. O festival arranca dia 1 de julho, a partir das 10 da noite, na Baixa da Cidade, com o espetáculo Quimera, da companhia espanhola La Femme Teatre. O município de Tavira, que promove esta iniciativa, há uns anos, hoje estamos a celebrar o 20º aniversário, e desta feita as datas de 2026 são entre 1 e 12 de julho, nesta 20ª edição. Um importante festival nacional que se dedica às artes de rua, com uma programação no verão em Tavira. Ao longo destes anos, este festival tem-se consolidado, quer para visitantes como para residentes. A edição deste ano assume um significado especial na celebração do aniversário, apresentando aquilo que é provavelmente a programação internacional mais abrangente, reunindo companhias de artistas de Portugal, Espanha, França, Itália, Países Baixos, Argentina. Durante estes 12 dias, o público poderá assistir gratuitamente a inúmeros espetáculos que transformam o Centro Histórico de Tavira num grande palco ao ar livre, privilegiando a proximidade entre artistas, espectadores e proporcionando experiências culturais dirigidas a todas as idades. A programação inclui propostas de teatro de rua, marionetas, circo contemporâneo, música, teatro visual, grandes espetáculos itinerantes, projetos de qualidade artística refletindo a diversidade estética que sempre caracterizou o festival. Integrado na estratégia cultural do município, o Cenas na Rua continua a afirmar-se como um projeto estruturante, promovendo o encontro entre diferentes culturas, linguagens artísticas e comunidades, estimulando a participação cidadã, reforçando a atratividade do concelho junto de quem nos visita ou dos residentes. Assinalando o verão em Tavira, o festival coloca a cidade no roteiro nacional e internacional de artes de rua, oferecendo a programação de qualidade artística de acesso gratuito, dirigida a todos os públicos. Aí está, com o arranque do mês de julho e até o dia 12, a 20ª edição do Festival Internacional de Teatro e Artes de Rua de Tavira. Em Castro Marinho, o novo posto de turismo instala-se no mercado local. Na sequência de um protocolo de colaboração celebrado entre o município e a região de turismo do Algarve, assinado durante a sessão solene do Dia do Município, que decorreu no dia 24 de junho, na Praça 1º de Maio. O acordo prevê também a transferência das antigas instalações da região de turismo do Algarve para a posse do município de Castro Marinho, passando o espaço a acolher o futuro gabinete de atendimento de ação social, após obras de requalificação e reabilitação enquadradas na Estratégia de Reabilitação Urbana e na Valorização da Vila de Castro Marim. O protocolo foi formalizado pela Presidente do Município de Castro Marim, Filomena Sintra, e pelo Presidente da Região de Turismo do Algarve, André Gomes. Bem do fim de semana, a informação de um sismo de magnitude 4.1 registado ao largo do Cabo de São Vicente e que foi sentido em Lagos e Portimão. Os dados do Instituto Português do Mar e da Atmosfera, do IPMA, a informar que foi registado na manhã do passado domingo, pelas 7 horas e 59 minutos, nas estações de rede sísmica do continente, um sismo de magnitude 4.1 na escala de Richter, com epicentro que se localizado a cerca de 70 km a oeste sudoeste do Cabo de São Vicente. Segundo o IPMA, este sismo não causou danos pessoais ou materiais e foi sentido com intensidade máxima 2-3 na escala de Mercalli modificada nos concelhos de Lagos e Portimão. A Autoridade Marítima Nacional dá conta da morte de um homem após queda nas docas em Faro. O homem morreu no passado domingo após alegadamente ter sofrido uma queda para a água nas docas de Faro, desconhecendo-se as causas da origem da ocorrência. Na sequência do alerta recebido pela manhã, através de um popular que se encontrava na zona, foram ativados para o local elementos do Comando Local da Polícia Marítima de Faro, dos Bombeiros Sapadores de Faro e do INEM. À chegada ao local, os bombeiros do INEM iniciaram de imediato manobras de reanimação, não tendo-se possível reverter a situação de paragem cardiorrespiratória. O ato de verificação do óbito foi efetuado pelo médico do INEM. Após contacto com o Ministério Público, o corpo foi posteriormente transportado pelos bombeiros para o Instituto de Medicina Legal e Ciências Forenses de Faro, com a confirmação de que o Comando Local da Polícia Marítima de Faro tomou conta da ocorrência. Em Portimão, um homem de 25 anos foi detido em flagrante delito pela Polícia Judiciária de Portimão quando tentava fazer um exame de condução em nome de outra pessoa. O homem foi detido pela presumível prática dos crimes de falsificação de documento e uso de documento de identificação alheio, diz a PJ no comunicado. O suspeito pretendia realizar um exame de condução com o objetivo de obter fraudulentamente a carta de condução em nome de outra pessoa. Na posse do detido encontravam-se os documentos cuja identidade este usurpava, que foram apreendidos. O detido será presente a tribunal para primeiro interrogatório judicial e aplicação de medidas de coação, enquanto a investigação prossegue, diz a PJ. O inquérito é tutelado pelo Ministério Público de Portimão.
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2: Vêm aí as festas em honra do Imaculado Coração de Maria. Ocorrem entre os dias 3 e 5 de julho em Altura. Contam com Agir e Vanzi. O programa inclui concertos, atividades dedicadas à juventude, iniciativas desportivas, celebrações religiosas, com 3 dias de animação para todas as idades. A programação arranca a 3 de julho com a 4ª edição do Festival da Juventude de Altura, o recinto que abre a Zona Jovem e a Zona Gaming, seguindo-se concertos com o Filipe Rodrigues, Van Z, atuação do DJ Miax. No sábado, amanhã é dedicada ao desporto, com um workshop de stand-up paddle e torneios de voleibol e futebol de praia, na Praia das Primas e na Praia da Lagoa. No novo skatepark de Altura, ao início da tarde, acontece a primeira competição de skate organizada no espaço, acompanhada por sessões de experimentação e avaliação de um júri especializado. Seguir-se-á também o podcast ao vivo de Esportes Urbanos e Futuro dos Jovens, com convidados ligados ao skate, trotinete e patins em linha. As festividades prosseguem à noite no campo de futebol de Altura, com a atuação de Tiago Lopes e Joana Lennon, seguindo-se o concerto de Agir. A noite termina com DJs Gustavo Vera e Johnny V. No domingo, o programa religioso durante a tarde na Igreja do Imaculado Coração de Maria, com a recitação do terço e a celebração da Eucaristia e a excelente procissão em honra da padroeira de Altura. No recinto da feira de artesanato de Altura, animação musical com Hugo Madeira e o grupo de dança Rutla e a banda Os Four Men, que encerrará as festividades durante a noite. As festas em honra do Imaculado Coração de Maria são organizadas pelo município de Castro Marim, em parceria com a Junta de Freguesia de Altura, o Clube Recreativo Alturense, a Paróquia, o Instituto Português do Desporto e Juventude, entre outras associações que fazem parte da Comissão de Festas. É assim esta a programação de 3 a 5 de julho em Altura, festas em honra do Imaculado Coração de Maria. São 3 dias num programa para todas as idades. Ponto final neste espaço de informação. Uma boa semana com a sua rádio.
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0: carta dominante, o mágico, significa habilidade. Amor, deixe que o seu coração fale mais alto que a sua razão e não se arrependerá. Saúde, faça exercício físico ao ar livre. Dinheiro, a estabilidade reina nas suas economias. Número da sorte, 1. Touro. Carta dominante, 3 de ouros, que significa poder. Amor, a incerteza vai pairar no seu coração. Lembre-se que a vida é um canto eterno de beleza. Saúde, tudo estará bem dentro da normalidade. Dinheiro, a estabilidade financeira está presente na sua vida. Número da sorte, 67. Gêmeos. Carta dominante, 6 de espadas, que significa viagem inesperada. Amor, se está só, prepare-se, pois é provável que o cupido invada o seu coração. Saúde, cuidado com o ar-condicionado, pois pode constipar-se facilmente. Dinheiro, seja prudente nos seus investimentos. Número da sorte, 56. Caranguejo. Carta dominante, 2 de copas, que significa amor. Amor, clima de diálogo e romance favoráveis nesta fase. Saúde, agradeça a Deus tudo o que tem. Dinheiro, será mais audacioso no que diz respeito aos seus investimentos. Número da sorte, 38. Leão. Carta dominante, 7 de paus, que significa discussão. Amor, a sua vida amorosa poderá passar por uma grande mudança brevemente. Saúde, tendência para problemas de rins. Beba mais água. Dinheiro, pode fazer aquele negócio que tanto deseja. Número da sorte, 29. Virgem. Carta dominante, 4 de copas, que significa desgosto. Amor, seja mais tolerante e saiba ouvir. Saúde, momento muito favorável. Dinheiro, boa altura para comprar aquela peça de vestuário que tanto gosta. Número da sorte, 40. Balança. Carta dominante, valete de espadas, que significa vigilante e atento. Amor, irá sentir uma energia muito positiva. Cultiva a alegria no seu coração e ela dará frutos de paz e amor. Saúde, pratique exercício físico. Dinheiro, fique atento, poderão surgir oportunidades. Número da sorte, 61. Escorpião. Carta dominante, 3 de espadas, que significa amizade, equilíbrio. Amor, modera sua má disposição. Os seus amigos podem queixar-se. Saúde, evita as mudanças bruscas de temperatura. Uma constipação pode estar à espreita. Dinheiro, a sua capacidade de trabalho está mais favorecida do que nunca. Continua assim, pois vai conseguir realizar tudo o que deseja. Número da sorte, 53. Sagitário. Carta dominante, o ermita, que significa procura, solidão. Amor, seja prudente na forma como lida com as pessoas. Aprenda a amar-se, então amará tudo e todos. Saúde, cuide de si. Dinheiro, tenha atenção e não se deixe levar pelo impulso. Número da sorte, 9. Capricórnio. Carta dominante, a força, que significa força. Amor, o amor e a aventura estão bem presentes na sua vida, mas tenha cuidado para não se magoar. Saúde, poderá sofrer de algumas dores de coluna. Dinheiro, nada a preocupará. Número da sorte, 11. Aquário. Carta dominante, as de copas, que significa princípio do amor. Grande alegria. Amor, seja mais sincero consigo mesmo e com os outros. As suas mudanças de humor só o prejudicam. Saúde, leve a vida de uma forma mais descontraída. Dinheiro, o seu poder de comunicação será um trunfo. Sirva-se dele para atingir os seus objetivos. Número da sorte, 37. Peixes. Carta dominante, cavaleiro de espadas, que significa guerreiro. Cuidado. Amor, opte por uma relação cautelosa. Não avance sem certezas, seja prudente. Saúde, levanta a sua autoestima, irá correr tudo muito bem. Dinheiro, evite que a sua vida profissional afete outras áreas da sua vida. Número da sorte, 62.
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5: Boa noite. São 22 horas e 15 minutos. A continuação de uma ótima noite com a Gilão FM.
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Boa noite. São 22 horas e 42 minutos. Tenha a continuação de uma ótima noite.

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1: O tempo para terça-feira, dia 30 de junho, o IPMA prevê céu pouco nublado ao limpo, apresentando períodos de maior nubosidade no litoral centro até ao meio da manhã. O vento fraco a moderado do quadrante norte, rodando temporariamente para sudoeste, na costa sul do Algarve durante a tarde, soprando por vezes forte nas terras altas e na faixa costeira ocidental, em especial a partir da tarde. Prevê-se ainda uma pequena subida da temperatura, em especial da mínima, no interior e no Algarve. O mar na costa sul, com ondas inferiores a 1 metro. A temperatura da água do mar ronda entre os 21 e os 22 graus. Para Tavira, a temperatura máxima prevista aponta para 34 graus.
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3: Boa noite, são 23 horas e 2 minutos. A continuação de uma ótima noite. Obrigado pela sua companhia.

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0: Boa noite, são 0 horas.
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2: Já a seguir, as notícias.
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2: Edição de Ana Cristina.
3: O Festival Internacional de Teatro e Artes de Rua de Tavira celebra duas décadas. O festival arranca dia 1 de julho, a partir das 10 da noite, na Baixa da Cidade, com o espetáculo Quimera, da companhia espanhola La Femme Teatre. O município de Tavira, que promove esta iniciativa, há uns anos, hoje estamos a celebrar o 20º aniversário, e desta feita as datas de 2026 são entre 1 e 12 de julho, nesta 20ª edição. Um importante festival nacional que se dedica às artes de rua, com uma programação no verão em Tavira. Ao longo destes anos, este festival tem-se consolidado, quer para visitantes como para residentes. A edição deste ano assume um significado especial na celebração do aniversário, apresentando aquilo que é provavelmente a programação internacional mais abrangente, reunindo companhias de artistas de Portugal, Espanha, França, Itália, Países Baixos, Argentina. Durante estes 12 dias, o público poderá assistir gratuitamente a inúmeros espetáculos que transformam o Centro Histórico de Tavira num grande palco ao ar livre, privilegiando a proximidade entre artistas, espectadores e proporcionando experiências culturais dirigidas a todas as idades. A programação inclui propostas de teatro de rua, marionetas, circo contemporâneo, música, teatro visual, grandes espetáculos itinerantes, projetos de qualidade artística refletindo a diversidade estética que sempre caracterizou o festival. Integrado na estratégia cultural do município, o Cenas na Rua continua a afirmar-se como um projeto estruturante, promovendo o encontro entre diferentes culturas, linguagens artísticas e comunidades, estimulando a participação cidadã, reforçando a atratividade do concelho junto de quem nos visita ou dos residentes. Assinalando o verão em Tavira, o festival coloca a cidade no roteiro nacional e internacional de artes de rua, oferecendo a programação de qualidade artística de acesso gratuito, dirigida a todos os públicos. Aí está, com o arranque do mês de julho e até o dia 12, a 20ª edição do Festival Internacional de Teatro e Artes de Rua de Tavira. Em Cais do Marinho, o novo posto de turismo instala-se no mercado local. Na sequência de um protocolo de colaboração celebrado entre o município e a região de turismo do Algarve, assinado durante a sessão solene do Dia do Município, que decorreu no dia 24 de junho, na Praça 1º de Maio. O acordo prevê também a transferência das antigas instalações da região de turismo do Algarve para a posse do município de Cais do Marinho, passando o espaço a acolher o futuro gabinete de atendimento de ação social, após obras de requalificação e reabilitação enquadradas na Estratégia de Reabilitação Urbana e na Valorização da Vila de Cais do Marinho. O protocolo foi formalizado pela Presidente do Município de Cais do Marinho, Filomena Sintra, e pelo Presidente da Região de Turismo do Algarve, André Gomes. Bem, do fim de semana, a informação de um sismo de magnitude 4.1 registado ao largo do Cabo de São Vicente e que foi sentido em Lagos e Portimão. Os dados do Instituto Português do Mar e da Atmosfera, do IPMA, a informar que foi registado na manhã do passado domingo, pelas 7 horas e 59 minutos, nas estações de rede sísmica do continente, um sismo de magnitude 4.1 na escala de Richter, com epicentro que se localizado a cerca de 70 km a oeste sudoeste do Cabo de São Vicente. Segundo o IPMA, este sismo não causou danos pessoais ou materiais e foi sentido com intensidade máxima 2-3 na escala de Mercalli modificada nos concelhos de Lagos e Portimão. A Autoridade Marítima Nacional dá conta da morte de um homem após queda nas docas em Faro. O homem morreu no passado domingo após alegadamente ter sofrido uma queda para a água nas docas de Faro, desconhecendo-se as causas da origem da ocorrência. Na sequência do alerta recebido pela manhã, através de um popular que se encontrava na zona, foram ativados para o local elementos do Comando Local da Polícia Marítima de Faro, dos Bombeiros Sapadores de Faro e do INEM. À chegada ao local, os bombeiros do INEM iniciaram iniciaram de imediato manobras de reanimação, não tendo-se possível reverter a situação de paragem cardiorrespiratória. O ato de verificação do óbito foi efetuado pelo médico do INEM. Após contacto com o Ministério Público, o corpo foi posteriormente transportado pelos bombeiros para o Instituto de Medicina Legal e Ciências Forenses de Faro, com a confirmação de que o comando local da Polícia Marítima de Faro tomou conta da ocorrência. Em Portimão, um homem de 25 anos foi detido em flagrante delito pela Polícia Judiciária de Portimão quando tentava fazer um exame de condução em nome de outra pessoa. O homem foi detido pela presumível prática dos crimes de falsificação de documento e uso de documento de identificação alheio, diz a PJ no comunicado. O suspeito pretendia realizar um exame de condução com o objetivo de obter fraudulentamente a carta de condução em nome de outra pessoa. Na posse do detido encontravam-se os documentos cuja identidade este usurpava, que foram apreendidos. O detido será presente a tribunal para primeiro interrogatório judicial e aplicação de medidas de coação, enquanto a investigação prossegue, diz a PJ. O inquérito é tutelado pelo Ministério Público de Portimão.
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3: Vêm aí as festas em honra do Imaculado Coração de Maria. Ocorrem entre os dias 3 e 5 de julho em Altura. Contam com Agir e Vanzi. O programa inclui concertos, atividades dedicadas à juventude, iniciativas desportivas, celebrações religiosas, com 3 dias de animação para todas as idades. A programação arranca a 3 de julho com a 4ª edição do Festival da Juventude de Altura, o recinto que abre a Zona Jovem e a Zona Gaming, seguindo-se concertos com o Filipe Rodrigues, Van Zee, atuação do DJ Miax. No sábado, amanhã é dedicada ao desporto, com um workshop de stand-up paddle e torneios de voleibol e futebol de praia, na Praia das Primas e na Praia da Lagoa. No novo skatepark de Altura, ao início da tarde, acontece a primeira competição de skate organizada no espaço, acompanhada por sessões de experimentação e avaliação de um júri especializado. Seguir-se-á também o podcast ao vivo de Esportes Urbanos e Futuro dos Jovens, com convidados ligados ao skate, trotinete e patins em linha. As festividades prosseguem à noite no campo de futebol de Altura, com a atuação de Tiago Lopes e Joana Lennon, seguindo-se o concerto de Agir. A noite termina com DJs Gustavo Vera e Johnny V. No domingo, programa religioso durante a tarde na Igreja do Imaculado Coração de Maria, com a recitação do terço e a celebração da Eucaristia e a excelente procissão em honra da padroeira de Altura. No recinto da feira de artesanato de Altura, animação musical com Hugo Madeira e o grupo de dança Rutla e a banda Os Four Men, que encerrará as festividades durante a noite. As festas em honra do Imaculado Coração de Maria são organizadas pelo município de Castro Marim, em parceria com a Junta de Freguesia de Altura, o Clube Recreativo Alturense, a Paróquia, o Instituto Português do Desporto e Juventude, entre outras associações que fazem parte da Comissão de Festas. É assim esta a programação de 3 a 5 de julho em Altura, festas em honra do Imaculado Coração de Maria. São 3 dias num programa para todas as idades. Ponto final neste espaço de informação. Uma boa semana com a sua rádio.
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3: O tempo para terça-feira, dia 30 de junho, o IPMA prevê céu pouco nublado ou limpo, apresentando períodos de maior nublosidade no litoral centro até ao meio da manhã. O vento fraco a moderado do quadrante norte, rodando temporariamente para sudoeste, na costa sul do Algarve durante a tarde, soprando por vezes forte nas terras altas e na faixa costeira ocidental, em especial a partir da tarde. Prevê-se ainda uma pequena subida da temperatura, em especial da mínima, no interior e no Algarve. O mar na costa sul, com ondas inferiores a 1 metro. A temperatura da água do mar ronda entre os 21 e os 22 graus. Para Tavira, a temperatura máxima prevista aponta para 34 graus.
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6: Até às 7 da manhã, a continuação de uma ótima madrugada. Obrigado pela boleia que nos vai dando.

Ouvintes mais a todos, muito boa noite, uma excelente madrugada. Obrigado pela sua companhia e pela sua preferência. Eu sou o Jorge Sampaio e, como sempre, vou consigo até às 7 da manhã.

Ficamos assim nesta madrugada até às 7 da manhã. A continuação de uma ótima noite. Para si que está a trabalhar tal como nós, então aproveite-a da melhor forma. Um bom descanso, se for caso disso.

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1: O tempo para terça-feira, dia 30 de junho, o IPMA prevê céu pouco nublado ao limpo, apresentando períodos de maior nubosidade no litoral centro até ao meio da manhã. O vento fraco a moderado do quadrante norte, rodando temporariamente para sudoeste, na costa sul do Algarve durante a tarde, soprando por vezes forte nas terras altas e na faixa costeira ocidental, em especial a partir da tarde. Prevê-se ainda uma pequena subida da temperatura, em especial da mínima, no interior e no Algarve. O mar na costa sul, com ondas inferiores a 1 metro. A temperatura da água do mar ronda entre os 21 e os 22 graus. Para Tavira, a temperatura máxima prevista aponta para 34 graus.
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7: Uma da manhã e 3 minutos. A continuação de uma ótima noite, de uma ótima madrugada. Obrigado pela sua companhia aí desse lado. Vamos consigo até às 7 da manhã.